0: destaca os prejuízos para o país.
1: As bets, elas se tornaram uma doença social no Brasil. E quando se fala de bets ilegais, esse problema é exponencialmente aumentado, porque a bet legal não tem nem mesmo a regulação que hoje existe no Brasil. Não existe, por exemplo, impedimento para crianças joguem em bets ilegais. Não há as ferramentas de autoexclusão, de autolimitação que foram impostas para as bets legais, prejudicando ainda mais a população brasileira.
0: O ministro da Fazenda, Dário Duriga, disse que as atividades da empresa no país já foram suspensas.
2: A gente já tem uma medida cautelar que suspende a atuação dessa empresa dentro de um processo de fiscalização que já vinha acontecendo, com troca de informação entre as demais autoridades. A gente tem conseguido viabilizar esse combate criminal que envolve lavagem de dinheiro, envolve ocultação de patrimônio dessas empresas.
0: Ao todo, foram cumpridos 17 mandados de busca e apreensão em 14 localidades, nos estados da Paraíba, Sergipe, São Paulo, Rio de Janeiro e Paraná. A decisão também prevê a apreensão de bens e valores até o limite aproximado de R$1 bilhão. Reportagem Luana Karen.
3: Estão públicas mais de 2.000 páginas que autorizam 85 empresas de apostas a funcionarem no país.
4: A iniciativa faz parte da política de transparência ativa da Secretaria de Prêmios e Apostas, de acordo com o ministro da Fazenda, Dario Duriga.
2: Os principais documentos de todos esses processos já estão disponíveis, tanto documentos que embasam origem de recursos, quanto documentos da avaliação jurídica e até o documento que é o relatório final da nossa avaliação, que tem ali o contexto geral, quem são os sócios, qual é o ramo de atuação da empresa, qual é o negócio da empresa. Isso fica agora para todas as empresas que pediram autorização, isso fica público, cumprindo com esse compromisso de transparência ativa.
3: A publicação dos documentos está sendo realizada de forma gradual e sem comprometer a proteção das informações que possuem acesso restrito.
4: Ainda de acordo com o ministro Dario Duriga, cerca de 5 milhões de contas estão impedidas de fazer apostas no país.
3: Os bloqueios incluem 3 milhões de beneficiários de programas sociais.
4: Os dados podem ser encontrados na página do Ministério da Fazenda em gov.br/fazenda.
3: As vendas do comércio varejista cresceram 0,5% em junho, na comparação com maio.
4: Os dados são da pesquisa mensal de comércio divulgada nesta quinta-feira pelo IBGE.
5: O volume de vendas do comércio varejista teve um aumento de 0,5% no mês de junho em relação ao mês anterior, mas a média para o trimestre encerrado em junho foi negativa em 0,3%. Entre as atividades com alta estão outros artigos de uso pessoal e doméstico, hipermercados, supermercados, produtos alimentícios, bebidas e fumo, móveis e eletrodomésticos e artigos farmacêuticos, médicos, ortopédicos e de perfumaria. Entre as atividades em queda estão livros, jornais, revistas e papelaria, tecidos, vestuário e calçados, combustíveis e lubrificantes. O gerente da pesquisa mensal de comércio, Cristiano Santos, explica os resultados.
6: Então, das 8 atividades pesquisadas, 4 ficaram no campo positivo. O principal setor que teve crescimento foi de outros artigos de uso pessoal e doméstico. Ali tem resultados de vários nichos, dentre eles de lojas de departamentos, lojas de brinquedos, e teve então um crescimento, foi o topo ali o que mais cresceu. O que mais caiu, né, dessas 8 atividades foi a atividade de tecidos, vestuário e calçados.
5: Na comparação com junho do ano passado, o volume de vendas no varejo aumentou 2,9%. No acumulado do ano, a alta é de 1,9%. Reportagem Luciana Colares de Holanda.
3: A estimativa para a produção de grãos na safra 2025-2026 deve ultrapassar 360 milhões de toneladas.
4: Segundo o levantamento divulgado hoje pela Conab, a Companhia Nacional de Abastecimento, se confirmado, o volume representa 8 milhões e 500 mil toneladas a mais do que no ciclo passado.
3: O milho e a soja juntos devem compor 90% do total da safra, como explica Silvio Porto, presidente da Conab.
7: Nós temos aqui 180,5 milhões de toneladas de soja, 143 milhões de toneladas de milho. A primeira safra de milho, que foi a grande recuperação, fez com que nós tivéssemos um aumento bastante expressivo. Nós saímos de 24,9 milhões de toneladas na safra anterior para quase 30 milhões.
4: Dentre os produtos de inverno, o trigo deve registrar 5 milhões e 800 mil toneladas.
3: A estimativa representa redução de 26,2%, principalmente por conta das chuvas no sul do país. Como detalha o presidente da Conab, Silvio Porto.
7: O que nos preocupa é a questão do trigo. Nós tivemos uma queda muito acentuada de produção, de área no caso, além dessa queda muito significativa da área, serão as condições de chuva, né, em função do El Niño. Isso principalmente no Rio Grande do Sul poderá comprometer a qualidade desse trigo que será colhido nesse período.
4: Quem recebe ou utiliza Vale Alimentação e Vale Refeição deve ficar atento às regras para o uso desses benefícios.
3: A regulamentação, feita no final de julho, amplia a aceitação dos cartões, reduz custos para os estabelecimentos e reforça que os valores devem ser usados apenas na compra de alimentos e refeições.
4: Confira na reportagem como essas regras se aplicam a trabalhadores e estabelecimentos.
8: Localizado em um shopping de Brasília, o restaurante do empresário Pedro Mendonça faz parte de uma rede especializada em frutos do mar com mais de 30 anos de história. O comércio foi fundado pelo seu pai nos anos 90 e de lá para cá passou por adaptações. Entre elas, a variedade nas formas de pagamento. Segundo Pedro, oferecer o Vale Refeição como uma das alternativas ajuda a atrair novos clientes e facilita o acesso do público ao negócio da família.
9: Pessoa que usufrui desse vale refeição, ela ganha crédito, ela tem que usar ele, então ela dá preferência para usar, de fato, em restaurantes que ela possa aproveitar esse crédito. Então, eu vejo mais como o principal benefício é essa possibilidade de ter novos clientes.
8: Instituídos há mais de 50 anos por meio de lei, o Vale Refeição e o Vale Alimentação fazem parte do Programa de Alimentação do Trabalhador, o PAT. Os benefícios oferecidos pelas empresas aos colaboradores funcionam como um crédito para garantir uma alimentação adequada. Neste ano, um decreto estabeleceu novas regras para o programa. A principal mudança, de acordo com Rogério Araújo, coordenador do PAT do Ministério do Trabalho e Emprego, é o estabelecimento do teto de 3,6% nas taxas cobradas pelas operadoras sobre as transações. A medida acaba com as cobranças de tarifas elevadas que muitas vezes inviabilizavam a adesão de estabelecimentos às bandeiras de cartão.
10: Por isso a limitação das taxas e o prazo de liquidação é tão importante. Esses estabelecimentos comerciais menores, restaurantes pequenos, supermercados de bairro, esse estabelecimento não vai mais precisar usar o capital de giro para fazer essa movimentação. Ele vai ser pago ali dentro dos 15 dias e com a taxa muito mais baixa. Então ele não vai ter perda em aderir ao PAT.
8: O decreto determina ainda que as empresas emissoras que possuem mais de 500 mil usuários ativos devem adaptar até novembro deste ano seus sistemas para que os cartões de Vale Refeição e Vale Alimentação funcionem em qualquer maquininha de pagamento. Além disso, Rogério Araújo destaca que o texto reforça que os valores destinados aos auxílios devem ser utilizados exclusivamente para compra de alimentos e refeições.
10: Esse programa foi criado com a ideia de que a gente pudesse fazer uma alimentação segura para o trabalhador, uma nutrição adequada para que ele desenvolva as atividades, não tenha problemas nutricionais.

0: uma alimentação segura para o trabalhador, uma nutrição adequada para que ele desenvolva as atividades, não tenha problemas nutricionais, evitando inclusive acidentes de trabalho, faltas ao trabalho. E aí, claro, a consciência do trabalhador tem que ser também nesse sentido, de consumir o seu vale alimentação e refeição para o fim que é destinado, sem tentar fazer um uso inadequado, por exemplo, a aquisição de produtos eletrônicos ou ainda com essa venda do benefício.
1: Empresas, operadoras e estabelecimentos que descumprirem as regras estão sujeitos a sanções administrativas, com multas que variam de 5.000 a 50.000 reais. Quem descumprir a regulamentação também pode perder benefícios fiscais previstos na legislação. Reportagem Gabriela Noronha.
2: Estão abertas as inscrições para cursos de detecção precoce de câncer na atenção primária.
3: São 7 cursos online e gratuitos voltados para equipes de saúde.
2: O foco das capacitações está na prevenção e no diagnóstico rápido dos tipos frequentes da doença.
4: Profissionais da atenção primária à saúde podem se inscrever para 7 cursos gratuitos e 100% online para detecção precoce do câncer. A iniciativa traz qualificações como a detecção precoce de câncer, prevenção dos fatores de risco para cânceres, rastreamento organizado, detecção precoce de câncer do colo do útero e de mama e gestão de base populacional na atenção primária. Os cursos têm matrículas abertas por prazo indeterminado. Os cursos contribuem para o fortalecimento das redes de atenção à saúde e para a qualificação do cuidado ofertado à população. Eles fazem parte de iniciativa que apoia a organização e a qualificação dos processos de trabalho das equipes que atuam na atenção primária para a detecção precoce dos cânceres e a continuidade do cuidado. Além de cursos, são ofertados materiais técnicos e educativos a profissionais e gestores. Daniele Popov para a Voz do Brasil.
2: Professores e educadores de todo o país já podem escrever projetos que usam jogos interativos em sala de aula.
3: É a primeira edição do Prêmio Desenvolvimento em Jogo do Ministério da Integração e do Desenvolvimento Regional.
5: Será realizada a primeira edição do Prêmio

0: conceitos da Política Nacional de Desenvolvimento Regional através de um jogo estilo RPG. É uma maneira interativa de experiência e de aprendizado. O edital contempla práticas desenvolvidas no ensino fundamental e médio, na graduação e pós-graduação em projetos de extensão universitária, instituições comunitárias, escolas legislativas, escolas de governo e atividades formativas em colegiados de políticas públicas e municípios. Serão selecionadas 30 iniciativas pedagógicas distribuídas entre 10 categorias. O resultado final está previsto para ser divulgado em 9 de novembro. Dilson Santa Fé, para a Voz do Brasil.
1: O edital da premiação está disponível em gov.br/mdir.
2: Estudantes e pesquisadores de todo o país têm até esta sexta-feira, 14 de agosto, para se inscrever no Prêmio Jovem Cientista 2026.
1: A premiação busca estimular projetos com soluções inovadoras usando inteligência artificial.
3: Foi observando a rotina dos castanheiros no Vale do Javari, no Amapá, que a estudante Manuele da Costa Pereira desenvolveu um kit portátil para a produção de energia elétrica a partir do sol.
4: Durante essas expedições, a gente começou a observar e a vivenciar o dia a dia deles em campo. E aí, a partir disso, a gente começou a pensar sobre alternativas para melhorar a qualidade de vida deles, né? Que eles não tinham base nem para iluminar o acampamento à noite. Ou quando tinham, eram geradores movidos a óleo diesel, que são pesados e poluentes também. Esse kit, ele funciona como um mini gerador de energia elétrica a partir do sol.
3: Foram 2 anos trabalhando no projeto no Instituto Federal do Amapá. O empenho deu resultado e Manuele ganhou o Prêmio Jovem Cientista na categoria Estudante de Ensino Superior. Jovens pesquisadores interessados em seguir os passos de Manuele e concorrer ao prêmio têm até o dia 14 de agosto para inscrever projetos. O tema desta edição do Jovem Cientista é Inteligência Artificial para o Bem Comum. A ideia é que estudantes e pesquisadores apresentem projetos que explorem o potencial da IA para a solução de problemas reais, como melhoria de serviços públicos, ampliação do acesso à saúde e educação, inclusão digital e sustentabilidade ambiental. O presidente do Conselho Nacional de Desenvolvimento Científico e Tecnológico, o CNPq, vinculado ao Ministério da Ciência, Tecnologia e Inovação, Olival Freire Júnior, destacou a importância da premiação.
5: A particularidade desse prêmio, que é um prêmio para tentar fisgar um jovem promissor. Então, não é o prêmio para o pesquisador já consolidado. Então, é uma tentativa, nos mantendo na questão do futebol, de você olhar para a divisão de base e dizer, aquilo ali tem futuro.
3: Podem se inscrever para o Prêmio Jovem Cientista estudantes do ensino médio, superior, mestrado ou doutorado. Também são aceitas inscrições de mestres e doutores já formados com idade até 39 anos. Reforçando, as inscrições vão até o dia 14 de agosto e podem ser feitas pelo site jovemcientista.cnpq.br. Com locução de Thaís de Araújo, reportagem Luana Karen.
2: Termina amanhã o prazo para que os candidatos pré-selecionados na segunda chamada do ProUni, o Programa Universidade para Todos, comprovem as informações da inscrição.
1: Os documentos devem ser apresentados diretamente na instituição de ensino para a qual o estudante foi selecionado.
2: Para saber mais, acesse acessounico.mec.gov.br.

0: Nacional. Boa noite.
1: Boa noite pra você, até amanhã.
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4: Supremo Tribunal Federal confirma a decisão liminar do ministro Flávio Dino, que reconhece a omissão do Congresso Nacional na regulamentação da mineração em terras indígenas.
5: STJ afasta a prescrição em ação indenizatória sobre os crimes de maio. Pedidos serão analisados pela Justiça Paulista.
4: TSE condena vereador por violência política contra colega mulher.
5: Boa noite, eu sou Arthur Filho.
4: Eu sou Walter Lima.
5: Supremo Tribunal Federal confirma a decisão liminar do ministro Flávio Dino, que reconhece omissão do Congresso.

0: internacional na regulamentação da mineração em terras indígenas.
1: O caso concreto envolve o território Cinta Larga, que abrange cerca de 2.700.000 hectares, localizados na divisa entre os estados de Rondônia e Mato Grosso. Marta Ferreira.
2: A Constituição não impede que haja mineração em territórios indígenas, mas condiciona isso à autorização do Congresso Nacional, à consulta às comunidades afetadas e à garantia de participação nos resultados da atividade. Até o momento, no entanto, o Legislativo não definiu as regras para a atividade. Diante dessa situação, a coordenação das organizações indígenas do povo Cinta Larga entrou com ação no Supremo. Em fevereiro, o ministro Flávio Dino, relator do caso, concedeu medida cautelar e reconheceu a existência de omissão inconstitucional do Poder Legislativo, entendimento que foi referendado pelo plenário do STF nesta quinta-feira.
0: Na abertura da sessão plenária desta quinta-feira, o presidente do Supremo Tribunal Federal, ministro Edson Fachin, anunciou apoio ao ministro Flávio Dino, que vem sofrendo ameaças. Vamos ouvir um trecho da fala do ministro.
3: A presidência do Supremo Tribunal Federal, em nome deste tribunal, manifesta solidariedade ao ministro Flávio Dino e reconhece que ameaças à segurança física dos ministros e familiares devem ser apuradas com rigor. A Secretaria de Polícia Judicial do Supremo Tribunal Federal colaborará com as autoridades públicas para a plena elucidação dos fatos e pela responsabilização, inclusive penal, de quem tiver praticado crimes.
1: O presidente do STF também defendeu a democracia, a Constituição Federal e as liberdades fundamentais, como a liberdade de imprensa.
0: STJ afasta a prescrição de 5 anos em ação civil pública de indenização sobre os chamados crimes de maio, ocorridos em São Paulo em 2006.
1: O processo voltará à primeira instância, que deverá analisar os fatos e os pedidos de reparação. Fátima Uchoa.
4: Os crimes de maio foram uma série de episódios violentos marcados por ataques do primeiro comando da capital contra forças de segurança e pela reação policial, que causaram mais de 500 mortes, muitas em situações não esclarecidas. Na origem, o Ministério Público de São Paulo reuniu pedidos de reparação individual e coletiva, incluindo danos, assistência, preservação da memória e medidas de não repetição. Seguindo o voto do relator ministro Teodoro Silva Santos, a maioria da primeira sessão do STJ considerou alegações de execuções sumárias, desaparecimentos de pessoas, participação ou omissão de agentes públicos e falhas nas investigações. Também considerou os compromissos internacionais assumidos pelo Brasil na proteção dos direitos humanos.
0: TSE condena vereador por violência política contra colega mulher.
1: O caso é de Nova Friburgo, no Rio de Janeiro. Fábio Ruas.
5: A vereadora Priscila Pita, do PT, foi vítima de violência política de gênero praticada pelo vereador José Sebastião Rabelo, do Solidariedade, na Câmara Municipal de Nova Friburgo. Sebastião foi condenado a 1 ano de reclusão e teve os direitos políticos suspensos. O TSE ainda declarou José Sebastião inelegível. Para o relator do caso no TSE, ministro Dias Toffoli, o vereador submeteu a colega a constrangimentos, humilhações e ameaças, com discriminação de gênero, com o objetivo de impedir ou dificultar o pleno exercício de mandato de vereadora.
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0: A você, uma boa noite.
1: E até amanhã.
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8: Eu sou Paula Groba.
9: E eu sou Humberto Pinheiro.
8: E estes são os destaques de hoje do Jornal do Senado, que começa agora.
10: Senado aprova liberação de dinheiro para socorro a vítimas de desastres naturais.
11: Redução de tributos sobre combustíveis e isenções para a Copa Feminina de 2027 são aprovadas.
12: Senado aprova mudanças em imposto para dar mais segurança ao produtor rural.
11: Boa noite.
13: Boa noite.
11: O Senado aprovou a garantia de recursos para o socorro e a assistência a vítimas de enchentes e secas no país. Senadores aprovaram um crédito extraordinário de 305 milhões de reais.
13: O dinheiro deve beneficiar cerca de 1.600.000 pessoas. Repórter Alexandre Campos.
14: O dinheiro está sendo destinado a cobrir despesas urgentes e imprevisíveis relacionadas a ações emergenciais de socorro a vítimas, à assistência humanitária e ao restabelecimento de serviços essenciais em diversas regiões do país. O Poder Executivo justificou o pedido de gasto extra, já que o país, no início deste ano, experimentou eventos climáticos diversos, com estiagem em algumas regiões e excesso de chuvas em outras. Em comum, mortes, destruição e deslocamento forçado de pessoas, o que exigiu a liberação do dinheiro de forma emergencial. A relatora da medida provisória na Comissão Mista de Orçamento foi a senadora Tereza Cristina, do PP de Mato Grosso do Sul. Ao apresentar relatório favorável ao texto, ela chamou a atenção para a necessidade de o governo adotar uma postura preventiva, já que muitos desastres se repetem ano após ano.
15: Defesa Civil não espera. Diante de desastres que já atingiram milhões de brasileiros, socorrer as vítimas é dever do Estado, não favor de governo. O desastre é sempre uma tragédia, mas não é uma surpresa. Um país que está estação após estação, precisa correr para socorrer aquilo que poderia ter prevenido, não enfrenta um problema de imprevisibilidade, enfrenta um problema de planejamento.
14: Pelo texto da MP que segue para promulgação, 1.600.000 pessoas devem ser atendidas com os recursos liberados.
11: Senadores também autorizaram 3 operações de crédito da cidade de São Paulo com bancos internacionais. 2 delas financiam um programa de redução da emissão de gases poluentes por meio da eletrificação de frota de ônibus. Os empréstimos serão com o Banco Interamericano de Desenvolvimento e com o Banco Internacional para Reconstrução e Desenvolvimento, num total de US$496.600.000.
13: A terceira operação será destinada ao Avança Saúde 2, programa de reestruturação da rede hospitalar do município de São Paulo. Os projetos seguem para promulgação.
11: Avançou no Senado o projeto que amplia a transparência das informações que faculdades e universidades devem fornecer aos alunos.
13: Documentos como credenciamento e autorização dos cursos deverão ser apresentados no início de cada período letivo. Repórter Rodrigo Rezende.
16: Instituições de ensino superior deverão apresentar aos alunos, de forma simples e acessível, os atos de autorização e reconhecimento dos cursos superiores oferecidos. A medida deve ser feita no início de cada período letivo. Projeto esse objetivo da senadora Jussara Lima, do PSD do Piauí, foi aprovado pela Comissão de Educação do Senado. O senador Espiridião Amin, do Progressistas de Santa Catarina, apresentou o relatório favorável ao projeto feito pelo senador Confúcio Moura, do MDB de Rondônia.
17: Conferindo segurança aos estudantes quanto à qualidade da instituição e segurança quanto ao curso em que estudam ou estudaram, bem como a sociedade que terá assegurada a formação adequada dos novos profissionais. A expansão quantitativa do ensino superior tem demandado esse tipo de cuidado.
16: A instituição também fica obrigada a apresentar aos estudantes no início do período letivo os programas dos cursos e demais componentes curriculares, sua duração, requisitos, qualificação dos professores, recursos disponíveis e critérios de avaliação. O projeto segue para análise da Câmara dos Deputados.
11: E a Comissão de Constituição e Justiça aprovou o projeto que cria o Estatuto dos Cães e Gatos com deveres para os tutores, como alimentação adequada, vacinação e proteção contra o abandono. O texto também regulamenta os animais comunitários e estabelece regras para garantir o bem-estar dos animais. A proposta segue para a Comissão de Meio Ambiente.
13: Também avançou no Senado um projeto que aumenta as penas para maus tratos e permite, em casos de crueldade praticada por crianças e adolescentes, a aplicação da medida socioeducativa de internação. Repórter Bruno Lourenço.
18: Lourenço.
19: O projeto de lei inclui ações contra animais praticadas com crueldade extrema ou com potencial concreto de causar lesão grave ou morte, como nova hipótese de internação para menores de idade. A proposta também aumenta penas para maus tratos contra animais em geral. A relatora, senadora Leila Barros, do PDT do Distrito Federal, defendeu maior cuidado com os animais.
20: A vedação à crueldade, ela constitui fundamento central do direito animal brasileiro e confere proteção aos animais individualmente considerados. Essa proteção constitucional também se relaciona à dignidade da pessoa humana na medida em que a submissão de animais à crueldade degrada os próprios valores éticos que devem orientar as ações humanas e a atuação estatal.
19: O texto, que será submetido a turno suplementar de votação na CCJ, ainda aumenta a punição em casos que envolvam tortura, abuso sexual ou transmissão das agressões pela internet.
21: O Senado aprovou e seguiu para sanção o projeto que trata da redução de tributos sobre combustíveis e isenções para a Copa do Mundo Feminina de 2027.
22: O texto também inclui isenções para a produção de fertilizantes e exploração dos chamados minerais críticos. O repórter Pedro Pinzer tem mais informações.
23: O projeto prevê a redução de tributos federais sobre a importação, a produção e a venda de óleo diesel rodoviário, biodiesel, gasolina, etanol e querosene de aviação. Segundo o texto, o que o governo deixar de arrecadar será compensado pelo aumento da receita após o início do conflito entre Irã e Estados Unidos em fevereiro deste ano. A relatora, senadora Tereza Leitão, do PT de Pernambuco, destacou a importância da aprovação do texto para o setor de combustíveis em um cenário de conflito iminente entre grandes produtores.
24: Felizmente, o Brasil adotou algumas medidas, como a redução de tributos federais e a concessão de subvenções a produtores e importadores, condicionadas à redução equivalente do preço de venda, que amorteceram o choque sobre os preços domésticos. No caso da gasolina e do GLP, as diferenças entre os preços pré-guerra e os atuais são inferiores a 5%. É necessário, contudo, que essas políticas se mantenham.
23: Entre as medidas para os produtores rurais, o texto reduz de 50% para 30% o limite da receita com exportação para que a empresa possa deixar de pagar o imposto sobre bens e serviços e a contribuição sobre bens e serviços. A União poderá conceder até 5 bilhões de reais em créditos fiscais para a produção de fertilizantes, matérias-primas, remineralizadores e bioinsumos entre 2025

0: créditos fiscais para a produção de fertilizantes, matérias-primas, remineralizadores e bioinsumos entre 2027 e 2031. A proposta também prevê medidas como regras para a destinação de recursos a hospitais inteligentes de alta complexidade e benefício fiscal para a FIFA para a realização da Copa do Mundo de Futebol Feminino em 2027. O texto segue agora para a sanção presidencial.
1: E quem produz no campo pode ter mais segurança na hora de calcular o imposto sobre sua propriedade. A Comissão de Assuntos Econômicos aprovou mudanças no ITR, o Imposto Territorial Rural, para evitar que benfeitorias e investimentos feitos pelo produtor aumentem indevidamente a cobrança.
2: A proposta agora segue para análise da Câmara dos Deputados. Repórter Marcela Cunha.
3: O texto busca dar mais segurança no cálculo do Imposto sobre a Propriedade Territorial Rural, o ITR, principalmente na definição do valor que serve de base para a cobrança, que é da terra nua, ou seja, sem construções e melhorias. Autor da proposta, o senador Jaime Campos, do União de Mato Grosso, afirma que o modelo atual gera insegurança para produtores rurais.
4: O atual modelo, cálculo do ITR, ele é incoerente e injusto, vamos ser honestos aqui. O preço de mercado, lamentavelmente, às vezes não é compatível. O problema prejudica muitos produtores rurais do nosso Brasil.
3: A proposta também prevê que o ITR não seja cobrado sobre imóveis rurais invadidos quando a ocupação impedir o uso econômico da propriedade e permite que o contribuinte apresente um contralaudo técnico válido por 5 anos quando discordar dos valores usados pela Receita Federal para calcular o valor da terra.
2: Com edição de Paula Groba e trabalhos técnicos de João Lira, o Jornal do Senado fica por aqui. Acompanhe agora as notícias da Câmara dos Deputados. Boa noite.
1: Boa noite e até amanhã.

0: déficit fiscal para empresas de combustíveis e fertilizantes.
1: O projeto cria fundo para financiar exportador atingido por tarifas dos Estados Unidos.
0: O plenário obriga a realização de check-ups periódicos para mulheres no SUS.
1: Deputados fixam regras para reconhecimento facial em espaços públicos.
0: Boa noite. Na primeira semana de esforço concentrado antes das eleições, os deputados aprovaram várias matérias. Entre elas, a Câmara aprovou regras para o uso de reconhecimento facial em espaços públicos, como informa o repórter Antônio Vital.
2: A Câmara dos Deputados aprovou o projeto que define regras para o uso de sistemas de reconhecimento facial por órgãos do governo e nos serviços públicos essenciais, como ônibus e metrô. O projeto, apresentado pelo deputado Rodrigo Gambale, do Podemos de São Paulo, permite o uso do reconhecimento facial em estações de metrô, trem e ônibus, no interior de composições e plataformas, nas ruas, edifícios públicos e repartições administrativas. Mas o texto prevê ressalvas. De acordo com a proposta, uma pessoa não poderá ser abordada, detida ou ter seus direitos restringidos apenas porque foi identificada por um sistema automático. Antes de qualquer medida, a identificação terá que ser conferida por uma pessoa. O mesmo vale para o envio de alertas a órgãos de investigação criminal. O texto também proíbe o uso do reconhecimento facial para perseguição de pessoas ou grupos por motivos discriminatórios, políticos, ideológicos ou religiosos. Fica ainda proibida a vigilância em massa, sem motivo específico, bem como monitoramento de áreas sensíveis, como banheiros, vestiários e locais de culto. Já o tratamento de dados biométricos só poderá ocorrer em atividades de investigação ou segurança pública, controle de acessos a locais restritos com consentimento do titular, prevenção de fraudes, busca de pessoas desaparecidas, localização de foragidos da justiça, prevenção de atentados, apoio a ações de defesa civil ou resposta a emergências. Relator em plenário, o deputado Sinaldo Bulhões Júnior, do MDB de Alagoas, defendeu que a tecnologia pode fortalecer a segurança em locais de grande circulação e ajudar as forças policiais na localização de foragidos e de pessoas desaparecidas. Ele também argumentou que a regulamentação é necessária porque o reconhecimento facial já vem sendo usado por estados e municípios sem regras nacionais unificadas.
3: A eficácia desses sistemas é demonstrada pelos diversos casos recentes em que suspeitos e condenados por crimes bárbaros ficam identificados e presos pela polícia graças à tecnologia do reconhecimento facial. Os sistemas de reconhecimento facial e os demais meios automatizados de identificação biométrica apresentam ainda outras vantagens. Eles mostram-se dissuasórios

0: de delitos como assédios em transportes públicos.
1: O projeto também prevê regras de governança e transparência. Os sistemas terão que manter registros de auditoria, adotar criptografia e controle de acesso às bases de dados, além de realizar testes periódicos de precisão. Obriga ainda o poder público a priorizar tecnologias certificadas em relação à neutralidade racial e à correta identificação de características físicas. A fiscalização caberá à Autoridade Nacional de Proteção de Dados, a ANPD. O projeto que estabelece regras para o uso de reconhecimento facial em espaços públicos agora será analisado pelo Senado. Rádio Câmara de Brasília, com informações de Daniela Ilessa, Antônio Vital.
2: Educação.
3: Os deputados aprovaram proposta que impede a retenção dos recursos do fundo que financia a conectividade das escolas públicas. O governo foi contra a medida, como explica a repórter Ana Raquel Macedo.
4: O plenário da Câmara aprovou o projeto que impede que o governo retenha os recursos do Fundo de Universalização dos Serviços de Telecomunicações, o FUST. O FUST é destinado a financiar a expansão da infraestrutura de comunicações, a conectividade de escolas públicas, a cobertura em áreas rurais e remotas e a conexão de pontos de interesse público. O fundo é financiado por empresas de telecomunicações que contribuem com 1% de sua receita operacional bruta. Além de tornar os recursos do FUST não sujeitos a contenções orçamentárias, a proposta também prorroga por mais 5 anos o benefício de redução de até 50% da contribuição ao FUST para empresas do setor que investirem recursos próprios em programas aprovados pelo Conselho Gestor do Fundo. O projeto foi apresentado pelo deputado Juscelino Filho, do PSDB do Maranhão, e recebeu parecer favorável da relatora, deputada Maria Rosas, do Republicanos de São Paulo. No plenário, foi aprovado com 333 votos favoráveis e 91 contrários. A bancada do governo criticou a proposta. O deputado Tarcísio Mota, do PSOL do Rio de Janeiro, defendeu o uso do FUST para levar conexão às escolas, mas questionou os critérios para a proibição de retenção dos recursos.
5: Na hora que a gente está falando em gastos sociais, contingencia, e na hora que a gente está falando de outras coisas, como esse, que embora seja para escolas, ele é definido por um conselho gestor da própria empresa, aí não pode contingenciar.
4: Já o autor da proposta, deputado Juscelino Filho, ex-ministro das comunicações do governo Lula, disse estranhar a falta de apoio da bancada governista. Ele disse que o fundo, criado no ano 2000, ficou mais de 20 anos sem ser usado.
6: Estamos garantindo o não contingenciamento do FUST, garantindo a sua renovação por 5 anos para que os projetos, todos os mecanismos que são aprovados no Conselho Gestor, onde tem representantes de vários ministérios, sejam executados.
4: O projeto que impede que o governo retenha os recursos do Fundo de Universalização dos Serviços de Telecomunicações, o FUST, seguiu para a análise do Senado. Da Rádio Câmara de Brasília, com informações de Antônio Vital, Ana Raquel Macedo.
2: Justiça.
7: Aprovou o projeto que reajusta o valor das custas na Justiça Federal. Entenda a questão com o repórter Márcio Aquilissardi.
8: O plenário da Câmara aprovou o projeto que reajusta o valor das custas processuais cobradas pela Justiça Federal. As custas são os valores que as partes de um processo têm que pagar para cobrir os gastos com os serviços da justiça durante um processo. Elas funcionam como uma taxa para manter o trabalho de juízes, servidores, cartórios e atos como citações e perícias. O projeto apresentado pelo Superior Tribunal de Justiça, o STJ, também cria um fundo para financiar a modernização da Justiça Federal. E esse fundo não poderá ser usado para pagar salários. A proposta define valores para as custas relativas às diversas etapas dos atos judiciais. As custas de uma ação civil, por exemplo, correspondem a 2% do valor das causas e variam de um valor mínimo de R$ 112 até o máximo de R$ 62 mil. Reais. De acordo com o projeto, os valores serão corrigidos a cada 2 anos e ficarão isentos do pagamento pessoas que ganham menos de R$ 5 mil por mês, o governo federal, estados e municípios. Também ficam isentos o Ministério Público, a Defensoria Pública e os autores de ações populares, ações civis públicas e ações coletivas. A proposta teve como relator no plenário o deputado Rubens Pereira Júnior, do PT do Maranhão. Ele disse que o reajuste do valor e a criação do fundo vão ajudar a melhorar os serviços da Justiça Federal.
2: Esse fundo vai permitir melhor aparelhamento da Justiça Federal, vai permitir maior interiorização da Justiça Federal, vai permitir que nós ampliemos a quantidade de mutirões da Justiça Federal e que, portanto, sem dúvida alguma, vem em boa hora para melhorar a prestação de serviço jurisdicional no nosso país.
8: O projeto que reajusta o valor das custas processuais cobradas pela Justiça Federal foi enviado para sanção presidencial e pode virar lei. Da Rádio Câmara de Brasília, com informações de Antônio Vital, Márcio Aquiles Sardi.
9: Transportes.
3: O plenário da Câmara aprovou punição para quem usar veículo ou embarcação para abandonar animais. O repórter Marcelo Larcher nos traz as razões para a proposta.
10: A Câmara dos Deputados aprovou o projeto que altera o Código de Trânsito e a Lei de Segurança do Tráfego Aquaviário para tornar infração gravíssima o uso de veículo ou embarcação para abandonar animais. A punição será multa multiplicada por 10 e suspensão do direito de dirigir por 12 meses. No caso de abandono de cão ou gato, a suspensão do direito de dirigir será maior, de 18 meses. Se o abandono resultar em morte, atropelamento ou lesão do animal, a multa será aplicada em dobro. Em caso de reincidência no período de até 24 meses, o motorista terá a Carteira Nacional de Habilitação cassada. As mesmas regras valerão para quem usar embarcação, como barco a motor, lancha ou moto aquática, para abandonar animais em locais como rios, lagos e represas. Relator da proposta, o deputado Fred Costa, do PRD de Minas Gerais, argumentou que o abandono de animais é uma forma grave de crueldade e que o uso de veículo torna a conduta ainda mais reprovável. Segundo ele, muitas vezes o animal é levado para um local distante justamente para dificultar o retorno, o resgate ou a identificação do responsável. O relator também afirmou que esse tipo de abandono aumenta o sofrimento do animal e o risco de morte, atropelamento, fome, sede, doenças, exposição ao clima e ataques de outros animais. No caso das vias públicas, ele destacou ainda o risco para a segurança do trânsito. No plenário, o relatório foi lido pelo deputado Luiz Lima, do Novo do Rio de Janeiro, que defendeu a proposta.
11: Esse projeto traz a possibilidade do motorista ter a sua cassação em relação à sua habilitação, se ele for um reincidente de abandono de animais no prazo de 24 meses, e parabenizar o deputado Fred Costa.
10: O plenário aprovou ainda a medida provisória que destina 305 milhões de reais ao Ministério da Integração e do Desenvolvimento Regional. O objetivo é financiar ações de proteção e defesa civil em resposta a desastres naturais como chuvas intensas e secas, que afetam diversas regiões do Brasil. A medida provisória e o projeto que pune o uso de veículo ou embarcação para abandonar animais seguiram para análise do Senado. Da Rádio Câmara de Brasília, com informações de Daniele Lessa e Antônio Vital, Marcelo Larcher.
9: Saúde.
7: A Câmara aprovou o projeto que obriga a realização de check-ups periódicos para mulheres no SUS. O texto já pode seguir para a sanção presidencial e virar lei, como nos informa Ana Raquel Macedo.
4: A Câmara dos Deputados concluiu a aprovação do projeto que obriga o Sistema Único de Saúde, o SUS, a disponibilizar check-ups anuais para as mulheres, com consultas médicas e exames. O projeto, apresentado pela deputada Nelly Aquino, do Podemos de Minas Gerais, foi aprovado pela Câmara em 2024 e depois disso foi alterado pelo Senado. O texto prevê que o SUS deverá oferecer o serviço com base em colesterol. A prevenção de doenças cardíacas e de casos de câncer foi a principal justificativa da autora para a necessidade do check-up anual das mulheres na rede pública de saúde. Ao retornar para a Câmara, depois de ser modificado pelo Senado, o projeto foi defendido também pelo relator, deputado Paulo Soares, do Podemos de São Paulo.
12: Projeto fundamental no cuidado com a saúde preventiva de todas as mulheres do nosso país. É importantíssimo que a gente possa debater a situação da saúde preventiva, criando mecanismos que deem condições, inclusive, de diagnóstico precoce, por exemplo, das doenças oncológicas.
4: O projeto que propõe check-up anual para mulheres na rede pública de saúde também prevê campanhas de divulgação sobre a importância das atividades físicas, orientações sobre saúde mental e sobre o calendário de vacinas. Depois de aprovado pelo plenário, o projeto seguiu para a sanção presidencial e pode virar lei. Da Rádio Câmara de Brasília, com informações de Antônio Vital, Ana Raquel Macedo.
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1: Economia.
2: A Câmara aprovou um projeto que cria benefícios fiscais para empresas de combustíveis, terras raras e fertilizantes. O repórter Antônio Vital acompanhou a votação.
3: A Câmara dos Deputados aprovou o projeto do governo que permite que o excesso de arrecadação provocado pelo aumento do preço dos combustíveis registrado desde o início do ano se transforme em subsídio e subvenções para empresas do setor. O objetivo é reduzir o impacto da guerra entre os Estados Unidos e Irã nos preços do óleo diesel, biodiesel, gasolina, etanol e querosene de aviação. A proposta reduz a alíquota de tributos federais sobre a importação, produção e comercialização desses combustíveis. As empresas terão direito ainda ao uso de créditos tributários para descontar o pagamento de tributos, como PIS/PASEP e COFINS. A medida vale apenas para esse ano, mas a empresa que não utilizar os créditos em 2026 poderá descontar do pagamento da CBS, tributo criado pela reforma tributária que começará a ser cobrado no ano que vem. O projeto também autoriza o governo a conceder créditos fiscais a empresas produtoras de fertilizantes entre 2027 e 2031, dentro do limite total de R$1 bilhão por ano. A relatora, a deputada Marussa Boldrin, do Republicanos de Goiás, alterou o texto original do governo e acrescentou na proposta benefícios para empresas do setor de minerais críticos e estratégicos e aquelas envolvidas na realização da Copa do Mundo Feminina. Excepcionalmente, os benefícios tributários concedidos a essas empresas ficam de fora de exigências previstas na Lei de Responsabilidade Fiscal. Dessa forma, obrigações como estimativa de beneficiários, metas de desempenho e mecanismos de avaliação de resultados deixarão de ser cobradas, o que vai valer apenas para este ano. A proposta também determina que os mesmos benefícios fiscais para a cadeia dos combustíveis fósseis sejam concedidos a dos biocombustíveis, para não provocar distorções no setor. Autoriza ainda o uso de créditos tributários pelas empresas produtoras de etanol. A relatora Marussa Boldrin justificou a importância da proposta.
4: Quando o mundo entra em crise, quem não pode pagar a conta é o brasileiro. Não pode ser o caminhoneiro na hora de abastecer, não pode ser a mãe de família quando a conta chega lá no supermercado, não pode ser o produtor rural quando coloca o trator para trabalhar. E muito menos podemos cometer os erros de tirar a competitividade do biocombustível, fruto de quem produz energia limpa dentro do nosso país.
3: O texto final aprovado contém limites para benefícios fiscais e subvenções, que na prática são uma espécie de ajuda financeira às empresas. Para os produtores de álcool, esse limite será de R$1,2 bilhão por ano. As empresas beneficiadas terão que ser aprovadas pela Receita Federal. O projeto foi aprovado por 318 votos contra 113, com críticas da oposição, como as feitas pelo deputado Luiz Lima, do Novo do Rio de Janeiro.
5: Se nós fizéssemos conta nessa casa, como a gente faz conta na nossa própria casa, a gente não votaria a favor de um projeto como esse, que à primeira vista pode ser benéfico numa redução ali do preço do combustível, mas é uma bomba num lado da sociedade que está precisando de algo muito mais importante e vital.
3: Apesar das alterações feitas no texto original, o governo defendeu a aprovação do projeto, como disse a deputada Jandira Fegali, do PCdoB do Rio de Janeiro.
6: Esse projeto, ele possibilita a manutenção do preço dos combustíveis, a diferenciação com o etanol, que também é constitucional, e possibilita investimentos nacionais na área de fertilizantes e pesquisa de terras raras e minerais críticos.
3: Projeto que permite subsídios e subvenções para empresas produtoras e importadoras de óleo diesel, biodiesel, gasolina, etanol e querosene de aviação, seguiu para análise do Senado. Da Rádio Câmara de Brasília, Antônio Vital.
1: Votação.
2: Os deputados aprovaram um projeto que cria um fundo para financiar exportadores atingidos por tarifas dos Estados Unidos. A reportagem é de Márcio Aquilissardi.
7: O plenário da Câmara aprovou o projeto apresentado como resposta às tarifas impostas pelos Estados Unidos aos produtos brasileiros. O projeto, já aprovado pelo Senado, autoriza a criação de um fundo para ampliar o crédito a empresas exportadoras brasileiras.

0: Projeto, já aprovado pelo Senado, autoriza a criação de um fundo para ampliar o crédito a empresas exportadoras brasileiras, diretamente atingidas pelas tarifas. O fundo de crédito à exportação servirá para financiar capital de giro, compra de máquinas e investimentos produtivos. E contará com recursos do orçamento e outras fontes, como o Fundo de Garantia à Exportação, o FGE. A proposta estabelece regras para uso dos recursos, como limites para despesas administrativas e para o pagamento dos agentes financeiros envolvidos nas operações de crédito. A gestão ficará a cargo de um comitê coordenado pelo Ministério do Desenvolvimento, Indústria, Comércio e Serviços. Já a execução das operações será de responsabilidade do BNDES. O projeto também prevê compartilhamento de riscos entre fundos garantidores. O objetivo é ampliar a oferta de crédito sem comprometer os gastos públicos. O relator, deputado Isnaldo Bulhões Júnior, do MDB de Alagoas, resumiu o objetivo da proposta.
1: A matéria vem a criar um fundo auxiliar. Hoje as operações de exportações, elas são suportadas por um fundo garantidor. Que esse fundo vem, como já fala o nome, a garantir, a afiançar as operações de crédito para a exportação das empresas brasileiras. E o fundo auxiliar vem para evitar qualquer insegurança ao fundo garantidor.
0: O projeto que autoriza a criação de um fundo para ampliar o crédito a empresas exportadoras brasileiras seguiu para a sanção presidencial e pode virar lei. Da Rádio Câmara de Brasília, com informações de Antônio Vital, Márcio Aquilissardi.
2: Termina agora o Jornal Câmara dos Deputados, produzido pela Rádio Câmara, com trabalhos técnicos de Wellington Teles e a apresentação de Val Monteiro e Luciana Vieira. Uma boa noite para você.
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10:44.

Muito obrigado, gente! Obrigado pela presença, obrigado pela energia de vocês, obrigado pelo carinho. Obrigado por estar aqui com a gente em mais um dia especial, mais uma noite especial. Que Deus abençoe nossos fã-clubes, nossos amigos, nossos familiares. Muito obrigado por somar com a gente toda essa noite.

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1: Cris, essa música é pra todo mundo que tem saudade de casa, assim como nós, né?

0: 11:45.
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1: Quem vai querer te escutar? Quem vai querer passar tempo da própria vida para ouvir o que você tem a dizer? É pensando isso que você se cala e deixa que todos falem enquanto você permanece em silêncio, desejando ter coragem de abrir a boca e dizer o que tem vontade. Eu sei que essa voz ecoa na sua mente todos os dias. E é essa voz que faz você abaixar a sua cabeça e se perder dentro de si mesmo, no meio do turbilhão de pensamentos, do desejo de ser ouvido, compreendido, respeitado e do medo de abrir a boca e mandarem você se calar. Essa voz que foi formada durante toda a sua infância e adolescência, a cada opinião que você expressava e era duramente criticado, a cada vez que queria dizer algo, mas não havia ninguém para te escutar, a cada vez que você levantava a mão e ninguém prestava atenção, e a cada vez que era ignorado, você se sentia mais e mais invisível. É como você sempre se sentiu, não é? E hoje você se cala. Há muito tempo parou de pensar em si mesmo como alguém importante. Anulou seus desejos, aniquilou a vontade de ser ouvido, visto. Mas dentro de você há uma voz. Outra voz, não aquela cheia de críticas e repreensões, que é apenas um eco de todas as vezes que te ignoraram, te ridicularizaram, te diminuíram. Há uma voz dentro de você, com um desejo latente de se expressar. A voz de alguém que deseja vencer os próprios medos, que tem algo a dizer, que sonha em contribuir. A sua voz é poderosa e você sabe disso, mesmo que não consiga acreditar hoje. É essa voz que ressoa na sua cabeça quando, em meio a uma reunião, alguém faz uma pergunta que você tem a resposta. É essa voz que ecoa dentro do seu peito quando, entre o seu grupo de amigos, você tem o comentário perfeito para inserir. Essa é a voz que faz você querer ligar a sua câmera e gravar a si mesmo, ensinando a todo mundo aquilo que você sabe. Essa é a voz que você cala por medo de ser cancelado, de ser ignorado, de ser ridicularizado. Mas a sua voz continuará ecoando dentro de você, aumentando o tom a cada vez que você tenta silenciá-la. E uma hora será insuportável para você. Pois a sua voz nasceu para ser libertada. Ela não pode ficar presa dentro de você. Você tem algo a dizer, todos temos. E não adianta ofuscar, ignorar, fingir que não. Chegou a hora de você libertá-la. Eu acredito que você tem poder para isso. Para falar e ser ouvido, ser compreendido, ser visto. Você precisa silenciar tudo aquilo que te lança para os bastidores, para trás das cortinas, e trazer para o meio do palco a voz que te fará conquistar seu espaço no mundo. Não tenha mais medo de falar o que você quer. Não tenha mais medo de mostrar quem você é. Tenha medo somente de uma coisa: passar sua vida inteira vivendo atrás das sombras, sem voz.
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0: Mas manda o que tá no seu coração.
1: Porque se fosse eu falaria mais ou menos assim.
2: Ei, boa noite. Antes de te bloquear, eu só vim te dizer que a partir de hoje pode tocar o terror, fazer o que quiser fazer. A boca é sua, curte suas farras. Sinto mais nada.
0: Não, apaga, apaga, apaga.

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0: bom demais na Clube, são 4:02, estamos chegando, bom dia.
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Os motoristas de aplicativo também ligado com a gente, pessoal da Preste, da Águia Branca, da Moretti, da Contis, também na senhoria, muito obrigado. Bom dia aos meus amigos garis, aos coletores, aos chapas, aos camelôs, aos padeiros, aos frentistas nos postos de gasolina de plantão, bom dia. Bom dia pra todo mundo que tá de Butuca comigo nessa manhã, hein? E a sua participação a partir de agora no nosso Clube Zap é o 27 9 95 24 7575, hein? 27 9 95 24 7575. O seu áudio no máximo até 30 segundos, pode ser abaixo, por favor, tá? Manda, portanto, seu áudio abaixo de 30 segundos pra jumentinha ali pra cá, valeu? Até porque hoje vai sair uma cartela, tá? A cartela que sairia ontem no batidão vai sair hoje. Ontem tivemos uma sessão, né? E eu fui pego de surpresa. E aí não consegui fazer aí o sorteio da cartela. Vai sair hoje no final do Bom Dia Clube, então. Dá uma cartela pra você concorrer a 6 motos, tá bom? O fardo de cerveja vai sair hoje também, tá? Vai sair um fardo de cerveja. E o que mais? 5 litros de gasolina, moçada. Ah, e ainda você vai poder mandar o seu nome, tá? Você vai mandar o seu nome completo e dizer o seguinte: Adilson, eu vou ao aniversário da Móveis Simonetti na segunda-feira. Você vai estar concorrendo a uma sanduicheira, você vai estar concorrendo a um ventilador e uma fritadeira. Segunda-feira, aniversário da Móveis Simonetti em Barra de São Francisco, né? Então você manda um áudio com o seu nome completo dizendo: Adilson, eu vou ao aniversário da Móveis Simonetti na segunda-feira. Não esquece de mandar o nome completo e boa sorte, tá? Então, portanto, manda o seu áudio menorzinho, porque já tá chovendo áudio por aqui. Combinado? Bom, gente, pra começar muito bem, como sempre, vamos começar como? Agradecendo, né? Vamos dar as mãos. Afinal de contas, tem mais motivos, é que não falta, né? Estamos aqui, meu pai, vencendo mais uma semana e nós sabemos que é pela sua misericórdia. Sabemos que o senhor tem nos capacitado, que o senhor tem nos permitido essa bênção de estarmos aqui, iniciando mais um dia de trabalho, fechando mais uma semana, né? Obrigado, então, portanto, senhor, pelo seu agir entre nós, pela sua proteção, senhor. Obrigado por nos fortalecer. Obrigado pelo ar que respiramos nesse momento, pelo trabalho que dignifica. Esteja conosco, meu pai, nos encorajando na hora que fraquejamos. Esteja conosco, meu pai, nos fortalecendo na caminhada. Amém? Que o senhor possa estar abençoando toda a nossa audiência, todos os nossos ouvintes, bem como toda a sua família representada por cada um. Abençoe, senhor, também cada trabalhador e cada trabalhadora, onde for que estiver, meu pai, em casa, no trabalho, na estrada, esteja à frente dos passos de cada um, ilumine o dia de cada um, senhor, e livre de todos os males, das eventuais armadilhas do inimigo, dos perigos que porventura estão por aí, né, a todo momento, nas estradas, no trabalho, esteja, meu pai, dando livramento, amém? Que o senhor possa abençoar cada parceiro do nosso programa e toda a nossa equipe e todos os nossos familiares de maneira forte e poderosa em nome de Jesus, amém? Deus é contigo, Deus é conosco, e agindo Deus, pessoal, quem impedirá?

estradas, no trabalho. Esteja, meu Pai, dando livramento. Amém? Que o Senhor possa abençoar cada parceiro do nosso programa e toda a nossa equipe e todos os nossos familiares de maneira forte e poderosa em nome de Jesus. Amém? Deus é contigo, Deus é conosco, e agindo Deus, pessoal, quem impedirá?

estradas, no trabalho. Esteja, meu Pai, dando livramento. Amém? Que o Senhor possa abençoar cada parceiro do nosso programa e toda a nossa equipe e todos os nossos familiares de maneira forte e poderosa em nome de Jesus. Amém? Deus é contigo, Deus é conosco, e agindo Deus, pessoal.

0: de madeira em Água Doce do Norte. E ali a madeira até debaixo d'água, ali pica-pau, envergonha comigo, bichão. Opa, quem tá aqui comigo, hein?
1: Simonete, na segunda-feira.
0: Ah, tá. A Adelaide tá concorrendo e ela pediu música, nós já atendemos a Adelaide. Bom dia.
1: Adilson, hoje eu quero ver uma música com Sandra Lúcio, dessa vez.
0: Ah lá, ó.
1: Mesmo para todos os ouvintes e quem está na clube, né, Adilson? Tá bom demais, tchau, obrigado.
0: Bom demais, Adelaide.
1: Ah. Vou participar do sorteio dessa cartela de bingo.
0: Valeu, Adelaide, tá concorrendo, boa

0: sei que você gosta muito do trio Prada Dura Biquíni Bordô. Mandei pra você, Biquíni Bordô. Valeu, Zé Luiz. Ô, Kinko, bom dia.
1: Bom dia, Deus. Quem fala aqui é nós, é o Kinko. Manda uma música boa pra nós aí, a Loura do Carro Branco. Por isso, pra todo mundo que tá sentando na pena, o trem pro Cristiano, pro Vanessa, pro Duardinho, pro Baianinho Pescador, o Pai Gerard, Cristiano, Fazenda com a Mão, pro Batata, pro Juarez, pro Edson Coelho, pro Teleco, pro Giovanna Amaral, pro Zalém, pro Altair, pro Carlito, pro Cristiano, Fazenda com a Mão, pra todo mundo que tá sentando na pena, o trem. Valeu, Adilson, um abraço. Coloca o meu nome na Correio do Prêmio aí, um abraço.
0: Valeu, um abração pra você, meu grande amigo. Kinka, já tá aqui na pensa aí, ó. Tá na Cumbuca, Kinka, boa sorte pra você. Cadê quem é que tá chegando? Mais um companheiro da madrugada, ligado aqui na Clube, curtindo o nosso programa. Oi!
2: O Edilson Batista, bom dia, Gessi Soares da Silva. Segunda-feira nós estaremos lá na Cipolates, né? Conferindo os preços pra ver se dá pra nós comprar, né? Eu gostaria de participar dos sorteios, tá bom? Obrigado, bom trabalho, meu irmão.
0: Valeu, Sabonete, um abração pra você, Sabonete, bom dia, bom dia. Quem é que tá aqui, deixa eu ver, quem é que tá aqui, deixa eu ver, deixa o povo falar. É, são 4h52 na Globo, Gessi, é na Simonete, tá bom, Gessi? É Simonete, os nomes são muito parecidos, né? Os nomes são muito parecidos, né? Mas quem vai estar fazendo aniversário na segunda-feira é a Simonete, ali em frente à Drogaria Reis. Avenida Edson Henrique Pereira, moçada. Ô, gente, áudio por gentileza, até 30 segundos, tá? Não deixa passar, porque senão eu não consigo colocar no ar, é muita mensagem. E a gente não dá conta não, tá bom, pessoal? Me ajuda aí. Opa!
3: Bom dia, companheiro. Tô aqui, tô trabalhando e tô ouvindo. Toca aí o Hiperfrorido. Zé Minhoca, fala comigo, Zé Minhoca. O Artigo, com a Café, Tião, lá no Rio Preto. Doutor Casim, Peixinho, Manco Ferralo. Todo mundo que tá ouvindo. Tchau, obrigado.
0: Tchau, obrigado, Bruno. Abração pra você, meu grande amigo Flávio. Ligadinho aqui na Clube, curtindo o nosso programa. Flávio tá agarrado, não é igual cano de garrucha. É porque gatitou fora da manada, você sabe o que acontece, né? Ô, oh, derrota. Vira papai de onça. Oi.
4: Bom dia, Deus Batista. Eu vou a Móveis Simonete na segunda-feira. Joselita Batista.
0: Isso, Joselita, tá na Cumbuca. Manda lá. Não esquece de mandar o nome completo, tá, gente? Não esquece de mandar o nome completo, nem cadastrar você direitinho aqui, ó. Tá bom? Pra você fazer a retirada do prêmio, caso você seja contemplado. Bom dia, com alegria, como fala Claudinei, Portugal, peço um louvor aí para todos os ouvintes. Que Deus abençoe cada um de nós. Valeu, meu amigo, abração pra você, Claudinei. Tamo junto, Claudinei, bom dia com alegria, meu filho. Bom dia com gratidão, né, Claudinei? Bom dia com muita boa, com muita fé, com muita coragem. Bom dia, garoto. Opa!
5: Bom dia, Batista, pediu uma música dando Moreno, fazendeira. Agradecer pra essa galera na pia.
0: Valeu, Telecão, um abraço para de música. Daqui a pouquinho vamos conhecer os participantes aqui do nosso Big Brother musical de hoje, hein? Já, já, hein? Chama na moto, ô, Tia Camilo, bom dia, Tia Camilo, tá agarrado aí, né, Bruto? Colado com nós, hein? Olha o povo de Itamira, meus amigos de Ponto Belo, Montanha, também ligado com nós.

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1: 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Eu atendo a comadre Penha Prado. Comadre Tana Gumbuca, hein? Até mandando pra todos os amigos e amigas curtindo o programa.

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3: Com alegria, meu povo. Bom dia com gratidão. Bom dia com muita fé, com muito amor, com muita coragem. Bom dia com bom café também, né? 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Ô, gente, já tem paredão formado aqui pra essa sexta-feira, hein? E sexta-feira, você sabe o que é, né? É dia de clube do boteco no Batidão Sertanejo. Aí o paredão, meu filho, é barra pesada. O paredão é barra pesada. E o Dentro ou Fora já tá formado aqui.
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3: É tudo aí, Colicoeca, tá chegando.
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3: Olha quem tá na parada hoje, olha.

Barreto. Já. Meu amigo Luciano dizendo que ontem passou na padaria Sabor de Minas e comprou aquele pãozinho com patê. E o Luciano dizendo que é o mais gostoso da cidade, dizendo a Dilce, é muito mais barato. 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No desespero. 5:17 na clube. No dentro ou fora tem Barreirito. Quem será? Quem será o segundo participante, hein? E aí, você vai a Móveis Simonete na segunda-feira? Eu quero saber, manda o seu nome, diz lá, Dilson, eu vou a Móveis Simonete na segunda-feira. Você vai concorrer a uma sanduicheira, um ventilador,

sexta-feira, é dia de Clube do Boteco no Batidão. Alguém do boteco já me ouvindo aí? O Márcio Bacos se me acordar cedo, hein? Pode preparar o tiragosto aí, bichão. Pode repor estoque de cachaça que os mal acabados vai chegar com sede hoje na parada, hein? Quem é?

0: Eita, coração! Opa, quem tá aqui?
1: Bom dia, Deus Batista, aqui é o Edmilson Rodrigo Cláudio Aspera.
0: Edmilson, tá
1: bom? Sorteio da cartela de bingo, só do Peruna.
0: Vai sair, né?
1: Com líquido de gasolina do posto 71, sabe, de Matena.
0: Aham.
1: E manda pra nós aí com... Gine Gênero, nas áreas de São Francisco. E tchau, obrigado.
0: Valeu, Edmilson, abraçando com um pouco, hein? Vai sair no final do programa uma cartela pra você concorrer a 6 motos nesse domingo, hein? Em São João do Itaperuna é a 15ª cavalgada. Vai sair 5 litros de gasolina, um fardo de cerveja latão. E na segunda-feira vai sair uma... Brincadeira, uma sanduicheira, vai sair também um ventilador que o galo tá chegando devagar. Opa!
2: Bom dia, meu amigo Deus Batista, tudo bem? Deus, faz o favor, toca pra mim com o Barreirito, a filha da vizinha, fez pra toda a família aqui, fica na cruz, tá bom demais, tchau.
0: Boa pouco, então, hein? Boa pouco. Bom, o Barreirito tá no paredão, né? Vamos tocar então essa música e no momento em que eu toco a música de cada participante do Big Brother, a música do Barreirito já tá escolhida, é Filha da Vizinha, atendendo meu grande amigo Tom, e Tony Alambique lá em Águas Claras. Alô, meu povo de Águia Branca. Oi, Deusânia, bom dia. O Ney já tá de butuca, Ney? Dona Maria, bom dia. A Erenil do Juraci. O Valtair da Feira, família Batista, ligado com a gente. Oi.
3: Bom dia, meu amigo Adilson Batista. Tudo bem com você, Adilson?
0: Tudo bem.
3: Graças a Deus, tudo bem comigo.
0: Ô, bem assim.
3: Adilson, eu quero mandar um alô para todos que estão ligados aí no clube, que são muito, né?
0: Graças a Deus,
3: quero concorrer, Adilson, aos 5 litros de gasolina do posto F1, saída para Mantena. Tá na clube.
0: Tá bom demais,
3: tá bom,
0: hein?
3: Tá bom demais.
0: Tá bom demais.
3: Adilson Batista, segunda-feira, estarei marcando presença na Move Simonete de Barra de São Francisco.
0: Tá certo, gente. 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Oi!
3: Bom dia, Adilson.
0: Bom dia.
3: Segunda-feira vou marcar presença na Móveis Simonete. Meu nome completo é Edneia Cirilo de Campos.
0: Aê, Edneia Cirilo de Campos, tá concorrendo, tá na Combuca, boa sorte, hein? Não esquece de mandar o nome completo, tá, gente? Por gentileza. Opa!
4: Bom dia, meu amigo, até Camilo tá falando.
0: Ontem.
4: Tô descendo pra Colatina, manda um alô pra nós aí, pra toda a galera aqui de Ponto Belo, pessoal da saúde, pessoal da Jaquina lá de Itamira, valeu? Um abraço aí, manda uma moda boa pra nós aí. Tô descendo pra Colatina.
0: Valeu, T. Camilo. Abraço pra você, Bruto. A você, todos os meus amigos da saúde, os motoristas da saúde, os pacientes, né? Que Deus guarde e proteja todos os meus amigos aí, pegando a estrada nesta manhã. A todos os motoristas da saúde de todas as prefeituras da região, tá sempre passando por aqui, ligado na clube, hein? Valeu, T. Camilo, tamo junto. Colado e cocando de garrocha. É porque Gatitu fora da manada vira papá de onça. Oi!
5: Bom dia, Tito Batista.
0: Bom dia.
5: Eu vou na Simonete na segunda-feira. Sou a Neuza Cardoso, Campo Novo.
0: Aí, Neuza Cardoso, tá na Cumbuca maravilhosa. Boa sorte pra você, tá bom, Neuza? De ponta a ponta, bichão, mas é da barra na cabeceira até virar pra lá, só da clube, hein? Oi.
5: Bom dia, Dilson.
0: Bom dia.
5: Aqui é Maria das Graças, do Corpo da Anta.
0: Tudo bem, Dona Maria?
5: Silveira. Eu quero participar do sorteio da Simonete. É a loja mais barata da cidade. E compra com a minha filha, Maria Eduarda de Melo. Um abraço.
0: Valeu, a mamãe. Já fazendo a mexão pra filha aí também, ó. A Maria Eduarda. Aí é claro que o povo vai passar e procurar a Maria Eduarda. A Maria Eduarda não vai dar conta de atender, hein? Coitada, não vai dar conta de atender. Ah,

0: família, marido Arda de Melo. Um abraço.
1: Valeu, a mamãe já fazendo a mexão pra filha aí também, ó. A Maria Eduarda. Aí é claro que o povo vai passar e procurar a Maria Eduarda. A Maria Eduarda não vai dar conta de atender, hein? Coitada, não vai dar conta de atender.

0: Coitada, não vai dar conta de um dia.
1: Do Moreno, meu cavalo sabe. Quero oferecer para todos os ouvintes que tá escuro. Tá na clube? Tá bom demais. Tchau, obrigado.
0: Tchau, obrigado, minha querida Joselita. Tá ligadinha como sempre no programa, né? Esse é o programa da dona de casa. É o programa do trabalhador, do compadre, da comadre, do vaqueiro, né? Dos vigias, do produtor rural, do caminhoneiro, do taxista, do gari, do coletor, né? Do pedreiro, dos amigos das pedreiras e serrarias. Não importa a sua profissão, a sua religião, o seu time do coração, né? Vai saber que você sintoniza com nós. Mais um zap, zap pra botar música na conversa, tá bom, gente? Nós vamos empacar a jumenta aqui, porque a bichinha empaca, a bichinha é pior, senta, tinhosa. Ó, tem que jogar as capivaras na água. Opa!
1: Bom dia, Dios.
0: Bom dia.
1: Veja,
0: Sônia.
1: Chumbo na asa do João Mineiro e Marciano.
0: Coitado, Veja, Sônia.
1: Na segunda-feira eu vou ao aniversário da loja Cibonete. Tá na clube, tá bom demais. É a Veja, Sônia de Jesus Santos de Guararema.
0: Valeu, Veja, Sônia. Bom dia pra você, minha querida. Eu vou atender o meu amigo Telecão. O Telecão tá colado com o Egocano de Garrocha lá em Vila Pavão. Abração, aliás, a toda a família Coelho, com o radinho ligado com a gente. Muito obrigado. Ô, família que eu gosto, essa família Coelho, gente. Só tem gente boa, um povo educado, um povo trabalhador. Eu gosto demais da conta da família Coelho. Abração pra todo mundo aí.
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1: Aí o Rangel Dias e o Nando Moreno, fazendeiro. Ele meteu um gine-gine finalizando, né?
2: Depois do intervalo.
1: Eu volto já, hein? 5:31 na Clube, aguardem. Bom dia! 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
1: Bom dia, bom dia, bom dia! São 5 horas e 45 minutos aqui na Clube, 5h45 aqui no nosso Bom Dia Clube.
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1: Quem vai sair do jogo agora, hein? Olha o placar, parcial, é o seguinte, todo mundo tem um voto, hein? Aliás, Gilberto Gilmar agora tem 2, comadre Penha Prata dizendo, compadre, vão dar chumbo na asa Gilberto Gilmar. Sola Bubego, tchau, obrigado pra ele. Coitado, comadre. Quem sai do jogo, gente, é o dentro ou fora? O meu amigo Negão Vaqueiro tá daquela PCDO. Bom dia, Negão. O Vanderlei tá colado comigo, ó, Cândido Garrucho também, né? Cadê ele? Ô, Vanderlei, bom dia.
4: Bom dia, Moisés do artista Juliano. Chumbo na asa de Barreirito.
1: Chumbo na asa de Barreirito, esse é o Vanderlei, hein? Barreirito agora tem 2 votos também. 2 Barreirito, 2 Gilberto Gilmar. O João Mineiro Marciano tem 1. Quem sai do jogo, hein? 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Tranquilo, de boa, sossegado. Que Deus guarde e proteja todos sobre a estrada nesta manhã, hein? Bom dia, Dilson Batista, também quero participar do sorteio. Ô, gente, por gentileza, tem que ser áudio, hein? Tem que ser áudio dizendo, Adilson, eu quero concorrer. Aliás, não, Adilson, eu vou a Móveis Simonetti na segunda-feira, tá bom? Adilson, eu vou a Móveis Simonetti na segunda-feira, tem que ser áudio. E não se esquece de mandar o seu nome completo também, tá bom?
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1: Quem sai do jogo é o Dentro ou Fora! Oi!
6: Chumbo na asa de Gilberto e Gilmar.
1: Chumbo grosso.
6: Vou na loja Simonetti na segunda-feira. Aquela hora eu esqueci de falar.
1: Uhum.
6: Meu nome é Adelaide José Salles.
1: José Salles.
6: Quero participar do sorteio de 5 litros de gasolina do posto F1.
1: Valeu, Adelaide.
6: É disso. Meu aniversário vai pra Simone devagar.
1: É chegando. É domingão, né, Adelaide? É Adelaide, a rainha da tijolada. Abraço, minha amiga, desde já Deus te abençoe. Pro domingo não vou estar por aqui, mas vai ter o sabadão ainda pra nós te mandar um alô, né? E claro, né? Oportunidade de te parabenizar, viu, Adelaide? Essa pessoa que só tem amizade, né? Adelaide não sabe fazer mal a ninguém, né, gente? A pessoa que não gostar da Adelaide, deixa eu falar, a pessoa que não gostar da Adelaide, boa gente não é, hein? Quem não gostar da Adelaide, me perdoa, não é gente de confiança, não.
5: Conhecemos.
1: Ela é de exemplo de humildade, né?
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1: De mansidão, de generosidade,
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1: de educação, né? Opa!
7: Bom dia, Deus Batista. Quem tá falando é Cleus Barroso Ferreira. Segunda-feira estarei na Móveis Simonetti, de Barra de São Francisco.
1: Valeu, Cleus. Tá na Gumbuca, hein? Boa sorte pra você, hein? Vamos sortear na segunda-feira, gente. Na segunda-feira vai sair uma sanduicheira aqui. Vai sair também um ventilador. E vai sair também uma fritadeira, hein? Pra você concorrer é só mandar o seu nome completo para o nosso Clube Zap, tá? Dizendo Adilson Batista. Segunda-feira eu vou a Móveis Simonetti. É aniversário da Móveis Simonetti de Barra de São Francisco. E quem ganha é você. Quem tá aqui? Oi! Opa!
8: Bom dia, Adilson Batista. Bom dia. Eu vou estar na Móveis Simonetti na segunda-feira. Meu nome é Edilene Cirilo de Campos, moradora do Rio do Campo.
1: Do Rio do Campo, valeu, Edilene. Tá concorrendo, tá na Cumbuca, boa sorte. Opa!
9: Bom dia, Adilson.
1: Bom dia.
9: Segunda-feira estarei presente no aniversário da loja Simonetti de Barra de São Francisco. Rosilete Marta Ferreira, do Corpo de Jabuticaba.
1: Valeu, Rosilete, um abraço, pegaria, tá na Gumbuca, hein?
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1: A comadre, a minha amiga Rosa, dando chumbo na asa do Barreirito. Alô, Rose, bom dia, minha querida. Olha, Barreirito tem 3 votos, Gilberto Gilmar tem 3 votos, o João Mineiro e Marciano só tem 1. 5h50, hoje é sexta-feira, moçada. E é sexta-feira o dia todinho, ó. Hoje a gente chama é bonito, beijar na boca e chamar de meu amor. Tá cavalo de pau na carroça e capotar trator, estourar arame liso no peito. Tá.
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1: Oi.
10: Bom dia, Dilzinho. Beijo, tá guardado, Marinete Souza, Vilcene. Eu vou na loja Simonetti segunda-feira. É a loja que melhor atende aos clientes. Tchau, obrigado.
1: Tchau, obrigado, minha querida.
10: Quero concorrer a cartela do Bingo aí de São João Tapiruna, hein?
1: Tá na Cumbuca, Marinete. Um abraço, boa sorte pra você, tá bom, minha querida? Meu amigo Marcos, alô Marcão, Marcos José Rosa, ligado no programa, vai ter festa, né, Marcão? Daqui a pouco eu dou uma moral pra você, hein? Torneio da colheita. Vinícius Vico vai estar marcando presença por aí, né? Dia 27 de setembro. A primeira cavalgada de Jacutinga. Ô, moçada, o pau vai ganhar fuia por lá, de acordo, hein, bichão? Opa!
0: Bom dia, Dilson Batista. Meu nome é Marilene de Paula Barro, do Corro do Panorama. Eu quero participar do sorteio da Loja Simonete, do bairro de São Francisco.
1: Valeu, Marilene. Um abraço pra você, minha amiga. Tá concorrendo, hein? Tá na Cumbuca. Boa sorte pra você. Oi! Oi!
0: Bom dia, Adilson Batista.
1: Bom dia.
0: Eu sou Marli, das Graças da Silva. Eu gostaria de ir no aniversário da Loja Simonete, na segunda-feira.
1: Valeu, Marli, um abraço pra você, da concorrente também, boa sorte, hein? Isso, todo mundo concorrendo. E eu tô achando é bom, tô cadastrando todo mundo indo pra Cumbuca, hein? Opa!
0: Bom dia, Deus Batista, quero participar da gasolina do posto F1 da saída de Maté. Tá na clube? Tá bom demais. Tchau, obrigada.
1: Tchau, obrigado, Joselita. Quem vai sair do jogo, gente? Oi!
3: Deus quer dar o leite de mantena. Eu vou na Loja Simonete segunda-feira.
1: Valeu, Dalva Leite, um abraço pra você, Dalva, tá concorrendo, tá na Cumbuca. Macaco velho, não mete a mão na Cumbuca, não mexe em galho seco, não entra em arapuca. Oi!
11: Bom dia, meu amigo Adis Batista, quer concorrer aos 5 litros de gasolina aí e quer concorrer ao bingo aí, São João.
1: Valeu, meu amigo.
11: Simonete, Loja Simonete, segunda-feira. Meu nome é Valdeir Clara.
1: Valdeir Clara, ninguém acha se procurar, né? Valdeir Clara, você fala alemão do Clara. Adil Chumo na asa aí, Gilberto Gilmar, só no Bubeco. Tchau, obrigado pra ele. Lucimar, um abraço, Lucimar. Quem é que tá aqui? Oi!
12: Adeus Batista, bom dia, Paulo César, PC, da Barrio do Campo.
1: Ô, PC, tá bom?
12: Eu estarei lá na Móveis Simonete na segunda-feira, se Deus quiser, ok? Tchau, obrigado.
1: Tchau, obrigado. Mas chega mais cedo, gente, chega mais cedo que eu te contar. Vai virar um formigueiro, hein? Vai virar um formigueiro. Se preparar promoções realmente diferenciadas, viu? Você tá louco. Oi!
13: E Adilson Batista, aqui o Genilson do Alto São Francisco.
1: Ô, Genilson, tá bom, bichão?
13: Genilson Alves Gomes, né? Estão querendo tá junto aí no aniversário da Loja Simonete na segunda-feira.
1: Aí, ó.
13: Querendo também concorrer com 5 litros de gasolina do posto F1 na saída pra Mantena e a cartela de bingo São João do Tapiruna. E nós estamos por cá, menino.
1: Colo lá, não.
13: Pia sem dó.
1: Né, de apia sem dó.
13: Toca pra nós aí com Ronaldo Adriano, Luz da Minha Vida.
1: Luz da minha vida, mulher adorada, dona dos meus beijos. Adilson do Beco, Gilberto Gilmar, tchau, obrigado pra ele. Pra não ficar aborrecido, toca aí a música Faz Ela Feliz. É o Bruno, alô Brunão, bom dia pro seu parceiro, tamo junto, Bruno. Quem é que tá aqui? Oi.
14: Radiz Batista, eu quero concorrer os 5 litros de gasolina e o bingo de São João de Piruna. É o lindo amar que tá falando de novo, Radiz, é isso aí.
1: Valeu, meu amigo, tamo junto, meu parceiro, aquele abraço, hein? Faladinho com a Cândida Rocha. Bora de música, tá? O Gilberto Gilmar tá fora do jogo, hein? Classificado pro canto, dança no batidão, estão. Isso nem por nada. João Mineiro e Marciano.
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1: E Barreirito vão se encontrar no canto, dança no batidão, hein? E vai arrancar lasca, não vai? Vai arrancar frevo, bichão. Ah, mas o bicho vai pegar. E aguarde aí que eu volto já já com muito mais música, hein? Ah, e com a sua participação. E vão cadastrando a moçada aqui. Vão colocando todo mundo na Cumbuca. O nosso clube Zap, salve aí. É o 27995247575. Quer participar? Salve aí o nosso clube Zap, hein? 27995247575. Minha amiga Girlene, um abraço, hein? Tá lá na Quase Tudo ligado com a gente.

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2: Agora na Clube, momento do caminhoneiro, hein? Especialmente para todos os amigos caminhoneiros, todos que estão pegando a estrada, boa viagem, vai com Deus. 6:05, hein? 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
3: Bom dia, compadre. Bom dia, comadre. Bom dia, meus guerreiros. Bom dia, minhas guerreiras. Bom dia, trabalhador. Bom dia, trabalhadora. Bom dia, meu povo lindo e abençoado, hein? Mas bom dia com alegria, gente. Bom dia com gratidão. Tem gente que acorda reclamando, né? Ei, meu filho. Reclama não, que reclamar não vai resolver. Agradeça a Deus por estar vivo, por mais um dia que ele te concedeu. E bora arregaçar as mangas e trabalhar, não tem outro jeito. Tem que vazar na braquiária cedo, tem que pular no colonhão mesmo, tem que chegar o rei na jumela, tem que tacar a pé, meu filho. Sem dó. Porque só assim a gente consegue vencer os problemas, né? Trabalho, suar a camisa, trabalho honrado, trabalho digno. Bora. É com alegria, com fé. Com muito amor, com muita esperança, com muita gentileza. 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
3: Vamos às cotações agrícolas, vamos começar aqui pelo café Conilon. Lembrando que a nossa fonte é com o Adriel aqui do Espírito Santo, hein? É fechamento de ontem, quinta-feira, dia 13. Olha o café Conilon tipo 7,8, quanto é 13% de umidade, 5% de broca, está sendo comercializado hoje a R$1.009 a saca, hein? Conilon tipo 7, a R$1.020 a saca. Conilon tipo 8, a R$1.010 a saca. Vamos ao café Arábica. Olha o café Arábica, a saca de 60 quilos, está sendo comercializada a R$1.779,40 a saca. O café Robusta, R$ 1.064,62 a saca. Vamos à cotação do cacau. Olha o cacau, a saca de 60 quilos está sendo comercializada a R$ 1.315,54 a saca. Agora a cotação da pimenta do reino. Olha, a pimenta do reino está sendo comercializada a R$ 25,50 o quilo. Agora a cotação do boi. Vamos começar aqui pelo boi gordo castrado. Preço médio aqui no Espírito Santo é de R$ 331,30 arroba. Boi gordo inteiro. O preço médio de R$ 325,64 arroba. Vaca gorda. O preço médio de R$ 314,74 arroba. Vamos agora trazer para você o resultado de loteria, hein? Gente, não tô conseguindo trazer aqui as vagas de emprego do Cine, mas eu posso dizer para você, afirmar que tem muitas vagas de emprego no Cine, hein? Se você está à procura de um trabalho, tem vagas de emprego aí no comércio, vagas de emprego nas pedreiras e serrarias, tem vagas de emprego em todos os setores da nossa região, hein? Vamos trazer para você agora aqui na Clube

0: 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Atenção, você que fez sua vezinha ontem, hein? Ontem, quinta-feira, tivemos um sorteio da Mega Sena, hein? O concurso 3044. Os números sorteados da Mega Sena foram 4, 15, 17, 40, 55 e 58. Mega Sena, 4, 15, 17, 40, 55 e 58. Tivemos ontem o sorteio da quina, o concurso 7091. E os números sorteados da quina foram 5, 42, 53, 57 e 59. Olha a quina. A quina também acumulou, hein? Tivemos ontem. Tivemos ontem, quinta-feira, o sorteio da Loto Fácil, o concurso 3761. E os números sorteados da Loto Fácil foram 1, 3, 6, 9, 12, 13, 14, 15, 16, 17, 18, 21, 23, 24 e 25. A Loto Fácil acumulou, hein? Não teve acertador. E o nosso Bom Dia Clube prossegue aqui, ó.
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0: 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A preguiça e a tristeza.

0: 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A preguiça e a tristeza quando encontra nós, corta, corta. Sai fora, sai vazado.
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0: 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Aí eu digo, cai na água, capivara, que leva em bala, hein? Chumbo grosso. Ô, marido, vestidinho preto, pula de mim, pula no meu peito, trinco as
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0: ótima manhã pra você de sexta-feira, 14 de agosto de 2026, no Grupo Faustino de Comunicação, Rede Clube, 93.7 FM, Minas Gerais, 103.9 FM, Espírito Santo, Rede Barra Gospel, 105.9 FM, Minas Gerais, e 106.9 FM, Espírito Santo, e Rádio 13 de junho, 99.7 FM, Minas Gerais. Uma ótima manhã pra você em todo o norte, noroeste, capixaba, leste mineiro, e a você acompanhando o Jornal da Manhã de qualquer lugar do Brasil e do mundo, através dos sites e aplicativos de nossas emissoras.
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0: Alto Rio Novo e Mantena sofrem ação da Polícia Federal contra imigração ilegal. Construção do terminal rodoviário segue avançando e dentro do cronograma em Barra de São Francisco.
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0: Ótima manhã para você nesta sexta-feira. Neste momento, a temperatura é de 18 graus e a mínima prevista para hoje, a máxima será de 33 graus. De acordo com o site Clima Tempo, para hoje não há previsão de chuvas. Umidade relativa do ar é de 89%, ventos a 15 quilômetros por hora.
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0: Uma ótima manhã para você de sexta-feira, 14 de agosto de 2026. Jornal da Manhã, na minha apresentação, jornalista Matheus Rocha. Sextou no Jornal da Manhã. Um homem que não teve o nome nem a idade divulgados foi preso ontem, quinta-feira, durante uma operação da Polícia Federal chamada de Broken Road, que em tradução livre significa estrada quebrada ou estrada esburacada. A ação mira um grupo suspeito de promover migração irregular de brasileiros para os Estados Unidos. Foram cumpridos 5 mandados de busca e apreensão e 1 de prisão preventiva, além de bloqueio e sequestro de bens no valor de 2,7 milhões. As medidas ocorreram em Alto Rio Novo, Aracruz e Vila Velha, no Espírito Santo, e na cidade de Mantena, em Minas Gerais. Segundo a Polícia Federal, o grupo utilizava dados e cartões de terceiros para comprar passagens de forma fraudulenta. Os bilhetes também eram adquiridos separadamente.

0: cartões de terceiros para comprar passagens de forma fraudulenta. Os bilhetes também eram adquiridos separadamente para dificultar o rastreamento das viagens. Entre os migrantes havia menores de idade. Conforme a PF, durante a operação foram apreendidos celulares, 3 armas de fogo e cerca de 34 mil em espécie. O principal investigado foi preso por determinação da Justiça Federal. Os investigados poderão responder pelos crimes de promoção de imigração irregular, envio irregular de menor ao exterior e associação criminosa.
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0: Uma ótima manhã para você de sexta-feira, 14 de agosto de 2026, no Grupo Faustino de Comunicação, Rede Clube, Rede Barra Gospel e Rádio 13 de Junho. Jornal da Manhã, na minha apresentação, jornalista Matheus Rocha. Ótima manhã para você na sua casa, se preparando aí para mais um final de semana, para você que está trabalhando, vai trabalhar daqui a pouco. Desejo a todos um ótimo dia de trabalho, abençoado por Deus. A você no carro, no ônibus, no caminhão, muito obrigado pela carona. A você de todos os bairros, córregos, distritos, vilarejos, condomínios, fazendas, zona rural, você no campo, na roça, nas cidades vizinhas e de qualquer lugar do Brasil e do mundo, através dos sites e aplicativos de nossas emissoras. 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Passando pelo nosso Instagram com mais notícias, notícias rápidas. A procura por medicamentos para aliviar sintomas gripais aumentou em Barra de São Francisco. Segundo um profissional que atua há mais de 20 anos no setor farmacêutico, antigripais e outros produtos relacionados aos sintomas respiratórios têm apresentado alta demanda, com necessidade de reposição dos estoques. Em 2026, o Brasil registra a circulação do subclasse do K da influenza A, o H3N2, conhecido popularmente como gripe K. A variação tem alta capacidade de transmissão, mas até o momento não há evidências de que provoque quadros mais graves que outras cepas de influenza. Os sintomas mais comuns incluem febre, tosse, dor de garganta, dores no corpo e cansaço. Em alguns casos, a tosse pode permanecer mesmo após a melhora dos demais sintomas. A orientação é evitar automedicação e procurar atendimento de saúde em casos de falta de ar, febre persistente, dor forte no peito ou piora do quadro.
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0: bom dia, bom dia! Bom dia, compadre, bom dia, comadre, bom dia, meus guerreiros, bom dia, minhas guerreiras, bom dia, meu povo lindo e abençoado, hein? Bom dia! Olha, lembrando que segunda-feira acontece aí, tá, gente? Segunda-feira acontece o aniversário da Móveis Simonetti.
1: Bom dia!
0: E vamos sortear aqui pra você, ó, uma sanduicheira, um ventilador e uma fritadeira. Você quer concorrer? 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Manda um áudio com seu nome completo dizendo o seguinte: Adilson Batista, segunda-feira eu vou ao aniversário da Móveis Simonetti em Barra de São Francisco. Pronto, tá concorrendo, ó. Bom dia! Aumenta aí! Sexta-feira, moçada, o dia todinho, ó.
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0: E agora eu trago os participantes do nosso Big Brother musical de hoje, hein? Como sempre, eu atendo os primeiros pedidos, ok, pessoal? Chama na bota! 6:50.

0: a gente agora na Clube, são 7 horas aqui no nosso Bom Dia Clube.
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0: Bom dia, bom dia, bom dia com alegria, meu povo. Bom dia com gratidão, viu? Bom dia com muito amor, com muita fé. Bom dia com muita coragem também, né, pessoal? Hoje é sexta-feira, mas não significa que tem que ter preguiça, não. Show, preguiça!
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0: Sempre mais alegria no seu rádio, energia positiva. Bom dia, bom dia, meu povo lindo e abençoado. Bom dia, compadre, bom dia, comadre, bom dia, meus guerreiros, bom dia, minhas guerreiras, bom dia pra todo mundo, hein? Olha, gente, eu tô sofrendo pra cadastrar esse povo aqui, tá todo mundo querendo ganhar aí os prêmios da Bob Simonetti, hein? É uma fritadeira, um ventilador e também uma sanduicheira. É fácil, é só mandar o seu zap zap pra cá, dizendo o seguinte: Adilson Batista, eu vou a Móveis Simonetti na segunda-feira. Deixa eu ver se alguém mandou aqui, deixa eu ver se é. Oi, oi, oi.
4: Bom dia, Adilson Batista, segunda-feira eu vou na loja Simonetti no aniversário dela.
0: 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Bom, eu tô por aqui com a dupla, não é a dupla sertaneja, não é o Leandro e Leonardo, mas é o Rodrigão e o Leonardo que está aqui marcando presença. Essa dupla que com certeza vai deixar aí um convite especial pra você. É, vamos falar com o Leonardo primeiro? Leonardo, bom dia, campeão. Seja bem-vindo aqui à Clube FM.
5: Bom dia, meu amigo Adilson Batista, bom dia a todos os ouvintes da Clube FM. 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
2: Amanhã nós vamos fazer um sorteio ao vivo aqui com nossos ouvintes, hein?
1: Ao vivo aqui?
2: Ao vivo.
1: Não, já tem 3 produtos aqui.
2: Vamos fazer outro. Ao vivo.
1: É outro produto?
2: Outro, ao vivo.
1: É surpresa?
2: Surpresa. Amanhã, surpresa. Quem estiver nos ouvindo.
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0: Esse é o nosso Bom Dia Clube. Oi!
1: Me coloca um sorteio da nossa Simonete da segunda-feira. Coloca um sorteio de segunda-feira. Eu tô cedo lá. Tô cedinho lá na porta da loja esperando ele abrir.
0: Valeu, meu amigo Zé Luiz. Cadê o nome completo, menino? Nome completo, por favor. Pelo amor de Deus, meu povo, me ajuda aí. Oi, que tá aqui?
2: Adilson Batista, bom dia.
0: Bom dia.
2: Segunda-feira eu vou na moda em Simonete.
0: Nome completo. Agora são 7h27. De ponta a ponta, né? Todo mundo ligado, hein? Da barra na cabeceira, só da clube. Opa!
3: Ô, Adilson Batista, bom dia. 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

0: Nome completo. Agora são 7h27. De ponta a ponta, né? Todo mundo ligado, hein? Da barra na cabeceira, só da clube. Opa!
1: Ô, Adilson Batista, bom dia. Eu vou na Simonete segunda-feira. No aniversário.

0: 7h27. De ponta a ponta, né? Todo mundo ligado, hein? Da barra na cabeceira, só da clube. Opa!
1: Boa, Adilson Batista, bom dia. 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
5: Bom demais, né, Clube? Bom dia, bom dia! Quem tá aqui? Oi!
6: Bom dia, aqui é os Campos. Segunda-feira eu vou ao aniversário da Móveis Simonetti. Tá mandando um sorteio.
5: Valeu, garoto. Abração pra você. Quem tá aqui? Oi!
7: Aqui é o Batista. Segunda-feira eu vou no aniversário da Simonetti. E passa uma música pra nós e top de linha do Leonardo Sextou.
5: Sextou bonito, Orione. Valeu, garoto. Tá na combo, Orione. Tá concorrendo, hein? Oi!
8: Bom dia, Deus Batista. Maria Madalena, do Baixo César.
5: Maria Madalena.
8: Eu vou no aniversário da loja Simonetti, segunda-feira. Meu nome é Maria Madalena da Silva Souza.
5: Valeu, meu querido, um abração. Oi.
9: Bom dia, Diz Batista. Aqui é o bonecão do Corno Engenho.
5: Bonecão.
9: Eu vou na Móveis Simonetti, segunda-feira, dia de aniversário da loja.
5: Ah, valeu, boneco, boa sorte ao Márcio José Pinto, mandou o nome escrito. Valeu, valeu, garoto, um abraço, hein? Ô, gente, somente áudio e mensagem de texto não tem validade, somente áudio, ok? Nome completo e eu vou ao aniversário da Móveis Simonetti na segunda-feira. Oi.
10: Bom dia, Diz Batista, que é Luciano Correio do Corpo da Pratinha. Segunda-feira eu vou na Simonetti, tá bom?
5: Tá certo, garota! Um abraço, boa sorte! Alô, Celinho Correia, Doroteia! Tá concorrendo! Quem tá aqui, quem tá aqui, quem tá aqui? Oi!
10: Oi, Diz Batista, bom dia!
5: Bom dia!
10: Meu nome é Esposalina Rocha, eu sou de Vilipiranga. Segunda-feira eu vou no Simonetti.
5: A Esposalina Rocha, a Esposalina é a minha amiga mocinha. É concorrendo, Esposalina, boa sorte pra você, minha querida. Oi.
11: Bom dia, Diz Batista, Quebra-Luz Leão de Ponte Alta. Eu vou domingo, eu vou segunda-feira na Móveis Simonetti.
5: Aí, ó, já quer ir domingo. Tem gente que vai chegar no domingo mesmo, hein? Tem gente que vai chegar no domingo na Móveis Simonetti. Domingo de madrugada. Oi! Opa!
12: Diz Batista, eu chamo Maria Rosa Furtado. Eu vou no aniversário da Simonetti, segunda-feira.
5: Valeu! Abraço pra você! Simpática, valeu, Maria! Gente, é a loja de Barra São Francisco, vocês estão ligados, né? Aniversário da loja de Barra de São Francisco.
13: Alegria tá no
5: E tá todo mundo convidado, hein? Bom dia, bom dia, bom dia, meu povo!
3: Prêmios pra ganhar!
5: É muita gente participando, hein? Opa, oi!
4: Bom dia, Deus Batista, Rangão, Batista Águas Claras. Segunda-feira, tô no aniversário da Simonete aí, a porta aí.
5: É, valeu! Minha amiga Aparecida lá em Mantela, bom dia, Aparecida. Já, já vou atender Aparecida aqui, hein? Mas quem tá aqui comigo, deixa eu ver, gente, tem gente boa fazendo aniversário hoje, hein? A Nadita passando aqui para parabenizar o esposo. Bom dia, se puder, coloca aí o nome do esposo na lista do aniversariante. É o Silaí Vieira Pereira, meu amigão Silaí. Silaí, parabéns, meu amigo, Deus te abençoe, Silaí. Muita saúde pra você, campeão, muitos anos de vida. Silaí Vieira Pereira, muito, muita saúde pra você, hein? Minha amiga Nadir Rodrigues, do bairro Colina. Eu atendo o Orione, afinal de contas, sextou, né, Leonardo? Chama!

0: sextou, bonito moçada. Hoje é sexta-feira, o dia todinho. Quem tá aqui comigo? Opa!
1: Bom dia, bom dia, Adilson Batista. Aqui é Isabela Lore do Corre de Boa Vista.
0: Isabela Lore!
1: Hoje eu gostaria de parabenizar a pessoa que, abaixo de Deus e abaixo da minha mãe, é a pessoa que eu mais amo nesse mundo. Que sou eu mesma. Um feliz aniversário pra mim, tudo de bom pra mim. Palavra desse ano pra mim é gratidão. Sou muito grata por tudo que Deus me deu. Toca uma música da Ana Castela aí pra mim, Adilson Batista. Uma música bem animada aí. Tá na cuga, Adilson Batista. Tá bom.
0: Bom demais, Isabela. Parabéns, minha amiga. Deus te abençoe, tá joia? Isso aí, amor próprio acima de tudo, né? Deus te abençoe, muita saúde, muitos anos de vida, minha amiga Isabela Lore, tá trocando de idade hoje, hein? Papai do céu derrama chuvas de bênçãos sobre você, tá joia? Vou tocar na Castela tarde, hein? Essa vai pra você, pra Aparecida. Meu amigo Sérgio, bom dia, Sérgio. A Claudineia, na Vila Luciana, delegadinha, bom dia, Claudineia. A dona Gessina, no bairro Colina, a Rosângela. O Kim que tá ligado? Sebastião Mourão, bom dia. Bom dia, Nilza Cardoso.

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0: Agora na Clube são 7:50 aqui no nosso Bom Dia Clube.
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0: Bom dia com alegria, pessoal.

0: Olha só quem ganhou aqui hoje. Olha quem ganhou prêmios aqui. Ao 5 litros de gasolina, salve pro Elcio. O Elcio Campos, lá da Vila Nossa Senhora da Penha. Atenção, o Elcio ganhou 5 litros de gasolina. Quem ganhou aqui hoje o fardo de cerveja latão foi o Paulo César, o PC? Acho que é o Paulo César Pereira, né? Alô, PC, você ganhou o fardo de cerveja latão do posto F1 na saída pra Montana, hein? E até 8 dias pra retirar. Quem ganhou também aqui é a cartela lá de São João de Itabiruna, da 15ª Cavalgada, que acontece nesse próximo domingo, foi o Joel Bernardo. Alô, Joel Bernardo, ganhou a cartela, pode passar aqui na rádio e pegar comigo, ok? Olha quem tá parabenizando aqui. Olá, bom dia, tudo bem? Meu nome é Moab Santos, né? Moro em Portugal, mas sou de Mantena. Olha, gostaria de desejar um feliz aniversário pra uma grande amiga minha, a Isabela Lori. A vaqueirinha lá do Nazário. Valeu, parabenizando a amiga aqui. Valeu, Moab. Não dá tempo pra mais nada. Matheusão já tá na área, agora é com ele. Bom dia, Matheus.
1: Bom dia, meu amigo Adir, estou chegando.
0: Cola que é sucesso, tô indo embora, gente, que é todo mundo com Deus, hein? Eu volto, Papai do Céu, permitir a partir das 16 com batidão e o Clube do Boteco e sorteio de prêmios pra você. Tchau, obrigado.
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0: Bom dia, bom dia, bom dia, bom dia, bom dia, bom dia, bom dia, meu Brasilzão lindo, bom dia, meu povo amado, querido, tô chegando. 8:02, sexta-feira, 14 de agosto de 2026. Ei, tudo bem com vocês? Aviso que o MR chegou daquele jeito, hein? Matheus Rocha, a partir de agora, vamos juntos até o meio-dia, de peito aberto, de bem com a vida, aqui na melhor e mais ouvida em toda a região, nossa Rede Clube, em 103.9 FM, pra Barra de São Francisco e todo o norte, noroeste do Espírito Santo, em 93.7 FM, mantendo Minas Gerais e o leste mineiro, Brasil e o mundo de audiência, nosso site, clubefm103.com.br e também no nosso aplicativo. Vem comigo!
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Vamos juntos, hein? Ah, que bom estar aqui mais uma manhã maravilhosa. E no sextou ainda melhor. Ah, e o melhor dia da semana. Sentador de sexta-feira linda, abençoada por Deus. Dia lindo, ensolarado. Pra você que tá ligado comigo aí na sua casa. Bom dia vida, bom dia mundo. Bom dia, minhas amigas queridas, lindas, guerreiras, maravilhosas. Minhas companheiras de todas as manhãs. Minhas amigas donas de casa, beijo no coração, suas lindonas, tenham um lindo dia para você começando aí mais um dia de trabalho, onde quer que você esteja trabalhando nesta manhã gostosa de sexta-feira. Motiva aí, meu amigo, deixa a tristeza de lado, vamos pra frente, chegou a sexta-feira, vamos vencer, não importa aí se os dias anteriores não foram lá, essas coisas todas, mas é sexta-feira, né? Vamos juntos, vamos vencer essa sexta-feira de trabalho com muita alegria, disposição, vamos correr atrás aí das metas, vamos bater suas metas, hein? Vamos juntos, ótimo dia de trabalho pra todo mundo sintonizado comigo, você que tá no seu carro, peguei você ouvindo a clube, obrigado pela carona, meus amigos taxistas, motorista aplicativo, galera das entregas, Mercado Livre, Shopee, tá todo mundo sintonizado com a gente, meus amigos caminhoneiros, forte abraço pra vocês e a partir de agora você é o convidado a fazer a nossa programação 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Quer ganhar? É só participar, tá bom? 27995247575. Começando sempre com a nossa oração do dia, nossa mensagem do dia. Começando mais um Alô Clube. Ah, hoje é sexta-feira, que alegria poder estar com você mais uma manhã para levar muita música boa, informação, alegria, companhia e acima de tudo, uma palavra de fé e esperança. Sexta-feira chegou e talvez você esteja olhando para trás e pensando em tudo o que aconteceu durante essa semana. Foram dias de trabalho, compromissos, preocupações, desafios, conquistas e também algumas batalhas que você enfrentou em silêncio. Mas você chegou até aqui, né? Graças a Deus por isso. E chegar até aqui já é um grande motivo para agradecer a Deus. Talvez nem tudo tenha acontecido como você planejou. Talvez alguma porta tenha se fechado, alguma resposta tenha demorado ou algum sonho ainda esteja esperando o momento certo. Mas não permita que aquilo que não aconteceu roube a gratidão por aquilo que Deus já fez. Você está vivo, agradeça por isso. Você tem uma nova oportunidade, você pode continuar, você pode tentar novamente, você pode recomeçar e recomece quantas vezes forem necessárias. E pode acreditar que coisas boas ainda podem acontecer. Não sabemos o que esse dia vai trazer, mas podemos escolher como vamos enfrentá-lo. Vamos enfrentá-lo com fé, com esperança, com coragem, com um sorrisão no rosto e Deus no coração. Que hoje você carregue, que hoje você não carregue, tá bom? Para esse final de semana, deixe aquilo lá. Não carregue para o final de semana aquilo que Deus já está dizendo para você entregar nas mãos dele. Deixe a preocupação nas mãos de Deus. Entregue essa preocupação, o seu medo, a sua ansiedade. Entrega aquilo que você não consegue resolver nas mãos do nosso Deus. Faça a sua parte, confie no Senhor. E quando alguém perguntar como você está, talvez você possa responder: estou seguindo. Deus está cuidando de mim. Olha que resposta maravilhosa. Porque é isso que precisamos fazer, seguir, mesmo quando

caminho não estiver fácil, persistir, mesmo quando os resultados demorarem, acreditar, mesmo quando algumas pessoas disserem que não vai dar certo, e agradecer, mesmo antes de receber aquilo que estamos pedindo. Que essa sexta-feira seja de portas abertas, boas notícias, saúde, proteção, trabalho, prosperidade, paz e muitos motivos para você sorrir, meu amigo, minha amiga. Deus abençoe você grandiosamente, sua família, seu trabalho e todos aqueles que fazem parte da sua vida. E agora, vamos colocar essa sexta-feira, tudo, toda ela, nas mãos de Deus. Senhor, meu Deus e meu Pai, nesta manhã de sexta-feira, nós chegamos diante da tua presença com um coração cheio de gratidão. Obrigado, Senhor, por mais uma semana que estamos conseguindo vencer. Obrigado pelos dias bons, obrigado pelos dias difíceis, obrigado pelas vitórias e obrigado também pelas lutas, porque através delas aprendemos a confiar ainda mais em ti. Pai, hoje eu quero colocar diante de ti cada ouvinte da Clube FM. Tu conhece cada pessoa que está ouvindo essa oração, conhece os sonhos, preocupações, necessidades, conhece aquela lágrima que ninguém viu, aquela oração que foi feita em silêncio. Por isso, Senhor, visita agora cada coração, abraça quem está sofrendo, fortalece quem está cansado, consola quem está triste, levanta quem caiu, renova quem perdeu a esperança. Meu Deus, abre portas para quem está procurando uma oportunidade, traz provisão para quem está enfrentando dificuldades financeiras, derrama saúde sobre aqueles que estão enfermos, restaura os lares que estão passando por dificuldades, reconcilia famílias, cura relacionamentos, tira a mágoa dos corações e coloca amor, perdão e compreensão. Pai, protege cada trabalhador que está nesta manhã indo ou já está trabalhando, guarda cada motorista, cada viajante, cada pessoa que está nas ruas, os taxistas, os motoristas, os entregadores, caminhoneiros, guarda em todo o trajeto, Pai, livra-nos de todo acidente, de violência, de perigo, de inveja, de maldade, de tudo mal. Coloca teus anjos ao nosso redor. E Senhor, eu te peço por aquela pessoa que chegou ao final desta semana sem forças, aquela pessoa que está dizendo, eu não sei mais o que fazer. Meu Deus, segura essa pessoa pela mão, mostra que ela não está sozinha, mostra que a história dela ainda não terminou, reacende os seus sonhos, renova a sua esperança, dá-lhe forças para continuar e ela consiga olhar para o futuro e acreditar novamente. Pai, que esse final de semana seja diferente, que seja um tempo de descanso, de alegria, de união e renovação, que as famílias possam se aproximar e os abraços sejam sinceros, que haja paz dentro dos lares e que mesmo diante das dificuldades nunca nos falte fé. Senhor, nós não sabemos o que vai acontecer nas próximas horas, mas sabemos que o Senhor estará conosco. Por isso, entregamos esta sexta-feira em tuas mãos, nossos planos, sonhos, nossa família, trabalho, saúde e tudo aquilo que ainda não conseguimos resolver. Cuida de nós, vá à nossa frente, abre os caminhos, feche as portas que não forem para o nosso bem e nos conduza sempre pelo caminho certo. Que hoje chegue aquela notícia que estávamos esperando. Que uma porta se abra, que um milagre aconteça, que uma oração seja respondida e que ao final desse dia possamos dizer com um coração cheio de gratidão, Deus esteve comigo em cada momento. Nós confiamos em ti, nós descansamos em ti e entregamos tudo em tuas mãos em nome de Jesus. Amém, amém, amém, amém, meu amigo. Agora sim declaro oficialmente aberto o nosso Alô Clube. Deus abençoe a sua sexta-feira e prepare um final de semana maravilhoso para você e para toda a sua família. Fique com a gente, porque a sua manhã começa muito melhor na companhia da Rede Clube. Sexta-feira, sua linda!

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2: 8:17, ótima manhã pra você.
3: Polister do tomate.

Clube tá bom demais. A Rádio que toca muito mais música pra você, animando a sua manhã de sexta-feira. Zezete Camargo, Irmão da Lua, Amigo das Estrelas. Ouvimos também Joneto e Frederico, Camisa 10, Kumadi, Kumpadi. Ouvimos o som do Bruno Barreto, Texana 37. A primeira de hoje, Alex Ronaldo, Sexta-feira, Sua Linda. Linda demais também. 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

0: 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Ótima manhã para você aqui no nosso Alô Clube. 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Pepitos Petiscaria e Restaurante. 8:30, chegando o nosso primeiro clássico desta manhã.
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0: Matando saudade com Victor e Léo, o Granfino e o Caipira. Bom dia.

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0: Clube tá bom demais. Wesley Safadão, Rei Vaqueiro, Displicente. A rádio que toca muito mais música. Que sequência pra você. Uma atrás da outra. Bom demais ter você aqui na número 1. Chegando as primeiras informações desta manhã de sexta-feira.
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0: Você acessa o nosso Instagram, segue a nossa página, o @clubefm103, é o maior portal de notícias e entretenimento de toda a região, começando aqui com tempo e temperatura. Neste momento, 25 graus em Barra de São Francisco, máxima prevista para hoje será de 34 graus, a mínima de 20 graus, de acordo com o site Clima Tempo, não há previsão de chuvas. Para amanhã, para os próximos 3 dias aí, a temperatura deve cair drasticamente, mais de 5 graus. Amanhã a máxima será de 28 graus na nossa região e a mínima de 20 graus. Para amanhã, temos aí possibilidades maiores de chuvas. Amanhã, 50% de probabilidade de chuva para nossa região. Amanhã e também no domingo. Final de semana, então, tem uma grande possibilidade de chuvas para nossa cidade, que tá precisando muito dessa chuva, hein? Tá precisando que ela chegue muito aí pro sábado e também para o domingo. Umidade relativa do ar neste momento é de 66%, ventos a 5 quilômetros por hora. Você acessa o nosso @clubefm103, por lá você fica muito bem informado. Tem informação para você aqui, olha. Um homem que não teve o nome e nem a idade divulgados foi preso ontem, quinta-feira, durante a operação da Polícia Federal chamada de Broken Road, em tradução livre significa estrada quebrada. A ação mira um grupo suspeito de promover imigração irregular de brasileiros para os Estados Unidos. Foram cumpridos 5 mandados de busca e apreensão e 1 de prisão preventiva, além de bloqueio e sequestro de bens no valor de 2,7 milhões. As medidas ocorreram em Alto Rio Novo, Aracruz e Vila Velha, no Espírito Santo, e na cidade de Mantena, Minas Gerais. Segundo a Polícia Federal, o grupo utilizava dados e cartões de terceiros para comprar passagens de forma fraudulenta. Os bilhetes também eram adquiridos separadamente para dificultar o rastreamento das viagens. Entre os migrantes havia menores de idade. Conforme a PF, durante a operação foram apreendidos celulares, 3 armas de fogo e cerca de 34 mil em espécie. O principal investigado foi preso por determinação da Justiça Federal. Os investigados poderão responder pelos crimes de promoção de imigração irregular, envio irregular de menor ao exterior e associação criminosa. 8:48. As obras do novo terminal rodoviário de Barra de São Francisco seguem avançando dentro do cronograma traçado e representa um importante passo dentro aí de um cronograma de uma das obras mais estratégicas para a mobilidade urbana do município. Atualmente, as equipes da empresa responsável continuam atuando no canteiro de obras, enquanto a Secretaria Municipal de Obras acompanha de perto cada etapa da construção sob a supervisão do secretário Kennedy Brás. O prefeito Erivaldo também realiza vistorias técnicas frequentes para garantir o andamento adequado dos serviços. Entre os avanços já concluídos, está a concretagem do piso térreo, além da finalização dos pilares que sustentam o primeiro pavimento. Nessa nova fase, está sendo executadas as alvenarias, as vergas, contravergas e aberturas de esquadrias externas. No térreo, os serviços incluem o levantamento de alvenaria. A obra está sendo executada com vigas e lajes nervuradas, uma técnica moderna que proporciona maior resistência, durabilidade e eficiência estrutural. O progresso dos trabalhos tem gerado expectativa entre os moradores e comerciantes da região, que acompanham atentamente cada etapa do projeto. 8:50, giro de notícias com os nossos repórteres, começando com Aline Peçanha. Bom dia, Aline.
2: O presidente do TSE, o ministro Nunes Marques, determinou o restabelecimento imediato da filiação do senador Flávio Bolsonaro ao PL e a exclusão do vínculo com o partido Missão. A decisão também liberou o sistema Candex para que a campanha possa registrar a candidatura de Flávio à presidência da República. Nunes Marques, então, atendeu integralmente ao pedido de urgência apresentado pela defesa do senador e determinou que a filiação ao PL seja restabelecida desde a data original em 30 de novembro de 2021, o que preserva a continuidade do vínculo partidário. Após essa desvinculação do Missão, a campanha de Flávio, então, deve registrar sua candidatura à presidência da República pelo PL e do seu plano de governo ainda hoje. De Brasília, Aline Peçanha.
0: Muito obrigado, Aline. Repórter Cléver Ribeiro. Bom dia, Cléver.
3: As próximas semanas devem ser de muito trabalho ao Corpo de Bombeiros de Minas Gerais. Para se ter uma ideia, no último trimestre, essa alta dos incêndios residenciais representa 12% em relação ao mesmo período do ano passado. Até o momento, em 2026, são mais de 1.700 ocorrências em todo o estado. Quem detalha é o porta-voz da corporação, Tenente Henrique Barcelos.
4: Bom, a gente percebe no segundo trimestre de 2026 um aumento já sensível de 12% nessas ocorrências dos incêndios urbanos. Estamos falando daqueles incêndios que acontecem em residências, sejam casas ou apartamentos. Esse número nos traz um alerta, porque avançando no período mais seco do ano, de fato, as circunstâncias ali de um ambiente menos úmido acaba trazendo condições ideais para um acúmulo de cargas elétricas. Aquelas populares gambiarras podem sofrer uma descarga elétrica nesse período.
3: E o número também total chama atenção, né? Só neste ano foram registradas aí quantas ocorrências?
4: Só neste ano já foram mais de 1.700 ocorrências registradas desses incêndios urbanos. Nós também temos um fator desse período mais seco, em que alguns incêndios em vegetação acabam avançando em direção às casas. Então, é um cuidado a mais. Também ficar de olho se a sua residência tem como vizinhança ali uma vegetação e pode sofrer esse risco também.
3: Para a rede Itaçate, repórter Cléver Ribeiro.
0: Muito obrigado, Cléver. 8:52, giro de notícias aqui no nosso Alô Clube. Repórter Gilmar Francisco, bom dia.
5: Muito bom dia, ouvintes do Grupo Faustino de Comunicação. Notícia de Conselheiro Pena. Suspeito ameaça morador e coloca fogo em colchão dentro de casa. O homem foi conduzido à delegacia após uma ocorrência de ameaça e incêndio registrada no bairro Campo, em Conselheiro Pena. Segundo a Polícia Militar, a equipe foi acionada por telefone 190 e compareceu ao local após o relato de que um homem teria entrado em uma residência e ateado fogo em um colchão que estava na sala. De acordo com a vítima, no momento em que o suspeito entrou no imóvel, ela se escondeu debaixo de uma pia localizada na varanda. A vítima relatou ter ouvido o homem dizer que utilizaria o isqueiro e que verificaria se o fogo iria pegar. Após esperar a saída do suspeito, a vítima deixou o esconderijo e percebeu que havia fogo no interior da residência. Ainda segundo o relato, o desentendimento teria ocorrido após a vítima perder um talão de água e o dinheiro que seria utilizado para o pagamento. Conforme informado aos policiais, o homem teria exigido que a vítima providenciasse o dinheiro, afirmando que o fornecimento de água já havia sido interrompido. O suspeito foi localizado nas proximidades do local da ocorrência. Ele foi conduzido para a Delegacia de Polícia Civil de Plantão em Governador Valadares para as providências cabíveis. Equipe da PM, Sargento Luciano e Sargento Ambrósio. Com notícia de Conselheiro Pena, Gilmar Francisco, para o Grupo Faustino de Comunicação.
0: Muito obrigado, repórter Gilmar Francisco. Agora, aquela dica especial com a nossa repórter Clarissa Guimarães. Oi, Clarissa, bom dia.
6: Olá, gente. Hoje nós vamos falar sobre os cabelos grisalhos. É muito comum as pessoas, de forma geral, relacionarem os cabelos brancos ao estresse. Porém, dermatologistas alertam que, embora alguns estudos tenham encontrado associações entre o embranquecimento precoce dos fios e o estresse, nenhuma pesquisa de fato provou que há uma ligação. Por outro lado, a genética sim é o principal fator para os cabelos ficarem grisalhos, explicam os médicos. Por exemplo, se você tem um pai que ficou grisalho em idade jovem, é bem provável que você também fique. Outras condições médicas também podem causar a perda prematura de pigmento no cabelo, como vitiligo e alopécia, a conhecida queda de cabelo. Uma tireoide hiper ou hipoativa e tratamentos de quimioterapia também podem contribuir para que os fios fiquem mais brancos. Deficiências em ferro, cálcio e vitaminas B12 e D também têm relação com o processo precoce, assim como a obesidade e o tabagismo. Em Belo Horizonte, para a rede Itaçate, repórter Clarissa Guimarães.
0: Muito obrigado, Clarissa. Essas e muitas outras informações disponíveis no arroba Clube FM 103, nosso Instagram, o maior portal de notícias e entretenimento de toda a região. Dentro de uma hora, eu volto com mais um giro de notícias e depois do break, eu volto com as primeiras participações aqui no 27995247575. Valendo para todo mundo que participa aqui do nosso Alô Clube, aquela marmita gostosa do Pepitos, Petiscaria e Restaurante.
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12: Então de volta, todo mundo tá na Clube, tá todo mundo ligado na maior audiência em toda a região. 9:07, sexta-feira, sua linda, 14 de agosto de 2026. Seu amigo MR por aqui, Matheus Rocha, sempre daquele jeito, hein? De peito aberto e bem com a vida. Ah, graças a Deus. Aqui na Melhor e Mais Ouvida, nossa Rede Clube 103.9, 93.7. Bom dia pra você em todo o norte, noroeste do Espírito Santo, leste mineiro, a você de qualquer parte do Brasil e do mundo, pra você na sua

0: casa, para você no trabalho, no carro, na rua, onde quer que você esteja. Obrigado pelo carinho, pela companhia. As primeiras participações chegando aqui no 27995247575, valendo para você no final aqui do nosso Alô Clube, aquela marmitex gostosa do Pepitos Petiscaria e Restaurante. Oi, bom dia!
1: Bom dia, Matheus Rocha. Eu que vou correr o marmitex que vai ser sorteado pelo restaurante do Pepito. Hoje no seu programa aí, ó. Quando não sorteio, Matheus Rocha. E o Joel Bernardo da Silva, aqui do Vaz de Grande Aúna. Seu ouvinte todos os dias. Tenha um bom dia, tenha um bom trabalho. Fica com Deus. Boa sexta-feira.
0: Valeu, meu amigo. Oi, bom dia.
2: Olá, Matheus. Quem está falando aqui é Dardo Barbosa. Boa Vista, por gentileza, por favor, me coloca no sorteio tudo que tiver aí, hein? Eu preciso ganhar um vinho desse, será impossível que eu não vou ganhar nada. Todo mundo ganhando, será que minha sorte está tão ruim assim, meu Deus do céu? Me ajuda, meu pai, tenha misericórdia desse bingão aí, e esses prêmios tudo segunda-feira aí. Eu vou na Simonete, que eu quero ganhar. E pela minha família, toda sua família, todo, todo mundo aqui em Boa Vista, a Nercina ali do Mineiro, que abrigou comigo, falou comigo. Eu não lembro dela, que esqueci dela. Tá a música do Gina Gena, Barboleta. Tá todo mundo que tá ouvindo. Em primeiro lugar, sua minha família e sua família. Tudo de bom, tá?
0: Obrigado, Deli. Todo mundo de Boa Vista, galera de Nova Venécia da sintonia com a gente, valeu demais. Lucilene Nico, do lado de Santo Onofre também. Bom dia, meu amigo MR, Deus te abençoe, amém, obrigado. Bom dia, Matheus, passa a música aí do Leandro Leonardo, também quero participar do sorteio, a Cátia Ângela, Vila Farinheira. Ô, Cátia, bom dia pra você, meu amigo Russo, Barra do Ariranha, bom dia.
3: Alô, clube, com Matheus Rocha aqui, o Russo da Barra do Ariranha. Eu queria ouvir uma música com Leandro e Leonardo, Por Causa Dela. Oferecer para todo esse pessoal aqui da Barra do Ariranha e os amigos e as amigas do Russo, Matheus Rocha.
0: Valeu, meu irmão, um abraço, Russo, galera da Barra do Ariranha, todo mundo sintonizado com a gente, um abraço para todo mundo aí de Limeira, abraço para vocês, valeu, bom dia, Matheus. Passa a música para mim do Nando Moreno, ofereço para todos que gostarem da música, tá na clube, tá bom demais. É a Beth From Rose. Oi, Beth, beijo no coração, minha amiga, obrigado pela audiência. Oi, quem tá aqui comigo, bom dia.
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0: 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Oi, bom dia.
5: Bom dia, bom dia, bom dia, MR. Aqui é a Isabela Lopes de Corre de Boa Vista do Nazário.
0: Fala comigo.
5: Eu gostaria de parabenizar uma pessoa que eu amo muito.
0: Quem? Quem?
5: Abaixo de Deus e abaixo de minha mãe. É a pessoa que eu mais amo nesse mundo, que sou eu mesmo.
0: Opa!
5: Um feliz aniversário pra mim. A palavra deste ano pra mim é gratidão.
0: Oh, que coisa boa!
5: Por tudo que ele me deu, por mais um ano que ele me permitiu completar. Um feliz aniversário pra mim. E toca uma música bem animada aí pra mim, Matheus Rocha. Tá na clube, tá bom demais.
0: Tá bom demais, minha amiga. Deus te abençoe poderosamente hoje e sempre, tá bom, Isabela Lore? Felicidades. E, claro, muitos e muitos e muitos anos de vida com muita saúde pra você. Oi, bom dia.
6: Bom dia, Matheus Rocha. Aqui é o Thiago de Águia Branca. Toca a música aí do Gustavo Lima pra nós aí. Toca aquela música nova dele aí pra nós. Quem tá na clube, tá bom demais.
0: Tá bom demais, Thiagão. Um abraço, Thiago. Galera de Águia Branca. Oi, bom dia.
7: Bom dia, Arthur de
0: Mantena.
7: Toca Desafio a Você.
0: Valeu, Arthur de Mantena. Obrigado. Elisângela dando bom dia aqui também. Elisângela Mendonça, beijo no coração. Meu amigo Elcio Capoteiro, bom dia, Elcio.
8: Bom dia, Matheus Rocha. Fala comigo, meu amigo. É o Elcio Capoteiro, rapaz. Aqui, eu tô pedindo, querendo ouvir essa música aí do Zezé de Camargo e Luciano com Júlio Igreja. Vou oferecer pra você, um amigão nosso.
0: Obrigado.
8: De sempre, né?
0: Obrigado,
8: todo dia
0: irmão.
8: Das manhã. E eu ofereci pro Márcio Bar e pra todos os ouvintes da rádio aqui, é o Elcio Capoteiro, hein? E eu quero participar do sorteio aí, hein?
0: Está abraço participando, aí, meu amigo. Abraço pra você. Deixa eu pegar mais um aqui. Oi, bom dia.
9: Bom dia, Matheus. Aqui é a Nilza Colo do Trajão.
0: Oi, Nilza.
9: Ô, Matheus, coloca aí Direitos Iguais, que eu queria ouvir.
0: Boa.
9: A Simone Mendes.
0: Uhum.
9: E coloca aí meu nome aí. Sorteio aí do Marmitec.
0: Uhum.
9: Se tiver de sortear, sou ouvinte todos os dias, tá bom?
0: Obrigado.
9: Tenha um bom dia, que Deus abençoe.
0: Amém, Nilza Cardoso do Brejão, beijo no coração. Deixa eu pegar mais uma participação, que é a Maria Germano, bom dia.
10: Bom dia, Matheus. Eu quero ouvir a música do Leandro Leonardo, pode ser qualquer uma dele.
0: Beleza.
10: Coloca meu nome aí no sorteio também.
0: Valeu, minha amiga Maria Germano, beijo no coração. Bom dia, Matheus Rocha, Marilza Gonçalves, Vila Palmares, tá todo mundo sintonizado com a gente. Carol, lá do centro de Mantena, bom dia, Matheus. Manda música pra gente aqui, todo mundo ligado na Clube em Mantena. Valeu, Mantena de ponta a ponta, só da Clube. Zé Neto e Cristiano, eu te amo, sexta-feira. I love you, Friday. Bom dia.

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3: De volta, 9:37, reta final aqui do nosso Alô Clube nessa manhã gostosa de sexta-feira. Depende, é Clube Toca, Gino e Geno. Bom dia!

0: demais, pra fechar bem demais o nosso Alô Clube nesta manhã gostosa de sexta-feira. Alemão do forró, o rei do forró capixaba. Vai de leve aí, Malacabá. Cuidado, cuidado. É o nosso Alô Clube que volta pra você amanhã, a partir das 8 da manhã. Ei, ó, fechando esse barulho ainda. Ei, meu Deus do céu. Falar com essa música, eles ficam loucos, né? O pessoal já quer ir pro boteco tomar uma. Alô Clube que volta pra você amanhã, 8 da manhã, no oferecimento especial da Casa do Cloro Supermercados, 40 anos, 40 mil reais em Vale Compras, em nome também da Dasilo Eletrônico, Centro de Barra de 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Deixa eu abrir meu WhatsApp aqui para ver quem ganhou o Marmitex de hoje. Deixa eu ver se a produção já mandou aqui para mim. Mandou sim. Quem ganhou o telefone final 0687 é Nilza. Nilza Cardoso, telefone final 0687. Levando hoje Marmitex do Pepitos Petiscaria e Restaurante. Alô, Nilza! Pode passar lá e pegar a sua Marmitex. Tá chegando mais notícias.
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0: 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Olha, o homem que agrediu Yarley, de 17 anos, com garrafadas na cabeça e tirou a sua vida, foi preso em São João do Manteninha. A Polícia Civil de Mantena prendeu na tarde de ontem, quinta-feira, Juan Pablo Pimenta, investigado pela morte de Arley, de 17 anos. A prisão ocorreu após a justiça decretar prisão preventiva do homem. O caso aconteceu no dia 2 de agosto, em São João do Manteninha. Durante uma confusão, Arley foi agredido com uma garrafada na região da cabeça. O jovem não resistiu aos ferimentos e morreu posteriormente. O mandado de prisão preventiva foi expedido pela Justiça da Comarca de Mantena e tem como tipificação penal o crime de homicídio qualificado. Após ser preso, Juan Pablo foi encaminhado para atendimento hospitalar e permanece à disposição da Justiça. As investigações continuam para esclarecer todas as circunstâncias do caso. A morte de Arley, de 17 anos, causou grande comoção entre familiares, amigos e moradores de São João do Manteninha, Mantena e região. 9:55, giro de notícias com os nossos repórteres, começando com a Aline Peçanha. Oi, Aline, bom dia.
2: Minas Gerais está entre os estados que mais aumentaram o mercado de trabalho formal desde o ano de 2023. Segundo a RAIS mensal do Ministério do Trabalho, o estado chegou a 6.800.000 vínculos formais no mês de junho, atrás apenas de São Paulo. No Brasil, o estoque de empregos formais alcançou 62.900.000 vínculos empregatícios, um crescimento de mais de 10 milhões desde janeiro de 2023. O setor de serviços foi o principal responsável pela expansão. O levantamento também mostra que o emprego cresceu mais entre trabalhadores com 40 anos ou mais e que as mulheres tiveram aumento superior ao dos homens no mesmo período. De Brasília, Aline Peçanha.
0: Muito obrigado, Aline. Repórter Fabiano Frade. Fabiano, bom dia.
3: Entre as principais mudanças está o fim da idade máxima para doadores regulares. Quem já tem o hábito de doar poderá continuar contribuindo mesmo depois dos 70 anos. Também foram reduzidos alguns períodos de espera para quem teve a doação temporariamente impedida. O prazo para pessoas que passaram por endoscopia ou utilizaram anabolizantes sem prescrição médica, por exemplo, cai de 6 para 4 meses. No caso de tatuagens, maquiagem definitiva e alguns procedimentos estéticos, a doação poderá ser feita 7 dias depois, desde que o procedimento tenha sido realizado em local que cumpra as normas de segurança. As mudanças também envolvem a segurança das transfusões. O Brasil passa a utilizar obrigatoriamente o teste de malária em toda a triagem do sangue. A identificação das bolsas e amostras também passa a seguir um padrão internacional para reforçar a rastreabilidade e reduzir riscos de erros. A Priscila Cesarino Rodrigues, coordenadora do Hemocentro de Belo Horizonte, destaca que essas mudanças já eram esperadas. Isso vai aumentar a doação de sangue no Brasil.
4: A Anvisa já estava estudando várias dessas por demandas até da própria população. Então nós ficamos muito satisfeitos porque a gente está incluindo mais pessoas e possibilitando mais gente de voltar a doar, continuar doando ou doar pela primeira vez. O importante é que a gente está fazendo essa ampliação com segurança, né? A população está tendo mais idade, mas com muita saúde. Então, por que não essas pessoas não podem continuar doando, se elas estão em boas condições de saúde? Então a gente tem vários doadores fidelizados aí que estavam super entristecidos que iam chegar aos 60 e parar de doar, agora podem continuar doando, né? Porque estão bem de saúde. Bem como os procedimentos estéticos, à medida que você tem uma maior vigilância sobre eles, um maior entendimento, as questões sanitárias são respeitadas, por que não a pessoa que às vezes faz uma tatuagem ou outro procedimento estético não pode continuar doando, já que ela fez aquele procedimento de uma forma segura.
3: Para a rede Itasat, repórter Fabiano Frade.
0: Muito obrigado, Fabiano. 2 minutos voltando para as 10 da manhã. Essas e muitas outras informações no @clubefm103, nosso Instagram, o maior portal de notícias e entretenimento de toda a região. Depois do break, eu volto com o nosso Clube do Fã.
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0: manhã, bom dia, bom dia, bom dia, meu Brasilzão lindo, bom dia, meu povo amado, querido, no ao nosso Clube do Fã especial dessa sexta-feira, 14 de agosto de 2026, seu amigo MR continua por aqui, Matheus Rocha, até o meio-dia daquele dia, que peito aberto, de bem com a vida, aqui na melhor e mais ouvida em toda a região, nossa Rede Clube, 103.9 FM, Barra de São Francisco, Norte, Noroeste, Capixaba, 93.7 FM, Mantena, Minas Gerais, Leste Mineiro, pra você de qualquer parte do Brasil e do mundo, vem comigo.
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0: começando bem demais o nosso Clube do Fã. Sexta-feira, sextou bonito demais. E por falar em sextou, coisa boa, coisa maravilhosa, eles já estão por aqui no estúdio da nossa Rede Clube, Rodrigão e Wagner, porque coisa boa, tá chegando o dia, tá chegando o momento, tá chegando a hora. Bom dia, meus garotos!
1: Muito bom dia, Matheus! Bom dia, ouvintes da Clube FM. 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
0: 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Eu vou deixar o telefone com você aqui pra você ver aí. Quem vai chegar primeiro? Presta atenção.
1: O primeiro ouvinte que mandar um áudio
0: isso.
1: pra gente aqui agora no Instagram da rádio.
0: No WhatsApp.
1: Falando bem assim, ó. Eu vou no aniversário da Móveis Simonetti. Vai ganhar um ventilador, hein?
0: Até perdeu agora. a voz, homem. Cadê? Chegou já o primeiro?
2: Já chegou o primeiro aqui,
0: ó. Tem que tá falando, né? Vamos ver aqui. O primeiro que chegou aí, pode olhar aí, que era 10 e 13 junto com o outro. Já chegou um monte aí. Mas pode mandar, talvez não falou mandar. A frase, né?
2: Vai que o primeiro não falou a frase certa.
0: Tá aqui, ó. O primeiro tá aqui, já conferiram aqui. Vamos ver se tá certinho.
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0: Certo. Orione Marcelino foi o mais esperto e o mais rápido.
2: Opa!
0: Ganhou o quê? O ventilador?
2: Ganhou o ventilador.
0: Já tá na mão.
2: Tá na mão o ventilador.
0: Aí, Orione, manda o nome completo, tá bom? É só passar lá depois?
2: Só passar na loja.
0: Beleza. Esse foi ligeiro, hein? Depois dele, acho que chegou um monte de áudio um atrás do outro, né? Mas ele falou, né? Tinha que ser ligeiro. Boa.
2: Bacana.
0: Parabéns, Orione.
2: E lembrando que tem mais brinde pra sortear na segunda-feira, né?
0: Fica esperto aí, gente. Fica esperto.
2: Muitos. E a gente tá dando presente pro povo, rapaz.
0: Bom demais. Isso é bom demais. Os ouvintes ficam felizes, né? Os clientes, todo mundo.
2: E, Matheus, outra coisa boa é as ofertas, né?
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0: Boa, fechou. Beleza, garoto, amanhã vocês voltam?
1: Amanhã a gente volta, domingo também, tô colado aqui.
0: Esperamos vocês aqui, então. 10h19, já tem o nosso quadro Palavra de Vida.
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1: Ótima manhã para você, 10h22, ao nosso quadro Palavra de Vida. Parabéns aqui, o Orione foi rápido, né? Lá do bairro.

sintonizado em 103.9, 93.7, a você de qualquer parte do Brasil e do mundo, clubefm103.com.br, a você no nosso Instagram, me assistindo, no nosso feed, comenta aí na nossa publicação, no nosso vídeo, envia, coloca no seu story, envia para um amigo, fica à vontade, tá bom? Arroba clubefm103, sempre uma palavra de vida especial para você. Chegou o final de semana, né? E eu preparo aquela mensagem para você desse final de semana. Gratidão, gratidão por mais uma semana que estamos vencendo. E antes de pensar no descanso, nos compromissos, nos passeios ou em tudo aquilo que vamos fazer nos próximos dias, vamos parar por alguns instantes e olhar para trás. Olhar para os últimos dias e dizer: obrigado, meu Deus, eu cheguei até aqui. Pode repetir aí? Obrigado, meu Deus, eu cheguei até aqui. Isso é importante. Mais uma semana está terminando e nós estamos vencendo. Talvez não tenhamos vencido todas as batalhas da maneira que gostaríamos. Talvez algumas coisas tenham ficado pendentes. Talvez existam problemas que ainda precisam ser resolvidos, mas estamos aqui, de pé, respirando, continuando. E isso já é motivo suficiente para agradecer. Agradecer a Deus pelas vitórias, mas também agradecer pelas lutas, porque as vitórias nos fazem sorrir, mas as lutas muitas vezes nos ensinam a ser mais fortes. Agradecer pelos dias em que tudo deu certo e agradecer também pelos dias em que precisamos respirar fundo, enxugar as lágrimas e continuar. Agradecer pelas portas que Deus abriu e também pelas portas que Ele fechou, porque talvez só mais tarde vamos entender que aquela porta fechada foi uma proteção. Agradecer pelas respostas que chegaram e pelas respostas que ainda estamos esperando, porque enquanto esperamos, Deus continua trabalhando. Talvez essa semana tenha sido pesada para você. Talvez você tenha enfrentado preocupações no trabalho, dificuldades financeiras, problemas familiares ou alguma situação que tirou o seu sono. Mas você chegou ao final dela. Você não desistiu. E isso merece ser reconhecido. Às vezes somos tão preocupados com aquilo que ainda queremos conquistar que esquecemos de agradecer por tudo aquilo que já conquistamos. Pare e pense. Quantas coisas Deus já fez por você? Quantas vezes Ele abriu um caminho quando você não enxergava a saída? Quantas vezes você pensou que não conseguiria e de alguma maneira encontrou forças para continuar? Quantas vezes uma situação parecia o fim, mas Deus mostrou que era apenas mais um capítulo da sua vida? Quantas vezes? Na verdade, era mais um capítulo da sua história. Por isso, hoje é dia de gratidão. Não precisamos ter uma vida perfeita para agradecer, e nem teremos. Podemos agradecer mesmo em meio às dificuldades. Podemos dizer: Senhor, eu ainda tenho problemas, mas obrigado porque o Senhor me deu forças para enfrentá-los. Eu ainda tenho sonhos, mas obrigado porque tenho vida para continuar lutando por eles. Ainda estou esperando respostas, mas obrigado porque tenho fé para continuar esperando. E que nesse final de semana nós possamos descansar o coração, deixar um pouco as preocupações de lado, abraçar mais, sorrir mais, estar perto de quem amamos, valorizar a família, fazer o bem, principalmente agradecer. Porque o tempo passa rápido. A semana termina, o mês passa, o ano passa e a vida segue. Por isso, não espere algo para descobrir o quanto aquilo era importante. Valorize hoje, ame hoje, perdoe hoje, agradeça hoje. Diga às pessoas que você ama o quanto elas são importantes para você. E nunca se esqueça de que cada novo

crescer é uma oportunidade que Deus nos dá. Que este final de semana seja um tempo de renovação, que Deus restaure as suas forças, que Ele acalme o seu coração, que Ele renove os seus sonhos. E que na próxima semana possamos voltar ainda mais fortes, com mais fé, mais coragem e mais disposição para continuar. Porque uma coisa nós podemos ter certeza: até aqui, Deus nos ajudou. E se Ele nos trouxe até aqui, continuará cuidando de todos nós. Vamos falar com Deus? Senhor, meu Deus e meu Pai, nesta manhã, antes de pedir qualquer coisa, queremos simplesmente dizer obrigado, Pai. Obrigado por mais uma semana. Obrigado por cada dia que o Senhor nos permite viver. Obrigado pelas manhãs, pelas tardes, pelas noites. Obrigado pelo alimento, pela nossa casa, pela nossa família, pelo nosso trabalho, pelos nossos amigos ouvintes, internautas, e por todas as bênçãos que muitas vezes recebemos sem sequer perceber. Obrigado pelas vitórias que comemoramos, mas também obrigado pelas lutas que enfrentamos. Porque nas lutas aprendemos a confiar. Nos momentos difíceis, descobrimos forças que nem sabíamos que tínhamos. E quando pensamos que não conseguiríamos, o Senhor nos sustentou. Pai, hoje eu coloco diante de Ti cada ouvinte da Rede Clube FM, cada amigo telespectador do nosso Instagram. Pai, Tu sabes exatamente como foi a semana de cada pessoa. Sabe quem está terminando essa semana feliz, sabe quem está terminando cansado, sabe quem está terminando com uma vitória gigantesca, e sabes quem está terminando esses dias com o coração apertado. Por isso, Senhor, toca cada vida, acalma o coração de quem está preocupado, renova as forças de quem está cansado, consola quem está triste, levanta quem caiu, dá esperança para quem está pensando em desistir, coloca paz onde existe preocupação. Senhor, abençoa cada família, protege os nossos filhos, guarda os nossos pais, cuida daqueles que amamos. Abençoa os trabalhadores, os empresários, os comerciantes e todos aqueles que lutam honestamente durante a semana para sustentar suas famílias. Que não falte alimento, que não falte saúde, que não falte trabalho, que não falte esperança. Pai, nesse final de semana, coloca a tua mão sobre nossas casas. Que haja paz dentro dos lares, que haja diálogo onde existe silêncio, perdão onde existe mágoa, amor onde existe distância, união onde existe conflitos. Senhor, se alguém está terminando essa semana dizendo: eu não aguento mais, segura essa pessoa pela mão. Diz ao coração dela que ainda existe esperança. Que uma semana difícil não significa uma vida sem saída. Que ainda existem novos dias, novas oportunidades, novos caminhos. E que o Senhor continue escrevendo essa história. Pai, restaura aquilo que foi perdido. Fortalece aquilo que está fraco. Cura aquilo que está ferido. E prepara aquilo que ainda está por vir. Que esse final de semana seja de descanso, de paz, de alegria e renovação. E que possamos entrar na próxima semana com o coração mais leve e a fé mais forte. Nós entregamos tudo em Tuas mãos. Obrigado, Senhor, por mais uma semana que estamos vencendo. E mesmo sem saber o que virá amanhã, nós descansamos, porque sabemos que o nosso amanhã está nas Tuas mãos. Em nome de Jesus. Amém, meu amigo, minha amiga. E nesse final de semana você não conte apenas os problemas que enfrentou, mas principalmente as bênçãos que recebeu. Pare, respire e agradeça. Você chegou até aqui porque Deus esteve com você e Ele continuará estando. É o nosso quadro Palavra de Vida, esta manhã especial de sexta-feira, para você no nosso Instagram. Obrigado aí por acompanhar aí o nosso quadro, o nosso vídeo disponível aí no nosso feed. Você pode
compartilhar, curtir, comentar e enviar aí para os seus amigos. Compartilhar também o nosso vídeo aí para chegar a mais pessoas a nossa mensagem de todas as manhãs aqui no nosso quadro Palavra de Vida com seu amigo MR Matheus Rocha. Obrigado a você sempre que acompanha aqui na Rede Clube e também no nosso Instagram. 10h33, ótimo final de semana para você, abençoado por Deus. Tá chegando Kellen Bianca. Ah, nunca foi sorte, sempre foi Deus. Bom dia!

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3: Tô de volta. Ótima manhã pra você, 10h48. A número 1 em toda a região. Chegando mais um clássico pra gente matar a saudade.
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3: Teodoro Sampaio, a gostosona. Bom dia.
5: É muito sem vergonhíssimo.

0: SP.
1: Eu que agradeço, meu parceiro, por estar aqui hoje no DVD.
0: E Deus continue te abençoando.
1: Satisfação. Tamo

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4: Ótima manhã pra você, 11:04. 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
4: Excelente manhã pra você, o nosso Clube do Fã. 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

0: volta pra você, ótima manhã pra todo mundo sintonizado comigo aqui na número 1 em toda a região. Que bom ter você aqui comigo, seu amigo MR por aqui, Matheus Rocha. Continua te fazendo companhia até o meio-dia, de peito aberto, de bem com a vida, aqui na melhor e mais ouvida em toda a região, 103.9, 93.7. Você de qualquer parte do Brasil e do mundo. Vamos lá pro mais participações? Oi, bom dia!
1: Fala, Matheus! Como é que você tá, meu querido?
0: Ótimo!
1: Aquele replay tá bom demais. Quem tá falando é o Neto. Não, passando por aí, Jacação. Passa pra nós aí, se eu puder. Você tá vivendo ou existindo? Preciso pra toda a vaquerada e pra todo mundo tá na escuta. Valeu. Alô, Adeló. Tamo por cá, hein? Deu. Tamo junto com a minha mãe, uma Santinha, também lá no Campo Novo. Tá ligado com nós.
0: Valeu, irmão. Um abraço. Obrigado. Oi, bom dia.
2: Bom dia, Matheus. Aqui é Maria Esmeralda Dutra. Eu vou no aniversário da loja Simonete. Quero que você passe uma música boa pra mim e ofereça pra todos meus amigos, pra todos vocês da rádio. Pode ser do Nano Moreno, ou então pode ser do Leonardo, qualquer um dos dois. Um bom dia, um bom trabalho.
0: Valeu, minha amiga Ariquinha. Oi, bom dia.
3: Bom dia, Matheus Rocha. Uma ótima sexta-feira pra você.
0: Obrigado.
3: E eu gostaria de participar do sorteio aí, tá? Da loja Simonete.
0: Valeu, minha amiga Eliette, obrigado pelo carinho, muito obrigado pela companhia. Oi, quem tá aqui comigo? Bom dia.
4: Bom dia, Matheus, aqui é a Verinha do Corvo do Itá.
0: Oi, Verinha.
4: Gostaria de ouvir uma música do Amado Batista e oferecer para o meu marido Milton Prado e para minha sobrinha Elisângela Mendonça. Pode escolher uma música bem bonita aí, tá bom? Bom dia, Matheus. Colocaram meu nome aí em qualquer sorteio que estiver aí, viu? Pode colocar em todos os sorteios que tiver.
0: Valeu, Verinha.
4: Tá na clube, tá bom
0: demais.
4: Tá
0: bom demais. Bom dia.
5: Fala, Matheus Rocha. Bom dia. Bom dia, bom dia. Ô, Matheus Rocha, toca a música pra nós aí com João Marcos e Velucci, voz de Sônia. Oferecer pra você e todos os ouvintes da Clube FM. Tá na Clube, tá bom demais?
0: Tá bom demais, irmão. Teu lá do Rio Preto. Bom dia, galera do Rio Preto. Maria Luísa, bom dia.
6: Bom dia, companheiro. Bom dia, Gilmar. Coloca o meu nome no sorteio aí. É Maria Luísa de Boa Vista. Quer ganhar todos esses prêmios aí dessa loja, hein?
0: Valeu, galera de Boa Vista. Rosângela do Colina, bom dia.
7: Bom dia, Matheus. Tudo bem, meu amigo?
0: Tudo ótimo.
7: Estou, hein?
0: Graças a Deus.
7: Na hora de Colina. Matheus, eu quero participar dos sorteios e da Cipolate, né? Que eu vou no aniversário dela segunda-feira. Põe no sorteio, tá, meu amigo? Excelente final de semana pra todos nós. Fique com Deus. Tchau, tchau.
0: Valeu, Rosângela. Bom dia, Matheus. Silveira, aqui da Cibrazen. Passa a música do Nando Moreno. Ofereço aí pro Belga. Valeu, abraço. Silvéria. Bom dia, Matheus Rocha. Meu nome é Bianca. Sou de João Neiva. Tô ligada em você, ligadinho em você. Toca aí a música Zé de Camargo. Ofereço pra todo mundo que tá ligado. Obrigado. É a Bianca de João Neiva. Beijo pra você, Bianca. Obrigado pelo carinho, pela companhia. Oi, bom dia. Quem tá aqui comigo?
8: Matheus Rocha. Eu vou no aniversário da loja Simonete na segunda-feira. Meu nome é Joselita Batista. Coloca meu nome no sorteio. Tá na clube? Tá bom demais. Tchau, obrigada.
0: Valeu, Joselita Batista. Lindaura, bom dia.
9: Bom dia, Matheus Rocha. Tudo bem com você?
0: Ótimo.
9: Deus abençoe o seu dia, amém, seu trabalho, seu final de semana. Tudo de bom pra você.
0: Obrigado.
9: É participar do sorteio também. Uhum. É a Lindaura Alves da Vila Nossa Senhora da Penha.
0: Valeu, Lindaura Alves. Matheus, bom dia. Isolina Peter, Vila Palmares, também tá na sintonia comigo. Minha amiga Girlene tá por aqui. Ô, Girlene.
10: 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Girlene Pacheco, sabe?
0: A Girlene mandou aqui, rapaz, foi antes, né? Cadê? Tatiane tá por aqui também. Bom dia.
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0: Tatiane Garcia, Vila Gonçalves, volta aí.
12: Eu vou no aniversário da Simonete, é a volta aí, Feirante, fala pra nós.
0: Valeu, volta aí, Feirante. Neuzimar também tá por aqui, bom dia. Maria.
13: Eu vou no aniversário.
0: Valeu.
13: Oi, Matheus.
0: Maria das Graças.
13: Maria das Graças, Rodrigo da Barra da Sapucaia. Eu vou no aniversário da Simonete,
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0: Valeu, Maria das Graças. Barra de Sapucaia, Marta do Córrego do Ouro. Bom dia.
15: Bom dia, Matheus Rocha. Ô, Matheus, manda uma música boa pra nós aí da sua escolha aí. Com Bruno e Marrone. Feliz pra todos os ouvintes da Clube, pra você. Tá na Clube, tá bom demais. Sextou, hein, Matheus?
0: Graças a Deus.
15: Falou, Matheus.
0: Valeu, Marta. Um
15: sorteio aí, Matheus.
0: Coloco, com certeza. Nayara Gomes.
16: Bom dia, Matheus. Segunda-feira eu tô lá na inauguração da loja Simonetti. Tá na Clube, tá
0: bom demais. Tá bom demais. Obrigado. Valeu, Nayara. Ilza.
17: Bom dia, Matheus. Que é a Ilza de Arirainha? Tiver como você passar uma música de Eduardo Costa, ou ser qualquer um deles. Espero pra você e pra todos que estão ouvindo o programa. É, quero participar
0: de
17: vocês, então, bom dia.
0: Valeu.
17: Todos os dias.
0: Obrigado, minha amiga. Maria da Glória.
18: Bom dia, Matheus Rocha. Sempre ligadinho na Clube.
0: Obrigado.
18: Eu quero ouvir o Amado Batista. É o Seu Jeitinho. É o nome da música. Obrigada. Coloca meu nome no sorteio.
0: Coloco.
18: Matheus.
0: Valeu. Cadê a Santinha?
19: Bom dia, Matheus. Oi, ô Santinho, eu quero uma música com Trio Parada Dura, Toalha Branca. Bom dia, fica com Deus.
0: Amém.
19: Deus te acompanha. Santinha, eu quero a música com Trio Parada Dura, Toalha.
0: Valeu, Santinha. Tá? Obrigado. Sebado Táxi.
20: Bom dia, meu amigo MR.
0: Fala, irmão.
20: Sebado Táxi, estamos juntos misturados, tá aí ouvindo seu maravilhoso programa.
0: Obrigado.
20: E gostaria de participar aí do sorteio aí, alô? Um abraço, Sebado Táxi. Tchau, obrigado. Tamo junto e misturado, dando carona pra essa estrada.
0: Eita, nós. Obrigado pela carona aí, Sebado, meus amigos taxistas. Abraço, Deus proteja aí sempre vocês. Oi, bom dia.
21: Bom dia, Matheus. Eu quero a música ponto G, Ed Brito Samuel, ponto G, beleza? Eu sou o Adão de Nova Belém. Tchau, obrigado.
0: Fala, Adão, um abraço pra você, Adão. Nova Belém na sintonia com a gente, obrigado pela companhia. Cadê? Bom dia.
22: Bom dia, Matheus Rocha. Eu vou no aniversário da loja Simonete de Barra de São Francisco.
0: Valeu, Obedes. Oi, bom dia.
23: Matheus Rocha, aqui é Jaqueline do Bairro da Colina. Eu vou no aniversário da Móvel Simonete de Barra de São Francisco. Quero concorrer aí, hein? Ventilador, hein? Põe meu nome no sorteio e passa uma moda a oferecer pra minha família, pra sua família e pra todo mundo que tá ligado. Pra Lúcia da Vila Vicente, a Carol do Vaja Alegre e tchau, obrigado.
0: Valeu, Jaqueline. Oi, bom dia.
24: Ô, meu amigo.
0: Fala comigo, Ederson.
24: Eu vou pro aniversário da Simonete, segunda-feira. Beleza? Aqui é o Ederson do Rio Preto. Arrochando com a lá do Alcântara de Garrucho. Tô com o modão pra nós aí. E aí? E a pergunta de hoje? Eu vou deixar você responder, meu amigo. Já pode ou não pode?
0: Já passou das 11,
24: arrocha
0: pode.
24: Nós aí, se pode ou não pode?
0: Já passou das 11? Ah, meu. Aqui, é aquele barulho que vem na cabeça, né? Assim, ó. Ai, meu Deus do céu. Daqui a pouco eu tento colocar mais áudio lá. Aqui deve ter mais uns 400 áudios. Me perdoe, né, gente. Não vai dar tempo de colocar todos, claro, né. É a maior audiência em toda a região. Nossa Rede Clube. Bruno Barreto, sextou bonito, bom dia.

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0: Fechando bem demais o nosso Clube do Fã nessa manhã gostosa, maravilhosa de sexta-feira. Oh, coisa boa, hein? Vencendo aqui mais um dia. E bom demais saber que você está aí do outro lado, agradecendo a todo mundo que participou comigo, mandou mensagem, mandou áudio. Não tive tempo, claro, de colocar todos os áudios no ar. Peço desculpas aí, tá bom? Para quem eu não coloquei. Mas obrigado a você pelo carinho, pela sua companhia. Tá aqui, ó, tô abrindo aqui, vamos estar cadastrando todo mundo para que tá concorrendo aí na segunda-feira todos os prêmios, hein? Para você que vai aí nesse aniversário maravilhoso da Móveis Simonetti. Na segunda-feira chega cedinho, hein? 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Daqui a pouco, Gilmazão Francisco para comandar mais uma edição especial do Clube Universitário nessa sexta-feira, mais do que especial. Eu volto amanhã, se Papai do Céu permitir, a partir das 6 horas da manhã, para apresentar o Jornal da Manhã na Rede Barra Gospel. 6:30 da manhã, eu apresento o Jornal da Manhã aqui na Rede Clube, também na Rádio 13 de junho de Mantena. Estarei ao vivo também, se nosso bom Deus permitir, de 8 às 10 com o Alô Clube e de 10 ao meio-dia com o nosso Clube do Fã. Obrigado a você pelo carinho, obrigado Deus por mais um dia de trabalho e até amanhã, se Papai do Céu permitir. Abraço marmanjada, porque pra pra elas eu deixo aqui um beijo no coração. Tá na Clube? Tá bom demais, esquece não. Eu
1: amo você.

0: pra elas eu deixo aqui um beijo no coração. Tá na clube? Tá bom demais. Esquece não. Eu
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1: 11:59. Bom dia, bom dia, bom dia.

0: 11h59 aqui na Clube, ainda é bom dia, bom dia, bom dia, bom dia, bom dia, bom dia. Como é que tá você? Tá começando a nossa sexta-feira maravilhosa, sexta-feira. Dia, ainda bem que é 14, né? Ainda bem que é 14, se fosse sexta-feira 13. Bom, estamos juntos nessa tarde maravilhosa de sexta-feira, dia 14 de agosto. Tá começando o nosso Clube Universitário. Seja bem-vindo, seja bem-vinda. Depois o Matheus Rocha arrebentando, como sempre. Agora tem Jumazão na área. Vai ter que aturar o Negão até as 4 da tarde. Estamos ao vivo para Mantena, 93,7. Barra de São Francisco, série 3.9. E hoje eu vou sortear duas cartelas da cavalgada que acontece amanhã, sabadão, em São João do Itaperuna. Dessa festa maravilhosa, desses prêmios sensacionais, aliás, 120 mil reais em prêmios. Eu tenho duas cartelas hoje, corre pro telefone, no final do programa vou sortear duas cartelas dessa ação solidária, dessa ação entre amigos, ação entre amigos.
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Meio-dia e 9 aqui na Clube, Gustavo Lima não pega ninguém ainda, Eduardo Costa, imagina eu, Marcos e Belotti, pena que seja namora. Ótima sexta-feira pra você ligado aqui na Clube, hoje é dia 14 de agosto de 2026, vamos juntos até as 4, em nome de Clínica Experiência, odontologia de referência, o seu sorriso merece o melhor 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

0: 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Maria? Francisca Maria da Silva. Francisca Maria da Silva. Com certeza tá lá, ligadaça aqui na clube. Meio-dia e 15. 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

0: Meio-dia e 21 aqui na Clube Murilo Ruf, Wesley Safadão, quem tá pegando? João Bosco e Vinícius e Mari Fernandes aqui na Clube Parque de Diversões. Vamos agora falar de comida, de coisa boa. É horário de almoço. Eu já almocei, eu almoço cedo, porque eu almoço das 10h30 da manhã. Quem pega meio-dia, quem trabalha meio-dia no ar, como eu nesse horário, então tem que almoçar cedo para não ficar muito pesado, ficar lento, aquela coisa toda. E aí eu almoço 10h30. Eu já almocei, mas a maioria ainda não almoçou, meio-dia e 21 agora. 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Meio-dia e 23.
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0: O Cruzeiro, sob o comando do técnico Arthur Jorge, tem apenas uma derrota fora de casa no Campeonato Brasileiro. Foi pro São Paulo, no Morumbi, e uma possibilidade real domingo contra o Corinthians, 7:30 da noite na Arena Corinthians, de entrar no G4 da competição. Isso porque o quarto colocado Fluminense entra em campo no sábado contra o Palmeiras. O Cruzeiro deixa de lado a Copa Libertadores e tem o foco voltado para o Campeonato Brasileiro. Um time totalmente reserva está descartado pelo técnico Arthur Jorge. Ele deve mesmo mesclar, avaliar a parte física e preservar o que pode ter de força máxima na quarta-feira da próxima semana, Copa Libertadores contra o Flamengo no Maracanã. Tá certo?
1: Em Belo Horizonte, Rubem Júnior.
2: É a cereja do bolo. O meu campista Fred, a camisa 7 do Galo, que era do Hulk, está guardada para ele, que vai chegar já na próxima semana e pode estrear pelo Atlético para os clássicos na Copa do Brasil contra o Cruzeiro. Já vinha em ritmo de jogo pelo Fenerbahçe da Turquia e vai assinar contrato com o Galo de 3 temporadas e meia, com possibilidade de prorrogação se atingir metas. O vínculo, portanto, inicial de Fred com o Atlético será até o fim de 2029. Participação direta e muito importante do Paulo Brax, que trabalhou meses para que esse sonho do Fred de retornar ao Galo e do clube fosse realizado.
1: Em Belo Horizonte, repórter Cláudio Rezende.
3: E falando dos cariocas, a gente começa com o Botafogo, que foi goleado, uma goleada histórica do Cienciano na altitude de Cusco, 3.400 metros, 6-1, meia dúzia a 1. O Botafogo fez um gol através de Matheus Martins. Quinta-feira da semana que vem vai precisar golear, devolver pelo menos 5 gols ao Cienciano para levar para os pênaltis. É uma missão muito complicada envolvendo a equipe da Estrela Solitária na Copa Sul-Americana. O Vasco em casa criou bastante, mas a bola não entrou e ficou no 0-0 com o Olímpia do Paraguai, e agora terá que buscar a vitória fora de casa na semana que vem lá no Paraguai. Nenhum carioca dos 4 nas competições sul-americanas venceram. Fluminense empatou em 0-0 e o Flamengo em 1-1 na Libertadores. Botafogo foi goleado 6-1 e o Vasco empatou 0-0 nessas competições Libertadores e Copa Sul-Americana. Por falar no Flamengo, time terá pela frente o Mirassol e o jogo de domingo, o Flamengo coloca a força máxima brigando com o Palmeiras pela liderança do Brasileirão. Palmeiras que joga no sábado com o Fluminense no Maracanã. Fluminense que demitiu o técnico Zubeldia na manhã desta quinta-feira. Vasco e Santos jogam domingo às 4 em São Januário e o Botafogo vai a Salvador enfrentar o Vitória domingo às 18:30. No Rio de Janeiro, repórter Wellington Campos.

0: Curar no forró é bom, curar no forró é muito bom, ainda mais quando bate assim numa sexta-feira igual hoje. Hoje tá bom pro forró, né, gente? Gilmar, não se assanhe, não se assanhe. Meio-dia e 38 aqui na Clube. Boa tarde pra você, boa sexta-feira. É sexta-feira. Será que tem alguém que já começou os trabalhos? Será?
1: Desculpa, parece é meio ansioso.
0: Ah, será que
1: mas
0: tem?
1: Já tem alguém bebendo?
0: Ah, tem, já tem, já tem. Tem alguns que são felizados e já começou os trabalhos. Outros, depois das 4, depois das 5. Afinal de contas, a sexta-feira chegou. A sexta-feira chegou. 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

0: 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Abraço pro Celso, para toda a família, abraço para todos os colaboradores da Casa das Tintas, o jeito fácil de construir. 15 minutos faltando para uma.
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0: Meio-dia e 51 aqui na Clube Tubarões, Diego e Vitor Hugo, Nando Moreno com Rio Negro e Solimões, Chapeludo. Ela gosta mesmo pelo Chapeludo. 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Ainda mais na sexta-feira, né? Ainda mais na sexta-feira. 8 minutos faltando para uma.
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1: Homem 3 aqui na Clube.
2: Certo.

0: Tá valendo duas cartelas da Ação Entre Amigos, que vai rolar amanhã, sabadaço, sabadão. Aliás, vai rolar no domingo, né? É domingo, Gilmar, domingo. Mas eu tô sorteando hoje aqui duas cartelas da Ação Entre Amigos, que acontece na Cavalgada de São João do Itapiruna, dia 16. São seis motos, rapaz, seis motos, premiação total R$120 mil. Eu tenho duas cartelas, sorteio no final do programa, boa sorte. O Valdir Peter de Vila Palmares está participando com a gente, valeu Valdir, boa sorte. Deixa eu ver quem mais está com a gente aqui para tentar ganhar essas cartelas, duas cartelas da Ação Entre Amigos em São João do Itapiruna, domingo agora dia 16, a Tatiane Garcia, fala Tatiane.
1: Oi Gilmar, boa tarde. Gilmar.
0: Oi.
1: Gostaria de pedir o seu uma música da Marília Mendonça, Leão. Gilmar, eu quero participar para concorrer à cartela.
0: Tá bom.
1: Da Ação Entre Amigos São João de Itapiruna, amanhã. Aqui é a Tatiane Garcia da Vila Gonçalves. Tchau, obrigado.
0: Valeu, Tatiane. Na verdade é domingo, dia 16. E o domingo, dia 16, a cavalgada de São João do Itapiruna, às 16 horas, rola a Ação Entre Amigos. Tolerância 30 minutos, viu? Tolerância 30 minutos. Alô, boa tarde.
2: Boa tarde, Gilmar,
0: onde
2: está a minha música? Jaine, Mississippi. Quero participar do sorteio da cartela de bingo, lá do São João de Itapiruna.
0: Que mais?
2: Para todos os ouvintes, quem tem na Cúpula, Gilmar. Tá bom demais, tchau, obrigado.
0: Tá bom demais.
2: Gilmar, domingo é o meu aniversário.
0: Opa, domingo é aniversário da Adelaide, a rainha da tijolada, então tá bom. Domingo é o seu dia, né? Com certeza vai participar do programa Domingão Sertanejo. Show de bola. 1:05 aqui na Clube. Quem mais tá comigo aqui? Deixa eu ver. Alô?
3: Boa tarde, Gilmar Francisco. Eu que ocorreu o sorteio, as cartelas de bingo aí, vai sortear no seu programa aí hoje.
0: Valeu.
3: Da Cavalgada, que vai ter lá no João Itapiruna, no bingo das seis motas. Vai dar um sorteio, Gilmar. Se ganhar essa cartela de bingo aí, marcar essa moto. Vem ganhar essa moto. Alô, aqui é o Joel Bernardo da Silva, Granta 1, seu ouvinte todos os dias. Então, boa tarde, um bom programa, fique com Deus. Foi um sorteio.
0: Valeu, Joel, aquele abraço. Santinha, fala Santinha. Cadê a Santinha? Cadê?
4: Negão. Como
0: oi.
4: É que você tá, Negão?
0: Tô bem.
4: Eu quero uma música com Eduardo Costa, Deus a Caipira.
0: Vou tocar.
4: Eu pedi hoje cedo com a Dilson Batista, ele mandou minha música.
0: Ah, é?
4: Pedi com o Matheus, ele não mandou. Agora vamos ver você, tá, Negão? Eu quero uma música com Deus a Caipira, Eduardo Costa.
0: Tá bom, Santinha, já eu mando pra você, tá bom? Já que ninguém tocou, eu vou tocar. O pessoal fica bravo. Alô, boa tarde.
5: Boa tarde, João Francisco. Fala pra nós, João Francisco.
0: E aí?
5: Tá me chamando as cartelas aí, irmãozinho. Quem sabe? Pelo sorteio.
0: Quem sabe hoje, quem sabe hoje, né? Quem sabe hoje?
5: É a voz referente. Fala pra nós, irmãozinho. Tô em Águas Claras aqui.
0: Ah, é?
5: Tô agarrado aqui, irmãozinho. Firme no pé do eito.
0: Tá bom.
5: É hoje com essa cartela, irmãozinho.
0: Valeu, meu querido. Um abraço. Agora falar com a Liquinha. Cadê a Liquinha? Liquinha, cadê você, Liquinha?
6: Boa tarde, Gilmar. Aqui é Maria Esmeralda Dutra. Segunda-feira eu vou no aniversário da Simonete.
0: Ó. Oh.
6: Também quero ganhar essa cartela do bingo.
0: Também.
6: Faça uma música boa pra mim aí. Ou do Leonardo ou do Nano Moreno. Faz esse favor aí. Ofereço pra todos os meus amigos, pra todos vocês da rádio.
0: Valeu, Santinha. Aquele abraço. Agora, Euzeni Alves. Fala, Euzeni.
7: Boa tarde, Mar Francisco. Tudo bem?
0: Tudo jóia.
7: Participar do sorteio da cartela. Bingo,
0: tá.
7: São João de Itapiruna. O Zeni Alves Pereira Vu de Santo Antônio.
0: Santo Antônio.
7: Pensionado pra nós aqui de Santo Antônio.
0: Tá bom.
7: Eu queria esse favor.

0: com o seu programa. Um abraço.
1: Valeu, Zeni, um abraço pra você, obrigado pela companhia. Jacó, fala, Jacó. Cadê o Jacó?
2: Boa tarde, Zeca Gama. Que é o Jacó, que é com essas cartelas aí. Falou?
1: Zeca Gama?
2: Esses outros prêmios aí também. Botei na cumbuca aí, pra mim aí, falou? Obrigado.
1: Rapaz, já me chamaram aqui de Matheus, do Adilson. Zeca Gama, primeira vez. Zeca Gama, primeira vez. 1:08 aqui na Clube. Boa tarde pra todo mundo. A Marilza Gonçalves, de Vila Palmares, também tá com a gente. Valeu, Marilza. Meu amigo Elcio Capoteiro, Elcio Capoteiro. Fala, Elcio, boa tarde.
3: Bom dia, boa tarde, Gilmar Francisco. E aí, meu amigo, beleza?
1: Como é que você tá?
3: Rapaz, você não trouxe minha farofa, hein?
1: Pois é, rapaz.
3: Minha farofa de
1: bacon.
3: Bacon lá, hein?
1: De bacon,
3: mas
1: de
3: tá
1: bacon.
3: Mas tá bom, eu pedi o meu gênio pra pegar lá. Eu tinha uns 3 radialistas lá, almoçando lá.
1: É?
3: Mas tá bom. Ele trouxe pra mim, manda uma música pra nós aí.
1: Uh-huh.
3: É o Elcio Capoteiro aqui, ó. Fala com nós aí, rapaz. Quarta-feira, jogão, né?
1: Jogão, jogão.
3: Cruzeiro, hein?
1: Não é que o Elcio queria farofa? Achei que você tava brincando, Elcio. Achei que você tava brincando, rapaz. Se eu soubesse que era sério, eu tinha levado a farofa pra você. Mas tá bom, já conseguiu a farofa, né? Lá do Pepitos Restaurante. Valeu! Elcio Capoteiro, aquele abraço. Kátia Ângela, da Vila da Farinheira. Abraço. Cadê Kátia? Boa tarde.
4: Boa tarde, mano.
1: Como é que você tá?
4: Do sorteio, tá?
1: Tá bom. Já tá participando, viu, Kátia? Cleusa Bravin, cadê a Cleusa Bravin?
5: Boa tarde, Mar Francisco, aqui mesmo Bravin, aqui de Vila Palmares.
1: Aham.
5: Uhum. Gostaria de ouvir uma música aqui com Maíra Mendonça, essas nossas brigas, ofereci pra toda a galera aqui de Vila Palmares, Santo Antônio, lá do Cogo São João.
1: E mais?
5: E gosta de participar dessas cartelas de bingo aí.
1: Tá bom.
5: Só não sorteio.
1: Valeu, Cleus, um abraço pra você, boa sexta-feira. Quem tá com a gente também aqui é a Agnes Camila Polinário da Silva, tá concorrendo aos prêmios. Quem mais? Quem mais? Quem mais? Quem mais? Quem mais? Alô, é.
6: Gilmar Francisco, boa tarde. Aqui é os Campos, de Nossa Senhora da Penha. O meu nome sorteio das cartelas aí do Binho São João.
1: Uhum.
6: E se puder, toca a música do irmão Forró pra nós aí. Sou feliz com o meu trabalho.
1: Sou feliz com o meu trabalho. Eu sou feliz com o meu trabalho. 1:10, mais um aqui, vamos lá. Alô.
7: Mar Francisco, boa tarde. Eu quero participar do sorteio da cartela do bingo lá do São João de Itapiruna.
1: Uhum.
7: Que é Vanilda Ferreira, da Vila Nossa Senhora da Penha.
1: Então tá bom, daqui a pouquinho eu continuo atendendo. Manda seu recado pelo zap da Clube 27995247575. Participe, boa sorte. 1:10 aqui na Clube.
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1h16 aqui na Clube. Simone Mendes, Direitos Iguais, Eduardo Costa, Deus é Caipira. É o nosso Clube Universitário até as 4 desta sexta-feira. 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
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Ascamarve, Associação de Catadores de Materiais Recicláveis de Barra de São Francisco, presidente Francisca Maria da Silva. 1h21 aqui na Clube.

9h24 aqui na Clube. João Gomes, forte candidata. Vamos agora falar com o especialista dos colchões nesta sexta-feira. Final tá chegando, final de semana.

0: não dorme direito. 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
1: 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Atualiza. 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
0: 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Bom final de semana. 1h27 na Clube.

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6: Homem 38 aqui na Clube.
7: Acertando.

0: Macancias, com boa tarde, tudo bom? Aqui é Elisângela Charles de Monticelli, estou aqui ligadinho no seu programa. Gostaria de ganhar, concorrer a essa cartela de bingo da festa de São João de Itaperuna. Elisângela Charles de Monticelli, gostaria de estar ouvindo uma música com Humberto e Ronaldo e Mariana Fagundes, Não Embaça Meu Forró. Beleza, para todo que estiver ouvindo, obrigada.
1: Oi, Gilmar, boa tarde. Eu quero concorrer também a uma cartela desse bingo aí, Gilmar, lá de São João de Itaperuna. Sabe lá que hoje que é o dia, né?
2: Boa tarde, aqui é Cirlendal Batista de Águas Claras. Segunda-feira eu vou no aniversário da Simonete. Ei, manda uma cartela dessa pra cá. Quem sabe ela sobe pra cá hoje, hein? Eu escutei voltar aí falando aí. E quem sabe sobe mesmo pra cá hoje, pra Águas Claras. Uma cartela dessa de bingo.
3: Ei, Gilmar Francisco, boa tarde. Aqui é a Valquíria do Corpo Santa Rosa, São João Itaperuna. Coloca meu nome aí no sorteio pra mim concorrer o bingo.
4: Boa tarde, meu amigo Gilmar. Tudo bem? Sextou, hein? Aqui é o Zanador de Colina. Gilmar, gostaria muito de ganhar uma cartela dessa do bingo lá de Itaperuna. Não. Para clube, tá bom demais, meu amigo. Passa uma música top pra nós aqui do Bairro Colina. Pra todos os ouvintes. Para clube, tá bom demais. Tchau, tchau.
5: Valeu, minha querida. Um abraço pra você. Boa sexta-feira. 20 faltando para as duas. Agora, meu amigo Paulione, lá de Mantena. Fala, Paulione. Boa tarde.
6: Ô, Gilmar, boa tarde. Tudo mal? Aqui. Passa uma música pra nós aí, aquela aí. Você já sabe. Queria ser aqui com meu parceiro aqui, ó. Meu parceiro Casca de Bala, o Kaique. E os associados do Tatu lá. O Tatu. E quem estiver ouvindo aí, entendeu? E aqui tá quente, meu amigo. Parece que tem um sol pra cada um aqui. Você tá doido. E sextou, hein? Daqui a pouco começa os trabalhos.

0: ousadia.
1: Bruno Barreto, aqui na Clube Texana 37, Natanzinho Lima, me apaixonei nessa morena. 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

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Segue lá no Insta, Floricultura Rosa Linda. 8 minutos faltando para as duas aqui na Clube.

0: Pastor Fabrício Show, Fabrício Show. Olha, sábado tá chegando.
1: É.
0: Mas o pessoal já começou cedo, já começou cedo.
2: Desculpa parecer meio ansioso, mas já tem alguém bebendo.
0: Quem tá trabalhando aí tá doido que chega às 5 horas da tarde. É ou não é verdade? Dá mais o pessoal que recebe na sexta-feira, pega aquela grana, aí é só festa, né? Aí é só festa. 1h58 aqui na Clube, Fabrício Show, Sabadão, Simone Mendes, detalhe bobo. Como canta essa Simone Mendes, hein? Como canta essa mulher, rapaz? É impressionante. 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

0: 2:14 aqui na Clube. 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

0: 2h21 aqui na Clube Pablo, ela ligou e Rafa Torres, casais trocados. É o nosso clube universitário até as 4. 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

0: 2:31 aqui na Clube. Boa tarde pra você, obrigado pelo carinho. Sextou, a tal da sexta-feira tá aí, pessoal. 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
0: Olha, eu sou bom de forró, hein? 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Vou colocar no Instagram da Clube.
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0: Tô falando, vou sua vez, que você não vou fazer. Que é dançarino, rapaz. Abraço, Rodrigo. Abraço,
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0: Magno.
1: Obrigado.
0: Muito bem, 2:39. Convite tá feito agora segunda-feira. E vai ter uma corrida aí, vai ter um movimento na rua hoje, aí, né? Hoje, amanhã, domingo. 2:39 aqui na Clube. Boa tarde.

Como cantava, né? Como cantava essa menina, Marília Mendonça, que falta em você sou eu, Leandro e Romário, Ícaro, Gilmar, Corações Egoístas, 2h46 aqui na Clube, o nosso clube universitário, em nome de Clínica Experiência, Rua Gelsino Alves, número 12, bairro Bambé, com a gente também EcoSan Energia Solar, é só falar com o nosso amigo Fabão, 27981471212. 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

0: 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Quem tá comigo? Meu amigo Nilcim, grande Nilcim. Cadê você, Nilcim? Boa tarde.
1: Boa tarde, Nilcim. E aí, fala pra nós, meu amigo.
0: Beleza?
1: Manda um alô aí pra galera aqui de Água Branca, frente a Gabriel aqui.
0: Show de bola.
1: O Dino, o Daniel.
0: Aham.
1: E a dona Veroca. Nós estamos aqui, moço, na luta. Mais uma casinha saindo do chão.
0: Opa, que bacana.
1: Bom Deus lá de cima. E tenha um bom final de semana pra vocês aí, Matheus.
0: Valeu, Nilcim. Um abraço. Tá lá em Águia Branca. 2h49 na Clube. Alô.
2: Boa tarde, meu amigo Gilmar Francisco. Um ótimo final de semana para você e todos os ouvintes. Que Deus nos abençoa. Se for possível, toca para nós aí. O que é que você viu em mim com Marília Mendonça e Hugo Delvecho? Valeu, meu amigo. E coloca meu nome aí na lista do aniversariante. Um grande abraço para você e para todos os ouvintes. Tamo junto.
0: Valeu, Thiago Júlio. Parabéns, parabéns. Vamos aplaudir o Thiago Júlio, ele que faz aniversário, né, o Tiagão? Parabéns, parabéns, Tiagão. Muitos anos de vida, muita saúde, muita paz. Grande Tiago, ligadaço aqui sempre com a Clube. É, deixa eu mandar um abraço também pra minha amiga Giane, tá lá na América. Alô, Giane, um abraço, sextou, Giane, sextou. Abraço pra Giane, pro William, pra toda a família, tá lá na terra do Donald Trump, Estados Unidos. Um abraço pra você, Giane, muito obrigado pelo carinho. 3h30 tem a nossa mensagem do dia, uma linda mensagem pra você. 10 faltando para as 3 aqui na Clube.

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0: 3:12 aqui na Clube Marcos e Menotti, pela que seja namora, Zezé de Camargo, irmão da Lua, amigo das estrelas, é o nosso clube universitário nesta sexta-feira. 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

1:23 aqui na Clube Yasmin Santos, saudade nível hard. Rio Negro e Solimões, bate o pé e Mari Fernandes com Massinho Sensação, parada louca. Cuidado com a parada louca na sexta-feira, viu gente? Bom, daqui a pouquinho a nossa mensagem do dia, uma linda mensagem pra você, então fique atento aí. A nossa mensagem hoje fala sobre acreditar em si mesmo. Acreditar no seu potencial, ter fé no seu taco, confiar no seu taco, é fundamental, viu? É fundamental. Então daqui a pouquinho a mensagem do dia e no final do programa vamos saber quem leva para casa duas cartelas dessa ação entre amigos que rola domingo agora na cavalgada de São João do Tapiruna. Já no final do programa eu digo quem faturou as cartelas. 3:24 na Clube.

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7: 3:34 aqui na Clube, a nossa mensagem do dia. Olha, o maior investimento da sua vida é em você mesmo, porque você é o seu maior patrimônio, não é? Olhe para a sua trajetória até aqui. Quantas vezes você enfrentou dias difíceis em silêncio, achando que não conseguiria superar, e mesmo assim você superou, você venceu? Muitas vezes nós passamos a vida esperando que os outros validem o nosso esforço, que o mundo nos dê um selo de aprovação ou que alguém venha nos dizer o quanto somos especiais. Mas a verdade mais profunda da vida é que ninguém pode fazer por você o que só você tem o poder de fazer: acreditar no seu potencial. A autoconfiança não nasce da certeza de que tudo vai dar certo, mas sim da convicção de que você é capaz de lidar com o resultado, não importa qual seja. O perigo da comparação, e o valor próprio. Nós vivemos em um mundo barulhento, cheio de expectativas e comparações constantes. É fácil cair na armadilha de achar que o vizinho é mais bem-sucedido, mais feliz ou mais completo. Mas a comparação é o veneno da autoestima. O seu valor não é determinado pelo que você possui, pelo cargo que ocupa ou pela aprovação de terceiros. O seu valor é intrínseco. Você é um ser único, com uma combinação exclusiva de talentos, cicatrizes, aprendizados e sonhos. Se valorizar significa estabelecer limites saudáveis, significa dizer não para aquilo que te diminui e sim para o que faz a sua alma crescer. Os erros não definem quem você é. Muitas vezes, o medo de falhar nos paralisa. Deixamos de tentar novos caminhos porque a voz da dúvida cochicha no nosso ouvido de que não somos bons o suficiente. Mas entenda, errar não faz de você um fracasso, faz de você um eterno aprendiz. Cada tropeço é apenas um dado novo, uma nova forma de entender como não fazer as coisas. Quando você começa a acreditar em si mesmo, O erro deixa de ser um peso e passa a ser um degrau. Você passa a se acolher nos dias ruins em vez de se punir. A autocompaixão é a chave para uma autoconfiança inabalável. Conclusão: o despertar da força, da sua força. Portanto, você que me ouve nessa tarde de sexta-feira, a partir de hoje, a partir de agora, a partir desse momento, mude a forma como você fala consigo mesmo. Seja o seu maior incentivador, não o seu crítico mais cruel. Vista-se de coragem e lembre-se de que a opinião dos outros sobre você é apenas a realidade deles, não é a sua verdade. O mundo só vai começar a enxergar o seu brilho quando você decidir parar de se esconder. Você merece o seu próprio amor, o seu próprio respeito e a sua própria confiança. Acredite na sua força, honre a sua história e caminhe de cabeça erguida. O seu futuro está esperando pelo momento em que você finalmente decidirá apostar tudo em você. Então, a partir desse momento, a partir desse minuto, a partir dessa hora, comece a acreditar em si mesmo. Não dê ouvidos para as opiniões das outras pessoas. Não dê ouvidos. Aliás, deixa eu fechar aqui essa mensagem com uma história bacana. Tem um cara chamado Les Brown. É um grande palestrante norte-americano, cara multimilionário. E ele, quando era mais novo, ele foi taxado assim. Falaram que ele era inferior aos outros, tinha uma certa deficiência mental. E um dia ele estava na escola, um professor falou para ele assim: ô Les, vai no quadro ali e resolva aquele problema que tá ali. O Les falou assim: não, eu não posso não, eu não consigo. E aí o professor falou com ele: por que que você não consegue, Les? Ele falou: porque disseram que eu sou inferior mentalmente, que eu não tenho condições. O professor saiu da cadeira dele, foi direto pro Les Brown, apontou o dedo na cara dele e falou: nunca mais diga isso. Nunca mais diga que você é inferior. Nunca mais diga que você é menos, só porque alguém falou. O que as pessoas disseram sobre você, Les, não te define. É você que define o quanto você vale. Se você é bom ou não é bom. Se você merece ou se não merece. E esse Les guardou essas palavras desse professor e nunca mais esqueceu do menino pobre, de um lugar pobre, sem estudo. Ele conseguiu superar todas as adversidades, se tornou um grande palestrante a nível mundial. O cara tá riquíssimo hoje, uma vida extraordinária. Ou seja, tudo porque um professor mudou a história dele. Ele deixou de acreditar no que as pessoas falavam que ele era menos, que ele não merecia. E quem sabe tem muita gente me ouvindo agora que acha que não merece, que acha que nasceu para sofrer, que acha que as coisas boas não é para ele, que acha que não merece coisa boa, que não merece uma vida feliz, porque alguém na infância falou, porque alguém disse que você não era capaz, que você não podia, que você não merecia, que você não era bom o suficiente e você acreditou. Tá na hora de romper isso aí. Acredita em si. Confia no seu taco. Porque se você não confiar, ninguém vai confiar por si, não. Esquece isso. Se você não confiar em si mesmo, esqueça. Ninguém vai confiar. E outra coisa, olha. 90% das pessoas não estão nem aí para os seus problemas. E os outros 10%. Fica feliz se você contar o problema para eles. Você entendeu? Então tá na hora de você confiar em si mesmo e partir para cima, porque é fundamental que você tenha autoconfiança. Se você nasceu, você merece as coisas boas, sim, todos nós merecemos. E não podemos dar ouvido para as opiniões das outras pessoas. A mensagem volta segunda-feira.

Reacende a tia chama aí, reacende essa chama. É esperança. Acreditar sempre, acreditar no seu taco, você merece ser feliz. Todos nós merecemos. Todos nós merecemos uma vida bacana. 3h47 aqui na Clube, Suede Silva, reacende a chama. Esse louvor tá dando uma polêmica aí, gente. Depois você pesquisa aí, tá? Depois você pesquisa pra você saber. Gente, olha, quem se deu bem? Quem se deu bem e leva pra casa a cartela da Ação Entre Amigos, do sorteio Entre Amigos, que acontece domingo agora em São João de Itapiruna, na Cavalgada, na 15ª Cavalgada. Abraço, meu amigo Teia, a Teia da Riva. Bom, é o seguinte, a Euzeni Alves Pereira, de Santo Antônio Tatu, faturou a primeira cartela. Vamos aplaudir a Euzeni Alves Pereira do Santo Antônio Tatu. Final do telefone 5721, faturou a primeira cartela. Parabéns para você, Euzeni Alves Pereira.

do Santo Antônio. E a outra cartela vai para Agnes Camila Polinário Silva. Vamos aplaudir também. Agnes Camila Polinário Silva, final do telefone 4594, faturou também a cartela para essa ação entre amigos que acontece domingo, agora dia 16. Portanto, Eugeni Alves Pereira, no Santo Antônio, e Agnes Camila Apolinário Silva faturaram ela uma cartela para esse grande evento, R$120 mil em total premiação. Seis motos. Olha, a cartela vai ficar no estúdio aqui, viu? Pode passar amanhã aqui e pegar. Vai ficar no estúdio aqui da clube, pode passar aqui amanhã e pegar a sua cartela. O seu nome já tá na cartela aqui da Agnes Camila e também da Yuseni Alves. Gente, tô indo embora, grande abraço para todo mundo. Daqui a pouquinho tem a Dilson Batista apresentando o Batidão Sertanejo. E amanhã o Negão tá de folga. Eu volto a falar com você domingo às 8 horas da manhã com o nosso Domingão Sertanejo, tá bom? Bom resto de sexta-feira, juízo. A gente se encontra domingo às 8 horas da manhã. Grande abraço.

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gente, amiga. Boa tarde pra vocês. Estamos chegando, hein? Olha, a partir de agora com o nosso batidão sertanejo, nosso batidão bruto comigo, Adilson Batista. Aqui pela sua Clube FM 103,9, Barra de São Francisco. 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Empresas do Grupo Faustino de Comunicação. É com muito prazer, meu povo, com muita alegria.

Empresas do Grupo Faustino de Comunicação. É com muito prazer, meu povo, com muita alegria. E como sempre, muita, muita gratidão, hein? Vamos nós a partir de agora até as 19 horas com o Melhor da Moda Sertaneja no seu rádio. Pode aumentar o volume aí, pode aumentar o volume aí. Dá um sorriso pra nós e fala assim, ô trem gostoso! Que o batidão sertanejo do jeito que você gosta comigo, Adilson Batista, a partir de agora.

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1: Batidão, sertanejo pra Barra de São Francisco, Montana, Brasil, mundo. É nós a partir de agora, moçada. Edição de sexta-feira, sextou, moçada, sextou, bonito. Hoje é sexta-feira, o dia todinho. É dito de chamega bonito, beijar na boca e chamar de meu amor. Da cavalo de pau na carroça, encapotado, trator, estourar arame, liso no peito. Olha, sexta-feira você sabe, né? É dia de paredão especial, é dia de canta ou dança especial, é dia de Clube do Boteco.
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1: Acaba não, mundão, fecha não, boteco. E a parada hoje tá assim, ó. Valendo aqui uma cartela pra você concorrer a 6 motos 0 quilômetro. Neste domingão, na 15ª Cavalgada de São João de Itabirona, hein?

pessoal. No canto de uma dança de hoje, hein? Ah, eu quero ver, eu quero ver. Valendo uma cartela pra você concorrer a 6 motos nesse domingão, hein? Então, bora, bora, bora. Alô, meus compadres e minhas comadres, meus guerreiros e minhas guerreiras. Boa tarde, meu povo. Boa tarde pra você que tá em casa, você que tá no trabalho, você no carro, no caminhão, na carreta. Obrigado pela carona.

0: as simpáticas e maravilhosas, dona de casa, boa tarde, hein? A turma que tá capenga sem dó, alô galera do chapéu, meus amigos da construção civil, meus amigos taxistas, muito obrigado a você do aplicativo no Brasil e no mundo, a você do carro, do caminhão, da carreta, obrigado pela carona, hein? Meus amigos operadores de máquina também ligado na clube, curtindo o batidão. Sejam todos bem-vindos, alô meu povo de Central de Minas, São João de Mantini, Itabirinha, Vaz de Grande, Limeira, Divinas, Laranjeira, boa tarde. Alô meu povo aí da Barra do Ariranha, Nova Belém, Ataleia, Cuparaque, Galileia, São Félix de Minas, ô Mendes Pimentel. Forte abraço a todos de Coporanga, hein, meu povo de Ponto Belo, Montanha, Água Doce do Norte, Vila Pavão, Vila Valério, Boa Esperança, Jaguaré, Pinheiro, boa tarde. Oi, Nova Venécia, São Mateus, São Gabriel da Palha, São Domingos do Norte. Alô, Pancas, Águia Branca, Alto Rio Novo, Mantenópolis. Alô, Mantenópolis, boa tarde. Você no aplicativo do Brasil e no mundo, nosso abraço, nosso muito obrigado pela sua participação, pela sua audiência. Então tá bom, hoje tem Clube do Boteco e você participa do meu clube, no nosso clube zap, salva aí, salva o nosso contato aí, ó, é 27 9 95 24 75 75, 27 9 95 24 75 75, manda o seu áudio por gentileza, abaixo de 30 segundos, tá bom? Pode ser de 10, pode ser de 15, pode ser de 20, mas abaixo de 30, senão a jumenta empaca, gente. Opa, quem tá aqui?
1: Ô, Adilson Batista, boa tarde.
0: Boa tarde.
1: Adilson, passa pra mim a música do Chapeludo.
0: Ah.
1: É, eu quero concorrer à cartela do bingo de São João de Itaperuna. Coloca aí meu nome aí no sorteio.
0: Fala com o Bugo,
1: Garcia da Vila Gonçalves.
0: Valeu, Tati. Tchau,
1: obrigado.
0: Tchau, obrigado, minha querida.
1: Bom final de semana pra todos nós.
0: Pra gente, Tati, um abraço, boa sorte. Tela com o Bugo, tá bom? Mais alguém aqui, deixa eu ver, mais alguém aqui, deixa eu ver, muita gente, hein? Lá no Márcio Bar, tá todo mundo ligado. Alô, Márcio Bar, aquele abraço, hein? Alô, Pedrinho do Churrasquinho, também ligado, Bigode aí, o Maninha, turma da Coméia. Oi!
2: E Adilson, boa tarde.
0: Boa tarde.
2: Vai cantar o João Mineiro e Marciano.
0: João Mineiro e Marciano.
2: Eu quero participar do sorteio da cartela do Bigão de São João.
0: Pela Cumbuca, boa sorte, Vanilde.
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0: Sai na frente! João Mineiro e Marciano. Se, hoje a parada se define com 10 votos, hein? Hoje a parada se define com 10 votos. O vencedor canta meia hora sem parar. Olha a galera do boteco aí, ó. Pode preparar o tira-gosto. Pode repor estoque de cachaça.
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0: Aba não, mundão.
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0: Oi.
6: Olá, meu amigo Adil Batista. Quer concorrer aos prêmios aí hoje, hein?
0: Ah, valeu, ué.
6: Meu voto é de João Mineiro e Marciano.
0: Aham.
6: Se eles ganharem, você toca, coloca aqui a... Vou tentar te esquecer.
0: Ô, bruto!
6: Todos meus amigos pegaram rápido, também pra você, meu filho. Partiu, Adios!
0: Valeu!
6: Adios, quer concorrer a cartela aí, do prêmio de... De São João lá, hein?
0: Beleza!
6: E quero que você toque uma música aí pra nós, do Eduardo Costa. Quanta gente ama demais!
0: Ah. Meu amigo alemão do Clara, tá chorando demais. Essa é do Zezé de Camargo Luciano, né? Ou não? E aí, pessoal, é canto ou dança aqui no batidão, hein? Tá todo mundo ligado, já tem um caminhão de zap zap aqui, ó. Oi! Tira aqui. Opa!
7: Oi, Adilson Batista, boa tarde.
0: Boa tarde.
7: Bom, aqui é Elisângela Chay de Monte Seni.
0: Elisângela.
7: Gostaria de concorrer a essa cartela de bingo da festa do São João de Itaperuna, Elisângela Chay de Monte Seni.
0: Aham.
7: Gostaria de ouvir uma música do Eduardo Costa, Imagina Eu.
0: Imagina Eu.
7: Pra todos que estiveram ouvindo, bom final de semana pra você.
0: Olha, Elisângela.
7: Tá bom demais.
0: Boa, pouco simpática. Olha, meu povo de Monte Seni. Alô, meu povo de Boa Vista. Alô, meu povo de São João, tá, meu? São João tá preparado já, tá tudo pronto lá, esperando você, tá? Tudo pronto, hein? Sonorização montada, palco montado, barracas, né? Sendo montada. Ei, o pau vai ganhar, foi de acordo, hein?
8: Boa tarde, meu amigo Adilson Batista. Tudo bem? Como é que tá o Inhame?
0: Adivinha?
8: Da Colina.
0: Ei, Rosângela.
8: Meu amigo.
0: Ah.
8: Eu vou votar pra cantar. João Mineiro e Marciano.
0: João Mineiro e Marciano.
8: Pode sortear essa cartela aí, hein? Você sabe que eu gosto de um mingão, hein? Um abraço, meu amigo. Tchau, tchau. Tá na cruz, é bom demais. Tchau, tchau.
0: Bom demais, meu querido. Um abraço pra você, minha grande amiga Rosângela Mário do Bairro Colina. Esse é o Batidão Sertanejo.
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0: É da barra na cabeceira, moçada. Só da Clube Batidão, hein? E eu tô achando bom, hein? Aí que eu digo, cai na água, capivara, que leva em bala, hein? Oi. Dá uma Adelaide.
7: Hoje eu quero ver uma música com Eduardo Costa, Pisei na Bola.
0: Alô.
7: Fresco, todos os ouvintes, quem tem na Clube, né, Adilson? Tá bom demais.
0: Tá bom demais, Adelaide.
7: Tchau, obrigado.
0: Tchau, obrigado, simpática. A minha grande amiga. Ah.
7: Ganhando ou perdendo, eu vou votar no Barreirito.
0: Barreirito.
7: Eu quero ouvir um profezia. Quer participar do sorteio dessa cartela de bingo, Adilson?
0: Valeu! Olha, nesse caso, o Barreirito agora tem um e o João Mineiro Marciano tem dois, correto, produção? 2-1 é o placar, hein? 2-1 no Canto Dança. O vencedor canta meia hora sem parar. E agora vamos combinar o seguinte, aumenta o volume aí. Não, pode aumentar mais. Pode aumentar mais. Dá um sorriso pra nós e fala assim, ô trem gostoso. Trem cosquento, que o batidão sertanejo, o batidão bruto, do jeito que o povão gosta, está entrando no ar.
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0: 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Oi!
1: Boa tarde, meu amigo Adilson Batista. Aqui é o Baianinho do Assentamento Três Coração. Passa moda boa pra nós aí, Adilson Batista. Fica amor com o Alemão do Forró. Quer ver ser meu amigo Quinto Serino, meu amigo Eduardinho, meu amigo Raiz Fagundes na Poá, meu amigo Cristiano. Oferecer também meu amigo Alemão lá no Itália.
0: Alemão.
1: Também meu amigo Zé Minhoca falar comigo.
0: Fala comigo, Zé Minhoca.
1: Tu estiver ouvindo, cai na capivara que leva em chumbo
0: grosso. Chumbo grosso, capivara, chumbo grosso. 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
0: João Mineiro e Marciano tem dois.

0: Essa música machuca, hein?
1: Batizou.
0: João Mineiro e Marciano tem dois, o Barreirito tem um. O vencedor hoje canta meia hora sem parar, hein? E hoje é sexta-feira, o dia todinho, moçada. Alô, galera do Boteco. Abraço a todos aí no bar. E mercearia do Paulo e espetinho pionte, hein? Tá saindo aquele espetinho na hora, hein? E domingão, espetinho pionte vai estar na Cavalgada.

0: Mineiro e Marciano. É o nosso canto dança. Olha, o Jorge tá ligado comigo lá em Água Doce do Norte. O Jorge diz: Adilson, João Mineiro e Marciano. E agora tem três, hein? Três, João Mineiro e Marciano, um pro Barreirinho da Parada, dois e define com 10 votos, hein? Oi!
1: Adilson Batista, aqui quem fala o Florentino Campinho Schmidt.
0: Ô, Florentino!
1: Eu quero concorrer essa cartela do bingo lá do São João da Peruna. Falou, Adilson!
0: Valeu, Florentino! Tamo junto, meu parceiro! Ele abraço, campeão! Oi!
2: Bota! Tá, Adilson Batista, que é o Carlinho do Cobre do Jaime.
0: Ô, Carlinho, tá bom? Eu
2: participar da cartela lá de São João. Cartela dos bingos lá de São João, de domingo. Se eu jogasse meu nome lá com o Boca aí.
0: Opa! Valeu, Carlinho, um abraço.

0: abraço pra você, manda o nome completo, meu filho, pra nós botar aqui na cumbuca. Oi, quem tá aqui? Quem é que tá aqui?
1: Boa tarde, Adilson Batista, aqui é Eliane.
0: Eliane?
1: Do Rio do Campo, esposa do PC.
0: Tudo bem, minha amiga? Alô, PC?
1: Meu voto vai pro João Mineiro e Marciano. E eu quero participar do sorteio aí, tá? Da cartela de bingo e do fardinho de cerveja, tá bom?
0: Valeu, minha amiga, tá concorrendo, tá bom? Boa sorte pra você. Agora na Clube são 16 horas e 32 minutos no batidão sertanejo, nosso batidão bruto, gente. Não é 100% não, mas estão dizendo aí que o caminhãozinho tá tendo, hein? Bora de música, bora de música. Daqui a pouco eu falo pra você que dá fácil empréstimo, seu empréstimo sem complicação. Eu atendo Adelaide, a rainha da tijolada. Arroz tá ligadinha, né? O Seba, alô Seba. O Barbosa do táxi, o Paulão do táxi. Abração pro meu amigo Ronaldo, táxi Mantena.
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0: Abanão Mundão.

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2: 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Zezé de Camargo, irmão da lua, amigo das estrelas. Pra galera do Márcio's Bar, a Sidonia. Alô, Márcio, já pode?

0: Eduardo Costa no batidão.
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0: Imagina eu.
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0: O batidão bruto é na Clube FM.
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0: 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Almoço para os cavaleiros. 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Barracas com churrasco, salgado, cerveja, refrigerante. Ideal que você leve dinheiro em espécie, tá bom, gente? Ou leva o cartão, tá? Você festa na roça. Você pode, infelizmente, a internet não dá conta de atender todo mundo, né? Então leva dinheiro em espécie e leve o cartão, ok? Combinado? E lá já tá praticamente tudo pronto. Meu amigo Té entrou em contato comigo agora e falou: Adilson, só, estamos reabrindo as estradas de ponta a ponta, estamos molhando as estradas para apagar a poeira. Tudo bem que tá fresco, né? Mas tá reabrindo as estradas, jogando água, preparando muito estacionamento mesmo. Máquinas trabalhando a todo vapor para você não ter dificuldade para chegar. Tá certo? Porque a festa, se você nunca foi, é festa que movimenta. Movimenta muita gente. Tá sendo esperado lá nesse final de semana, nesse domingo, mais de 12 mil pessoas, se tem ideia. A expectativa é que dê mais de 12 mil pessoas lá. É muita gente mesmo, hein? Então, tem a dizer que tá, a área já tá tudo preparada, né? Questão de reabertura das estradas, preparos de ampliação de estacionamento. As barracas já estão montadas, palco, sonorização também sendo montada. Banheiros, químicos, gente, ó. Vai ficar muito bom, hein? E você não pode perder. Já comprou sua cartela, falar nisso? Adquira sua cartela pra você concorrer aí, ó. A 6 motos, 0 quilômetro. E a cartela tá barato, né? Só R$120. Pra concorrer a 6 motos tá barato, não tá, pessoal? O primeiro prêmio é uma moto Pop 110, 0 quilômetro. O segundo prêmio também, uma moto Pop 110, 0 quilômetro. Terceiro prêmio também, uma moto Pop 110, 0 quilômetro. Quarto prêmio, uma moto Biz ES 125, 0 quilômetro. O quinto prêmio é uma moto CG 160 Start, 0 quilômetro. 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Partiu? Neste domingo, hein? Mega Cavalgada, 15ª Cavalgada de São João de Itapiruna. Eu? Ah, novidade. Eu vou estar colado, igual cano de garrucha, chamegando bonito, beijando na boca e chamando de meu amor.
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0: Acaba não, mundão, fecha não, boteco. O vencedor canta meia hora sem parar, hein?
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0: Cê tá doido? Cai na água, capivara, que leva em bala, hein? Chumbo grosso. Alô, meu amigo Gilmar do táxi, abração, meu amigo.
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0: Grande Gilmar, abração pro seu irmão.
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0: O Gilmar dizendo aqui, olha. O Gilmar tá dizendo aqui que vai melhorar a questão aí, né? Porque ano passado foi tenso chegar lá, né? E é por esse motivo que estão ampliando, Gilmar, o estacionamento, né? Mais estacionamento e também reabrindo as estradas, né? Isso é muito vantajoso, né? Principalmente a questão aí de mais vagas para estacionar. E inclusive a Clube FM vai estar lá amanhã. A Clube FM vai estar lá amanhã através do nosso Instagram, @ClubeFM103. Vai ter vídeo mostrando tudo, tá, gente? Mostrando estacionamento, que vai ter vários lados pra estacionar, né? Vai ter lá, se eu não me engano, umas 3 áreas de estacionamento. Então a Clube vai mostrar tudo, né? Se você tem conhecimento de onde está o estacionamento, o que ocorre muitas das vezes é que as pessoas vão chegando, estacionando o carro na beira das estradas. E às vezes lá na frente tem estacionamento e ele não tá sabendo, né? Então a Clube vai lá mostrar amanhã como chegar, onde está o estacionamento, pra você não ter que deixar carro no, talvez no meio da rua, né? A beira das estradas.
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0: conhece. Opa!
3: Estou, hein? Senti tanta falta de mandar um áudio hoje pra você, mas tô aqui.
0: É, Rose!
3: É. Toca pra mim uma música aí, hoje eu quero. É. Narcisista.
0: Narcisista.
3: Acho que é Maiara e Maraíza, né?
0: Sim.
3: Oferecer pra todos aí na clube, especial pra minha amiga Delsânia. Um beijo, minha querida. Love, love. Eu no canto dança, vou botando João Mineiro e Marciano.
0: João Mineiro e Marciano.
3: Isso daí do negócio do uísque, de gelo aí. Eu quero beber uísque, gelo, cerveja, qualquer trem.
0: Até Veneza, que eu não acudi.
3: Não me sorteia, cerveja, tudo aí.
0: Valeu, Rose, um abração. Hoje é sexta-feira, viu? Hoje é sexta-feira, pode, não pode, Rose? Então, se Deus não acudir, eu vou te contar, hein? Alô, Sérgio, Sérgio, já tá amanhã na presença, Sérgio? Já pode, Sérgio? Alô, Zé Preto! Quem tá aqui?
5: Boa tarde, Adilson.
0: Boa tarde.
5: Aqui.
0: Obrigado, hein?
5: Vou participar do sorteio da cartela de
0: mim. Valeu. Tá concorrendo, tá bom, Cátia? Abração pra você, simpática. Alô, meu povo da Farinheira, aquele abraço, hein? Quem tá comigo aqui, Adilson, do Batidão? Deixa o povo falar, meu filho, deixa o povo falar. Oi!
6: Adilson, boa tarde, aqui é o Ademar do bairro Colina.
0: Ô, Ademar, tá bom?
6: Pra correr esse bingo aí e essa fardinha de cerveja aí. Falou, tchau, obrigado.
0: Tchau, obrigado. Valeu.
6: Eu vou segunda-feira na loja Simonete.
0: Valeu, um abração, Ademar, tamo junto, hein? Colado e cocando de garro. Gente, hoje não teremos sorteio da cerveja, tá? Não teremos hoje sorteio da cerveja. E a promoção da Simonete é no programa da manhã, tá bom, Ademar? É no Bom Dia Clube, tá bom, pessoal? No batidão não tem a promoção aí. É da Simonete. Valeu! Agora são 16h59 aqui na Clube. É batidão sertanejo, moçada! Opa!
5: Boa tarde, aqui é a Luciana do Corpo do Ouro.
0: E Luciana?
5: Participar da cartela de bingo aí. João João de Tapiruna. Mandou uma música boa aí pra nós aqui do Corpo do Ouro.
0: Valeu, Luciana! Aí sim, a cartela pra concorrer a 6 motos. Pode mandar áudio à vontade, hein? É uma cartela pra você concorrer a 6 motos, 0 quilômetro neste domingão. Em São João de Itabiruna, 15ª Cavalgada, hein? Vou mandar um abraço aí pro pessoal do Espetinho Piotti, que vai estar marcando presença, tá? Espetinho Piotti vai estar marcando presença aí na festa. Com muita coisa gostosa. 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Partiu? Quem tá aqui? Oi!
7: Boa tarde, artista. Vou cantar o João Mineiro e Marciano.
0: João Mineiro e Marciano amplia, agora tem 5, hein? 5 pro João Mineiro e Marciano, moçada. O Barreirito tem quanto, produção? O Barreirito tem 1. Vai ter muita água pra rolar, hein? Muita água pra rolar. E canta ou dança? Ô, Seba!
8: Boa tarde, meu amigo Adilson Batista. Aqui é o Seba do Táxi. Manda música pra nós aí, seu amor ainda é tudo. João Mineiro e Marciano, mandar pra Adelaide, Genaí, mandar pro Russo, mandar pro Paulão, Penha Prado, a Luda Esquina Lanche, Deleia, mandar pro Pajerá, o Paulo na Vila Palmares, o Negro no Quadro Rochedo, Zé Penina, Suadão, e o Eurílio Siqueira e a todos os ouvintes da clube aí, valeu? O Evandro, meu sobrinho lá em Rondônia. Tchau, obrigado.
0: Tchau, obrigado.
8: Aí.
0: Valeu, tá na combuca, hein?
8: Adeus, Batista, meu voto aí é pro João Mineiro Marciano cantar. E arrepenta pra nós aí.
0: Deixa cair.
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0: Alô, Seba, João Mineiro Marciano.

0: chega aí, você tá doido? Hoje no Mal Acabado, sai cacê, não tem qualquer pra beber, ó.
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0: Mal Acabado, velho, mete o chifre no asfalto, sairando e arrancando fogo pra ir acima aí, ó. É, bicho. Mal Acabado, engata o chifre na porteira, sai pasta fora, quebrando tudo que acha pela frente. Sai, cachorro. Não. Opa!
2: Eu sou Maria José daqui de Aguador.
0: Ô, Maria!
2: Passa uma música aí pra mim do Ginigênio. Eu quero participar do prêmio aí, hein?
0: Valeu, Maria! Um abraço simpático no meu povo de Aguador, Cido Lorde, aquele abraço! Bora de música! Pode aumentar o volume, tá chegando música na conversa, hein? Mari Maraíza, narcisista.

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1: Passando agora, crédito, meu filho. Quem avisa, amigo, e aí eu te digo aqui.
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0: som da Simone Mendes. Ai, machão. Depois de inverno na cachaça. Hein? Oh, derrota, hein?
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0: 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Quem tá aqui? É ele? É sério? Ô, mal acabado, cor de cuica.
3: Ô, mal feito. Eu tô aqui na escuta, entendeu? Que todo dia eu fico na escuta, mas só quando penso música não, porque você não tá com as músicas mesmo, entendeu?
0: Ô, bichorão, hein?
3: Então, vê se você toca hoje aí Chapéu Atolado.
0: Chapéu Atolado.
3: Valeu. Vai lá pro Ataí de Miracema, pro Roberto Coveiro, pro Negão da Prefeitura e demais pessoas que estiver na escuta. Ok? Se eu for atender, meu mais muito obrigado. Cor de cuica, só tem um couro. Tá, toca aí, Barreirito.
0: Gente, eu sofro bastante, hein? Alguém se diverte, mas sofre também. São 17h24 aqui no Clube do Batidão Sertanejo e no Clube do Boteco.
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0: O cor de cuica vai de Barreirito. Barreirito agora diminui, hein? Barreirito agora tem. Tem dois. João Mineiro Marciano tá na boa. João Mineiro Marciano tem seis. Muita água pra rolar, hein? Muita água pra rolar, hein?

0: será? Opa!
1: Boa tarde, meu amigo Adilson Batista. Aqui é Thiago de Mantena.
0: Ô, Thiago, tá bom?
1: Se possível, toca pra nós aí. O que é que você viu em mim com Marília Mendonça e Hugo Delvecho? Valeu, meu amigo. Coloca meu nome na lista do aniversariante aí. Eu queria concorrer ao sorteio da carteira e os outros prêmios aí, tá bom, meu amigo? Um bom final de semana pra você e todos os ouvintes.
0: Valeu, Thiagão. Parabéns, meu amigo. Coladinho com a Cândida Rocha.
1: Meu voto vai pro Barreirito. Valeu, meu amigo.
0: Tá. Barreirito, entra na briga. Agora tem três, hein? Também diz. Abração, meu amigo Thiago, fazendo aniversário hoje. Parabéns, Thiago. Deus te abençoe, tá? Deus te ilumine, garoto. Muita saúde pra você e muitos anos de vida, tá bom, guerreiro? Papai continua, papai do céu continua te abençoando, te protegendo, te livrando de todos os males e protegendo também toda a sua família, todos que estão ao seu redor. Valeu, campeão! Oi!
2: Boa tarde, Adilson Batista. Aqui eu sou o Clóvis da Rua da Feira.
0: Ô, Clóvis!
2: Eu quero participar das carteiras do Bingo de São João e meu voto é do Barreirita.
0: Valeu, Clóvis! Abração, é o Clóvis, o Clóvis sanfoneiro, rapaz. Ô, Clóvis, abração pra você. Como é que tá o Inhão aí, Clóvis? Olha, ele vai de Barreirito que encosta em Barreirito, agora tem quatro. Continua na frente o João Mineiro Marciano com seis. É, ouvi, não dá pra brincar.

0: da carteira de mil de São João da Tapirona. Quer concorrer essa carteira aí? Valeu, tchau, obrigado.
1: Olha o Brasil Apolinário, um abraço, hein? Gente, que é isso, o Barrerito agora tem 5. A vantagem do João Mineiro Marciano, que era confortável, já não é mais. Barrerito agora tem 5. O João Mineiro e Marciano continuam na frente.
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1: Com 6. E aí, opa!
3: Batista.
1: Oi.
3: Boa tarde.
1: Boa tarde.
3: Aqui é a Rosa da Mas, do Cogo do Engenho.
1: Ei, Rosa, tudo bem?
3: Quero participar desse sorteio do Bingão.
1: Valeu, Rosa, tá na Cumbuca, boa sorte, tá bom, minha amiga? Alô, família Damásio! Gente, nesse domingão, a 15ª Cavalgada de São João do Tabiruna, vai dar bom, mas vai dar gente igual formiga, hein? A equipe tá trabalhando lá, tá? O povo tá trabalhando e reabrindo as estradas, jogando água, apagando a poeira, ampliando estacionamento. Pode vir todo mundo pra São João do Tabiruna, que vai dar bom demais na conta, hein? E se você ainda não adquiriu sua cartela, você compra sua cartela em Barra de São Francisco, na VIP Center, ali ao lado da rodoviária, hein? Você compra sua cartela também na farmácia, sei lá, em frente ao Banco do Brasil. Você compra sua cartela também na loja Morelli Moda Íntima, ao lado do Denson Lanches. Você compra sua cartela também no bar e mercearia do Paulo Espetinho Pionte, lá na Vila Luciene. Você compra sua cartela com o locutor Elinho Silva. Vai poder comprar sua cartela amanhã na feira com Osmi Gomes, hein? Você pode comprar sua cartela amanhã com Osmi Gomes no seu caminhão de som na feira, hein? Ê, moçada, o negócio é comprar sua cartela e quem sabe ganhar uma moto zero, hein? Vou torcer por você, hein? Eu ganhei um em Águia Branca recentemente, hein? E quem sabe nós ganhamos a outra domingão. Ah, é verdade, filho. A sorte quando começa a girar, começa a rodar, costuma dar certo, hein? Opa!
4: Boa tarde, Adilson Batista. Eu que ocorri o Falatão Cerveja, o Clube da Cerveja, do posto F1 da saída pra Madena. E também a carteira de bingo aí, eu assisti ao seu programa hoje, Adilson Batista. E o Joel Bernardo Silva e Grantaúna. Eu voto pra cantar João Mineiro e Marciano. Então, boa tarde.
1: João Mineiro e Marciano! Agora amplia! João Mineiro e Marciano tem 7. O Barrerito que estava, né? Meio que. Ah, já era! Acordou! Acordou! Acordou no sentido musical, né? Barreiro já nos deixou faz quanto tempo, hein? Deve ter uns 30 anos. Tem quase uns 30 anos que o Barreiro nos deixou, não tem, gente?

faz 27 anos, hein? Faz 27 anos que o cantor Barreto faleceu, hein? O cantor Barreto. Ex-integrante do Trio Paradura. Morreu no dia 12 de agosto de 1998 em Belo Horizonte, hein? Vítima de um infarto. Já se passaram 27 anos desde seu falecimento. Rapaz, você vê o que é música de qualidade, hein? 27 anos sem o Barreto e as músicas dele continuam aí, né? Tocando corações. Mas que ele já gravava qualidade, né? Olha pra você ver a qualidade. Gravada há 27 anos, pessoal.

0: Ei, bandidão! O Barreirito que era cadeirante, né? O Barreirito foi vítima de um acidente aéreo na qual o avião onde ele estava caiu e o Barreirito perdeu o movimento das suas pernas, né? Ficou paralítico. E é por isso que ele tem uma das suas músicas e uma das mais pedidas, né? A música Cadeira Amiga. Opa!
1: Ô, meu amigo Adilson Batista, como é que tá as coisas, meu companheiro? Vê aí, bota aí um sorteio dessa comuca aí.

0: pra ganhar essa cartelinha do São João aí. Tá beleza, meu companheiro? Manda uma música boa pra nós aí, do Renan Raí, Chorei no Sinal, referência a todos que estiver ouvindo o seu programa, meu companheiro. Uma boa tarde.
1: Valeu, meu amigo, tamo junto, hein? Tamo junto, garrado igual cano de garrucha, rapaz, porque Caditu fora da manada vira papá de onça, né? Esse é meu amigo Derinho. Alô, Derinho! Grande Derinho, todos aqui no João Gomes, hein? Você tá doido, tá todo mundo curtindo o nosso batidão sertanejo de ponta a ponta, hein? Agora, curiosidade, quando o Barreirito ficou paralítico, o cantor Barreirito, integrante do trio Parada Dura, ficou paraplégico devido a um grave acidente de avião ocorrido em 6 de dezembro de 1982, na cidade de Espírito Santo do Pinhal, no interior de São Paulo. A aeronave que transportava membros do grupo caiu e resultou em uma lesão severa na coluna do artista. Quanto tempo, hein? Agora são 17:33 no Batidão Sertanejo. E hoje também tá muito histórico, né?
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1: E aí, pessoal? É canto ou dança? Quem tá comigo aqui? Deixa o povo falar. Opa!
3: Tio Batista, também quero concorrer essa cartela de bingo aí, hein? Além da Urasa, da Vila Nossa Senhora da Penha, meu voto vai pro Barreirito.
1: Barreirito, que agora tem 6. Barreirito tem 6. João Mineiro Marciano continua na frente com 7. Bom de música, no próximo bloco a gente define, pode ser? Tá chegando o som do Safadão.
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1: Displicente. Teleclube tá bom demais.

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0: Ícaro Gilmar no Batidão Sertanejo. 17 horas e 52 minutos aqui no Batidão.
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0: Vão definir agora o nosso Clube do Boteco.
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0: Olha, a disputa tá equilibrada, hein? A disputa está super equilibrada, hein? Depois de abrir aí uma vantagem significativa, João Mineiro Marciano deu uma cochilada e o Barreirito encostou. E o placar parcial agora é o seguinte, hein? Barreirito tem 6. O vencedor ganha meia hora sem parar, hein? Valendo a cartela pra você concorrer a 6 motos 0 quilômetro neste domingo.
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0: Em São João de Itapirona. É Barreirito ou João Mineiro Marciano, hein, pessoal?
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0: Senta,
3: deixa
0: cair. Quem tá aqui? Opa.
4: Adios Batista, boa tarde. É Milionários é Rico.
0: Ah, ele volta, ele volta.
4: Adios Batista.
0: Oi.
4: Boa tarde.
0: Tarde. Fala, Rodrigo!
4: Quer concorrer essa cartela do Bingo aí? Passou um alemão do forró aí pra animar a nossa tarde sexta-feira.
0: Ah, valeu, hein?
4: Vou arrastar o pé dessa obra aqui.
0: Vou levantar a poeira! Tchau, obrigado, Bruto! Vou tocar aqui o Fica Amor, né? Já quem pediu que Fica Amor, vou mandar já já. Ô, Ney!
5: E aí, Adilson Batista, boa tarde, companheiro. Tudo tranquilo? Tudo normal?
0: Tudo tranquilo, tudo normal, Ney.
5: Ô, Adilson, no canto eu danço aí, cara. João Mineiro nasceu na cabeça aí.
0: Na veia?
5: E se caso eles ganharem, passa pra nós aí qualquer uma aí, mas pode ser aquela chuva de maio, tá bom?
0: Chuva de maio.
5: Se for possível, me faz um favor, passa pra nós aí também César e Paulinho, foi eu.
0: Fui eu.
5: Fala tudo, Adilson, tá bom demais.
0: Eu acho pouco, bom é pouco, Ney. Aqui tá gostoso demais da conta, parceiro, tá doido, hein? 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Olha agora com o voto do meu amigo Ney, o João Mineiro Marciano de 8, o Barreirito, tá na briga, claro. Tem 6. Opa!
6: Boa tarde, Adilson.
0: Boa tarde, Sônia.
6: Sônia, de tudo... Jesus Santos de Guarani.
0: Tudo bem, minha amiga?
6: Eu voto para João Mineiro e Marciano. E quero concorrer à cartela da Cavalgada de São João de Itapiruna. Quero concorrer os 5 litros de gasolina do posto F1. Tá na Clube, tá bom demais.
0: Não é pouco. Obrigado. Valeu, Gessone, um abraço. Bom, João Mineiro e Marciano agora tá com a bola na marca do pênalti, hein? Com a bola na marca do pênalti, tem 9. O Barreirito tem. Tem 6. Cantou dança. Oi.
7: Boa tarde, meu amigo Adilson Batista. Aqui é o Marlos do Corvo da Perdida.
0: Ô, Marlos, tá bom?
7: Queria que você tocasse uma música pra mim aí.
0: Ah.
7: Marília Mendonça. Estrelinha.
0: Estrelinha. Certo. Valeu, Marlo. Seu pedido é uma ordem, tá bom, campeão? Abração pra você, todo mundo aí, garrado com o Lego Cândido e Garrucho. A turma que tá atacando a pena sem dó, hein? Já soltando a vacada. Abração pros meus amigos vaqueiros, os meus amigos produtores rurais, hein? Os mãos calejada, meus amigos pedreiros, né? Meus amigos aí da construção civil. Abração pros meus amigos feirantes, amanhã tem feira, hein? Todos os feirantes, o nosso abraço. Oi!
8: Boa tarde, Adilson.
0: Boa tarde!
8: Quero participar do sorteio da cartela de bingo de São João de Itapiruna, Alcilena Aparecida de Oliveira, Cova São Pedro.
0: Valeu, Alcilena, tá concorrendo, boa sorte pra você, tá bom, simpática? Quem é daqui, Adilson? Opa! Oi!
9: Adilson, boa tarde. Aqui é o Vandão do Cova do Engenho. Manda uma música do Ado Posto pra mim. A carta pra mim, ó.
0: A carta.
9: Você mandar pra mim.
0: Adão, valeu, meu amigo. Tamo junto, garrado com a grande garrucha. Alô, meu povo do Engenho. Alô, meu povo do Fuzil. Alô, meu povo da Sapucaia. Alô, meu povo da Panorama. Do Panorama, hein? Abraço pra todo mundo garrado com a grande garrucha. Meus amigos do Itá, tá todo mundo ligado, hein? Alô, com o Madizinho, com o Badasaldo. Minha amiga Ciclinda, meu amigo Adaí. O Tiagão. O Luquinha da Comil, o Celinho no Salão, o Fabrício, o Fabim, o Chigão, a galera do Bar do Eloy também engarrado com nós. Alô, Eloy, aquele abraço! Meus amigos do Corvo do Ouro, Corvo do Brejão, o Nilson Luciano, meus amigos do Palmitão, o Cão, meus amigos do Rio do Campo, alô, Zé Pão, a Luz, O Gil, o Vandinho, abração pra todo da do Magazinho do Campo, família Machior, Xerê de Estefanó, dona Cecília, sou de Lom, a Xerê também tá agarrado com nós, com a Cândida Rouge. Meus amigos aí do de Monte Sinai, Vila Poranga, Corco das Laranjeiras. Alô Santa Angélica, alô Jabuticaba, alô Prosperidade, alô José, alô Reinaldo. É muito rádio ligado nesse mundão de meu Deus. Opa!
2: Boa tarde, Adilson Batista. Quero participar desse sorteio aí do Bingo de São João de Itapiruna.
0: Valeu.
2: Domingo que vem eu tô lá, hein?
0: Garradinha. Igual Cândida Roxa.
2: E canta e dança, João Mineiro e Marciano.
0: Aí não perde mais, hein? Não perde mais, João Mineiro Marciano. Vai cantar meia hora sem parar, hein? E o pau vai ganhar, foi. A galera do boteco pode preparar o tiragosto aí. Pode repor os toques de cachaça com os mal acabados. Vai chegar com muita sede ao pote. Oi!
10: Ei, Adilson, boa tarde. A Marisa de Vila Palmares.
0: Ô, dona Marisa!
10: Eu os sorteios dos prêmios no seu programa hoje.
0: Valeu, dona Marisa. Um abraço, minha amiga. Muito obrigado pela participação, hein? Abração a todos os meus amigos taxistas ligados comigo, hein? Meus amigos que tá no carro, no caminhão, na carreta. Obrigado pela carona. Os meus amigos em dias que estão chegando pro trampo também, né? Opa!
11: Meu amigo Adilson Batista, quer concorrer a essa cartela do bingo aí do São João Tapirium, tá bom?
0: Valeu, ué.
11: Se tiver a sorteio também do posto F1 aí, saindo pra mantendo, também quer concorrer, tá bom?
0: Tá bom.
11: Dá na tudo, amigo. Nós estamos juntos lá no São João Tapirium, se Deus quiser.
0: Valeu, Creus Marino, um abraço, tá na Cumbuca, boa sorte, tá bom, Creus? Oi!
12: Boa tarde, Adilson Batista, Eliana.
0: Eliana!
12: Quero participar do sorteio do bingo. Passa uma música legal aí, oferece pra Tereza, lá do Corpo Queira Deus, pro Oswaldo, pro pessoal do Corpo Queira Deus. E segunda-feira estaremos lá na Simonete.
0: Valeu, minha amiga Eliana, um abraço, minha amiga. Alô, Júnior. Ô, Tereza, maravilhosa, um abraço. Oswaldo, um abraço pra vocês, hein? 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Oi!
13: Deus Batista, que o José Ferreira é qual que eu te cabo.
0: Ô, José Ferreira.
13: Ferreira da Silva.
0: Você tá bom, bruto?
13: Corri a carteira do Mingão de São João, Itapiruna aí.
0: Tá na Cumbuca, Zé.
13: Com duas cervejas também. Oh, alô, Adilson. Eu voto pra João Mineiro Marciano. Alô, Adilson. Fica com Deus. Um abraço. Oh, tchau.
0: Alô, Zé Ferreira. Venceu o João Mineiro Marciano, hein? É muita raça de rádio ligado. É muita raça de zap zap. Santa doido. Oi.
14: Olá, Adilson Batista. Paulo César PC aqui da Barra do Campo.
0: Ô, PC, tá bom?
14: Vou comunicar a você que hoje eu fui lá e resgatei os 5 litros de gasolina. E o fardinho de cerveja latão, beleza? Eu fui sorteado aí, né?
0: Fez a vez, hein?
14: Dizer que eu já resgatei os prêmios, beleza?
0: Valeu, PC! Eu acho que ganhou uma mulher e ganhou outra, né? Se eu não tô enganado. Valeu, PC, abração pra você, meu garoto. Faz bom proveito aí, tá bom? É o Batidão Sertanejo, moçada!
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0: É o batidão bruto, não é 100%, não, mas estão dizendo que é o melhorzinho que tá tendo. Mais um zap zap aqui, dá pra colocar mais um, produção? Colocar mais um aqui, vamos botar a música na conversa, hein? Vamos colocar a música na conversa, porque senão o jumento empaca. Oi!
17: Adilson, boa tarde. Meu voto é pro João Mineiro e Marciano, tá bom? Fica com Deus aí, um abraço pra ti.
0: Fica com Deus também, Maria. Camponês, um abraço, minha querida. Obrigado. Oi, aqui quem é, Adilson? Oi! Opa!
18: E aí, Adilson Batista, boa tarde.
0: Boa tarde.
18: Tô aqui ligadinho no seu programa.
0: Obrigado, Ângela.
18: Música do Amado Batista pra mim, Folha Seca.
0: Folha Seca.
18: Quero participar do sorteio da cartela de bingo de São João do Itapiruna. Sou Ângela Xavier de Souza, Cor Cachoeirinha do Garro.
0: Valeu, Ângela, um abração pra você. Ô, Silene.
19: Batista, eu volto pra cantar Barreirito. E quero concorrer a essas cartelas de bingo aí, hein? Quero concorrer essas premiação aí.
0: Tá na Cumbuca, Silene, boa sorte pra você, tá bom, minha querida? Oi, mais um aqui, oi.
16: Boa tarde, meu amigo Jesus Batista Bender. Adeus, no canto da dança aí, vou ficar com o Barreirito.

0: Tá lá com o Bucos, Helene, boa sorte pra você, tá bom, minha querida? Oi, mais um aqui, oi.
1: Boa tarde, meu amigo dos Batista Bendes. Adeus, no canto da dança aí, vou ficar com o Barreirito. Adeus, quero participar do sorteio dos Fá de Cerveja do Clube. Clube da Cerveja, juntamente com o curso. Eu tinha uma saída pra manter. Também quero participar na cartela do Bingo.
0: Valeu, Tony.
1: Tá mais clube, tá bom demais.
0: Tchau. Bom e pouco, Tony. Valeu, Bruto. Tamo junto. Oi.
2: Adilson, boa tarde. Aqui é Maria Esmeralda Dutra. Eu quero concorrer a todos os prêmios aí. E quero pedir uma música boa. E eu vou de Barreirito. Boa tarde, um bom trabalho.
0: Não deu pro Barreirito, venceu por uma chegada aí o João Mineiro Baciano. Mas o Barreirito vai cantar pelo menos uma moda pra não ficar muito aborrecido. Oi.
3: Boa tarde, Adeus Batista. Eu quero que canta João Mineiro e Marciano. Meu voto vai pra João Mineiro e Marciano.
0: E vai cantar mesmo, hein?
3: Cantar.
0: Vai cantar mesmo. Oi.
4: Se o Barreirito ganhar, você toca pra mim, cadeira amiga.
0: Cadeira amiga.
4: Bom fim de semana pra você, um bom trabalho e um bom fim de semana aí, abençoado.
0: Valeu, Thiago Júlio, um abraço, parabéns mais uma vez pra você, garoto. Deus te abençoe. Quem tá chegando aqui? Quem tá chegando? Opa!
5: Fala, Dilson Batista. Aqui é o Ronaldo Macedo, Coro do Balão Fundo.
0: Ronaldão!
5: João Mineiro e Marciano.
0: Venceu.
5: Na asa do Barreirito aí. Tá na clube, tá bom.
0: Tá bom demais, Ronaldo. Obrigado, Ronaldo. Um abração pra você, garoto. Meu parceiro de longas datas, Ronaldo, hein? Meu amigo de longas datas. Oi!
6: Boa tarde, Adil. Que é o Carlinho do Copo.
0: Ô, Carlinho, tá bom?
6: Carlos Roberto, não. Eu mandei um, aí já sei que parar o nome certo. Roberto. E aí queria participar da cartela de bingo. Tá concorrendo aí.
0: Valeu! Tamo junto, meu parceiro. Valeu, Carlinho, dela com bug, hein? Oi.
7: Adilson, boa tarde. Como é que tá o Yami?
0: Adivinha.
7: Adilson, toca pra nós aí, Pago Dobrado. Chitolinho Chororó. Fez a todos os ouvintes. Coloca o meu nome no sorteio, hein?
0: Meu amigo Nivaldo, todos aí no Clube Vale do Sol. Opa!
8: Boa tarde, Adilson Batista. É Sandra Maria de Souza de Montena.
0: E Sandra?
8: Eu quero participar do sorteio. E manda uma música pro Thiago, meu filho tá fazendo aniversário hoje.
0: Ei, Thiago!
8: Deus abençoe a vida dele.
0: Amém! A paz do Senhor abençoe, Thiago, de uma maneira forte e poderosa, hein? Saúde, Thiago! Muitos anos de vida pra você, muita sabedoria, tá bom? Thiagão, muito sucesso na caminhada, Thiago! A paz do Senhor derrama chuvas de bênçãos na sua vida de uma maneira forte e poderosa. Valeu, Thiago! Receba! Sua mãe te ama, Thiago. Sua família também, Thiagão. Oi.
9: Boa tarde, Adil Batista. Pediu uma música aí do Leandro Moreno, a Fazendeira. E voto aí pro Barreirito. Quero concorrer isso aí na cartela do São Jones. Da Moiá presa.
0: Valeu, Telecão. Oi.
10: Adeus, boa tarde. Aqui é o Elcio Campos. É, põe meu nome sorteio da cartela aí do Binho São João aí. E meu voto vai pro Barreirito.
0: Valeu, meu amigo Elcio Campos, aquele abraço, garoto. Hoje é bora de música. Só trazer mais um aqui, vamos botar a música na conversa, que se eu for colocar todos os áudios aqui, o programa termina às 19 horas. É bem capaz do programa terminar e eu não colocar todos os áudios no ar. É incrível. Vocês não tem base, não. Oi!
11: Ô, meu amigo, Guilherme, quero participar dessa cartela de bingo aí, Adilson. Ó, João Mineiro Marciano, hein? Olha com o meu nome aí.
0: Valeu, Pedrinho!
11: Vou correr também essa cartela aí.
0: Tá na cumbuca! O Yami tá desmanchando, Pedrinho. Ô, Pedrinho, já pode dar certo. Lá no Pedrinho é o seguinte, você paga o espetinho e habilita a pinguinha cortesia da casa, hein? Ê, Pedrinho. Dá subida para o Polivalente. Fica, amor. O Val tá aí na feira, tá ligado, hein? Val tá aí, amanhã tem feira, hein? Alô, Quinca. Meu amigo Belmiro, alô, Belmiro, aquele abraço. Minha amiga Beth. Alô, Beth. A Beth Framos.

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fui eu. Tá, tudo tá bom demais, boa noite, cai na água, capivara, que levei bala, hein? É show bom grosso. Alô, Márcio Bar, aquele abraço. Abração a todos aí no bairro Messiário do Paulo, Espetinho Pionte, hein? Espetinho Pionte que vai marcar a presença na Cavalgada, e com pão de alho. Tem pão de... Vou te contar aí.

0: Nossa, que triste! Ô, oh, Amado Batista e a Folha Seca. Depois do Blake é Clube do Boteco, hein? Acaba não, Mundão. Fecha não, Boteco! O pico tá ligado nem mantendo, hein? Adeli Barbosa, coraçãozinho de batata doce, o mais a mais. A Laurene Détima, ô Esmeralda! A Vera Lúcia, o Zé Batista!
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2: Combinado, olha, a partir de agora, João Mineiro Marciano. Ah, tá. Vamos começar aqui logo arrancando o frepa, meu amigo. Ah, pode aumentar o volume, porque agora é pouco papo e muita moda, hein? Agora é Clube do Boteco. João Mineiro Marciano canta no batidão sertanejo. É o coração, hein? Já pode! Abração pra galera dos bares da cidade, churrasquinhos da cidade, hein? É o Clube do Boteco, moçada.

0: Mineiro e Marciano aqui na Clube, fechando o nosso batidão sertanejo, nosso batidão bruto.
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0: Olha, gente, não dá tempo pra mais nada, nós vamos ter que ir embora. Lembrando que a cartela vai sair amanhã cedo, tá, gente? A cartela de São João vai sair amanhã cedo no Bom Dia Clube, valeu? Todo mundo na cumbuca aqui, todo mundo participando. A gente volta amanhã, se papai do céu permitir, a partir das 4 da manhã com o nosso Bom Dia Clube. Vamos estar por aqui, firme no pé do eito e com a enxada moladinha, moladinha, hein? Forte abraço a todos, que todo mundo com Deus, que a gente devendo me perdoe, muitas mensagens, não é possível atender todo mundo, a gente não consegue, alô, mais. A Creuza tá ligado, hein? Fica todo mundo com Deus, gente, olha nessa, hein? Alô, Juarez, o Juarez tá ligado, ô, bruto, abração pra você, caboclo, gente boa. Tá errado aqui no batidão, hein? Tchau, obrigado, pessoal, fica com Deus. A seguinte é a Paulinho Esteves, e a Clube não para.
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certo, aumenta o som, porque tem muito sertanejo que você vai curtir e vai cantar junto com a gente aqui, né? Se prepara, 2 horas de muito sertanejo agora no seu rádio. E falando em sertanejo, abrindo aqui a nossa programação ao som do Felipe Araújo e Japinha Conde, Você Não Vale.

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1: Isso aí, meus amores, já de volta por aqui, aumenta mais o som, é o Pegada Sertaneja com mais sucesso pra você, agora

0: com muito mais pegada sertaneja pra você. Obrigado, meus amores. Valeu pela audiência. Valeu, Brasil. Até a próxima.
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0: 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As notícias do governo federal que movimentaram o país no dia de hoje.
1: Olá, boa noite.
2: Boa noite para você que nos acompanha em todo o país.
1: Sexta-feira, 14 de agosto de 2026.
2: Vamos ao destaque do dia.
1: Vícios em apostas.
2: 1.200.000 brasileiros decidiram bloquear o próprio acesso às plataformas.
1: E mais de 800.000 pessoas estão impedidas de apostar em bets por participarem de renegociação de dívidas. Gilson Santa Fé.
3: Desse total, aproximadamente 794.200 estão relacionadas à modalidade voltada a inadimplentes.
2: A regulação da publicidade para bets foi tema da entrevista de hoje.
1: Ricardo Morishita, da Secretaria Nacional de Defesa do Consumidor, faz um alerta para quem gosta de jogar.
4: Jogar faz você perder dinheiro. Você perde. A regra é perder.
2: E hoje vamos fazer um passeio por patrimônios históricos brasileiros.
1: O Brasil possui 26 locais com esse título mundial da Unesco.
2: Pela voz de quem vive no local, conheceremos mais sobre três cidades tombadas.
5: Sou nascido aqui em Ouro Preto, sempre fui apaixonado pela história, sempre ficava encantado, né, com aquele centro histórico ali, parecia a cidade que a gente vê naqueles filmes europeus.
6: São Miguel das Missões, que esse ano estamos comemorando 400 anos da história das Missões.
7: E as pessoas só conhecem a cidade de Olinda pelo carnaval, mas muita coisa em Olinda aconteceu primeiramente.
1: Hoje na apresentação da Voz do Brasil, Luciano Seixas e eu, Mariana Jungmann.
2: E acompanhe a gente ao vivo, acesse radiogov.ebc.com.br ou o canal Gov na sua TV aberta.
1: O governo brasileiro abriu processo para avaliar a adoção de medidas de reciprocidade em resposta às tarifas impostas pelos Estados Unidos.
2: A análise tem como base a lei da reciprocidade econômica, que permite ao Brasil adotar medidas para responder a ações comerciais consideradas prejudiciais ao país.
1: O Ministério das Relações Exteriores também informou a solicitação de consultas diplomáticas com o objetivo de buscar uma solução por meio do diálogo.
2: Enquanto isso, o governo brasileiro seguirá defendendo o multilateralismo e buscando novos mercados para os produtos brasileiros.
1: Uma resolução do Ministério de Minas e Energia define diretrizes para o combate a fraudes e adulterações no mercado de combustíveis e de derivados de petróleo.
2: A norma também apresenta medidas